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0: Tamo junto.
1: Tá, moleque.
0: Mano.
1: Obrigadão, viu?
0: Muito forte.
2: Eu nunca fui de envolver.
0: Alô, Daniel. Muito

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2: O futebol, a sua, a paixão de todos nós. Falamos ao vivo em definitivo, Arena Condá, noite desta quarta-feira, 22 de julho de 2026, com Chapecoense e Flamengo. Mais uma vez, o futebol da Série A na Arena Condá, com a narração de Roberto Lorenzão, participação aí dos nossos repórteres e comentaristas, Josimar Baraldi e Felipe Valgoi, lá na central da bola, Felipe Eduardo. 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Em nome da equipe toda, Roberto Lorenzo lhe deseja muito boa noite, amigos e amigas do esporte. Nesta noite de retomada frente ao seu torcedor, depois de uma Copa do Mundo, onde tivemos esse período de paralisação da Série A, a Chapecoense já teve o jogo atrasado lá na cidade de Salvador, na Bahia, mas agora se reencontra com a sua torcida, onde Flamengo, um dos maiores clubes do futebol brasileiro, está mais uma vez aqui na Arena Condá. Eu quero ouvir a saudação aí dele, Josimar Baraldi, tudo bem? Cumprimentando o público ouvinte, muito boa noite!
3: Boa noite a todos que acompanham a jornada esportiva. Isso mesmo, a gente está aqui direto da Arena Condá para mais um compromisso da equipe do Verdão e desta vez a equipe verde aqui do Oeste vai receber a equipe do Flamengo para mais um grande jogo.
2: Muito bem, conosco também, Felipe Valgoi, seja bem-vindo, tudo bem, muito boa noite.
4: Boa noite a você, Roberto Olivar, a todos os ouvintes que estão acompanhando a gente nesse momento. E é isso aí, estamos aí para trazer essas informações e todas as emoções desse grande jogo dessa noite.
2: Muito bem, lá no estúdio está presente também para comandar a nossa central da bola, Felipe Eduardo, quando nesse momento as equipes estão chegando, adentrando o tapete verde aqui na Arena Condá. Alô, Felipe Eduardo, tudo bem? Muito boa noite.
5: Boa noite a você, Roberto. Boa noite a todo mundo que está aqui ligado com a gente na Rádio Centro-Oeste e na Rádio Clube. Voltando com a nossa jornada esportiva nessa noite, que além de Chapecoense e Flamengo, também tem Internacional e Cruzeiro, São Paulo e Atlético Paranaense. Começando agora e na reta final do jogo, o Palmeiras vai vencendo o Coritiba por 3-1, além de Sul-Americana, que já eu destaco para vocês.
2: 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Vamos escalar as equipes, quando nesse momento as equipes estão perfiladas aqui para o protocolo, execução aí do hino nacional e depois também o trecho do hino de Santa Catarina. Enquanto isso, vamos lá, Baraldi, escalando primeiramente como vem a Chapecoense.
3: A equipe do Verdão do Oeste vem com o goleiro Matheus Araújo. Três. Esse é o camisa de número 30. 3, Eduardo Doma. 15, Rafael Thierry. 91, Bruno Pacheco. 26, Everton. 27, Camilo. 19, David. 17, Vinícius Baleiro. 10, Giovanni Augusto, 7, Marcinho e 11, Bolasier.
2: Como vem a equipe do Flamengo, Clube de Regatas Flamengo?
3: A equipe do Flamengo vem com o goleiro número 1, Rossi, número 22, Royal, 44, Vitão, 4, Léo Pereira, 6, Ayrton Lucas, 5, Eric, 21, Jorginho, 16, Lino, 19, Plata, 27, Bruno Henrique, 9, Pedro, Leonardo Jardim, é o técnico do Flamengo.
2: Muito bem, nesse momento está sendo executado o hino nacional brasileiro aqui na Arena Condá. E a escalação da equipe de arbitragem.
3: No apito hoje, comandando a partida, Rafael Rodrigo Klein, do Rio Grande do Sul. Primeiro assistente, Vitor Hugo dos Santos, do Paraná. Segundo assistente, a Leila Maiara Moreira da Cruz, Distrito Federal. E também no VAR está Marco Aurélio Augusto Ferreira, de Minas Gerais.
2: Muito bem, as duas equipes já definidas. Nesse momento está acontecendo o protocolo aqui com a execução do hino nacional. Agora vamos ver um trecho também do hino de Santa Catarina. O Felipe Valgoi, você que acompanha também o esporte, como é que podemos esperar? O que, que podemos esperar desse jogo aqui na Arena Condá, você que está se incorporando à nossa equipe também, falando da expectativa. Será que dá para encarar de igual para igual essa desproporção que temos de qualidade técnica e financeira, Chapecoense e Flamengo, Felipe?
4: Olha, Roberto, falando nesse sentido, acredito que a Chapecoense tem uma grande disputa pela frente, tem que buscar o resultado aí para poder tentar buscar o milagre de sair da zona de rebaixamento. Já o Flamengo vem para garantir também os 3 pontos aí para continuar aí lutando pela vitória, pela liderança aí no Campeonato Brasileiro. Então, sim, vai ser um jogo bem disputado, um jogo aí bem acirrado, porque as duas equipes precisam desse resultado e, claro, tem sim a diferença entre valores, treinamento, enfim, né, nesse sentido, mas claro, vai ser um jogo bem acirrado e a gente vai trazendo todas as informações durante aí a transmissão esportiva.
2: Muito bem. Alô, Felipe Eduardo, protocolo aqui encerrado, o Flamengo vem com a sua camisa tradicional, seu uniforme tradicional, Chapecoense, uniforme tradicional agora desse ano. Vamos agora para Felipe Eduardo, lá na central da bola, tá rolando jogos também hoje.
5: Assim, Roberto, a gente traz informações para você aqui ligado com a gente na transmissão. O Palmeiras, reta final do jogo, já nos acréscimos, vai vencendo o Coritiba pelo placar de 3-1. Foi o primeiro jogo da noite. Daqui a pouquinho, às 21h30, 3 jogos. Além de Chapecoense e Flamengo, já já a bola vai rolar no Beira-Rio para Internacional e Cruzeiro. E no Morumbis tem São Paulo contra o Atlético Paranaense, jogos da Série A. Mas também, Copa Sul-Americana, o Vasco empatou com o Independiente Medellín em 2-2 no jogo de ida dos playoffs das oitavas de final da Sul-Americana. E logo mais, começando também agora às 21h30, tem Sporting Cristal e Bragantino. Bragantino jogando fora de casa lá no Peru, além, é claro, de vários jogos pelo Campeonato Brasileiro da Série B.
2: Muito bem, as equipes aí prontas, já definidas. Tudo leva a crer que a equipe da Chapecoense vá postar-se à nossa direita. Já o time do Flamengo deve se colocar aqui à nossa esquerda, nesta noite de quarta-feira, no próximo sábado, 6h30 da tarde, direto da vila mais famosa do mundo, lá na Vila Belmiro. Estaremos lá para Chapecoense e Santos. Todo o timaço aqui da RCO 100.9, da Clube 104.3, e você que está também conectado no www.robertolorenzon.com.br. Quero mandar um abraço para os meus colegas também, que estão lá na capital catarinense, em Florianópolis. Meus colegas também da emissora DSC, grande veículo de comunicação, entrando no ar no 88.3, lá na capital catarinense. Meus colegas, aquele abraço, bom trabalho para toda a equipe lá. Abraço também para todos os nossos colegas da RCO, os colegas também da Clube, que ao longo desse período torceram para o Brasil, tiveram uma decepção, assim tanto quanto eu, como o Felipe, como tantos os demais aqui, o Simário e o meu colega, o Felipe, que está também aqui na cabine. Enfim, hoje é assim, mas mudaram de posição. Ô, Josimar, Baraldi, agora vem, Flamengo vai à nossa direita, você que está lá embaixo, ele fica ali na sua frente e a equipe da Chapecoense fica à minha esquerda aqui.
6: Para ser mais exato, o Flamengo ficou aí ao lado da sua torcida, quem conhece aqui a Arena Condá, na ala visitante, ficou aí favorável, encostadinho aí da sua torcida, e a Chapecoense mudou para o outro lado, e a partida vai começar aqui na Arena Condá. Só para lembrar, né, o Palmeiras vai vencendo o jogo, né, por isso também complica aí para a Chapecoense também, porque o Flamengo vem com tudo, né?
2: É, desde 6 horas da tarde começou a garoar, não para, deu uma chuva muito forte primeiro, aqui por volta das 8 da noite, uma chuva torrencial, depois veio se acalmando e agora parece que se acentua um pouco mais essa garoa, né, muita gente com capa, quem vende capa por aqui hoje lucrou bastante.
5: Roberto,
2: oi.
5: E apenas só um, pode ir daí, preferência para vocês.
2: Pode falar, Felipe. Vai começar o jogo. Apita o árbitro, tá?

0: rolando a bola. Saída de bola para a equipe da Chapecoense, bola levantada lá no campo de ataque, bola inspirada por ali, sobrou na dividida, tenta a chegada por ali do jogador da equipe da Chapecoense, quarto efeito, retoma a passeira de bola agora do sistema defensivo, ali com o jogador Thierry, mais atrás entregando para Doma, recua ali para Matheus Aurélio vai trabalhando de volta lá, entregando para Doma, lado esquerdo, ele faz o trabalho, tentou aprofundar, bate na perna do adversário, mete o pezão por ali, o jogador flamenguista, a bola vai sendo para lance lateral, vai reposição de bola, no primeiro minuto de jogo. Baraldi, você ia falar algo aí no começo, antes da bola rolar, o que que há?
1: Só para frisar, né, o público do Flamengo lotou aí o seu espaço, tá lotada aí a sua parte, Chapecoense ainda tem espaços, mas é um bom público prestigiando a equipe do Verdão também hoje.
0: O que justifica é o seguinte, muita gente comprou o ingresso da Chapecoense aqui, todos os ingressos foram vendidos, porém, há um detalhe, muita gente, ao perceber a condição climática, resolveu sair de casa, tá vendo? Muita gente comprou de outras cidades, como eu tenho colegas lá da cidade de Irani que compraram, foram três amigos que compraram e me ligaram agora no final da tarde, início da noite, falaram, tempo complicado aqui, vamos ficar em casa, vamos assistir, perdemos o valor do ingresso, mas faz parte, né? Muita gente na região, talvez aí tenha feito também a aquisição do ingresso. Reposição de bola para a equipe da Chapecoense lá no lado esquerdo, Bruno Pacheco, coração no bico da chuteira, mas ele vai repor, é coração no bico da mão aí, meu caro, vai repor a passeira de bola, fez o levantamento, alçou na boca da área, tira o zagueiro, a bola vai para a linha de fundo, aponta o árbitro, era escanteio, mas o árbitro disse que foi tiro de meta, ali na sua frente, ele disse que esbarrou. Próximo ao jogador, Giovanni Augusto, é isso?
1: Isso, tocou aí no jogador da equipe da Chapecoense, mas que me chama atenção já nesse início de jogo, claro, tem muito jogo pela frente, mas a Chapecoense está buscando as iniciativas e está indo para seu ataque, não está se intimidando nesse início de jogo.
0: 2 minutos do primeiro tempo, 0-0, Felipe Eduardo lá no estúdio tinha algo também para mencionar no início da partida. O que é, Felipe?
2: Retrospecto do jogo, Roberto. A Chapecoense até hoje venceu apenas 2 vezes o Flamengo. São 2 vitórias, 3 empates, 11 derrotas em 16 jogos. O último confronto entre as equipes foi na Arena Condá, em 8 de novembro de 2021, quando a Chapecoense e o Flamengo empataram em 2-2. Caio Nunes marcou 2 vezes para a Chape, Mateuzinho e Michael marcaram para o Flamengo. Chapecoense com retrospecto negativo contra o Flamengo hoje. Busca melhorar esse retrospecto que não é nada bom.
0: Giovanni Augusto cobra na lateral, entregando lá para Bolazê. Tenta o trabalho dele. No meio de 3, acabou perdendo a passeira. A bola para Jorginho. Jorginho toca, antecipa-se. Camilo recupera mais uma vez para o Chapecoense. De primeira para Bruno Pacheco. Já fez o lançamento para Bolazê. Inverteu, equipou a bola para Everton. Lado direito. Preparou fazer o levantamento na direção do Marcinho. Tentou o trabalho na passagem da bola. Corte feito. Recua. Vitão para o trabalho do arqueiro Rossi. Primeira chegada da Chapecoense, Baraldi.
1: Chegou mais uma vez bem por ali na jogada. Estava aí o jogador da equipe do Verdão do Oeste, mas muito bem postada estava a zaga do Flamengo. Foi parar aí nas mãos do Rossi.
0: Roubada de bola do Everton pela extrema direita, dominou. Tocou bola para o meio, tentou passar, sobrou. O Bolazinho pegou na rebimbocada parafuseta. Pegou de rosca, essa bola foi para fora. No corta-luz do Giovanni Augusto. A meia-lua da entrada da grandeira deixou lá para amanhã. Esquerda, veio, bateu, mas fuzilou com a pólvora que não estourou direito, Baraldi.
1: Se precipitou na jogada porque foi muito bem trabalhada, foi uma roubada de bola que teve a equipe do Verdão do Oeste, achou por ali o Bolazier, mas ele não teve tranquilidade, acabou chutando, pegou mal na bola, foi fácil para a defesa do goleiro da equipe do Flamengo, mas chegou mais uma vez o Verdão.
0: Tentativa lá do Bolazê, cometeu falta para o árbitro, falta para a equipe do Flamengo. 4 minutos do primeiro tempo, 0-0. 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É o primeiro tempo do jogo aqui na Arena Condá. No próximo sábado, 6:30 da tarde, direto da vila mais famosa do mundo, na Vila Belmiro, na terra do Pelé, naquela que foi lá, a Vila do Pelé. Do Neymar, lá estaremos. Todos os detalhes para você no próximo sábado. aí temos uma semana de folga. Aí no domingo, no dia 2 de agosto, Chapecoense e Cruzeiro aqui na Arena Condá. Primeiro jogo da Copa do Brasil no jogo de ida. Venceu o Flamengo. Na tentativa, Pedro fez o trabalho. Que boa bola. Penetrou. Olha o perigo na tentativa do Lino. Bateu. Houve um desvio. Árbitro vai marcar escanteio. Primeiro jogo é pro Flamengo.
1: Era o Lino que estava na jogada. Tomou a iniciativa. Foi para cima do jogador da equipe da Chapecoense. Tocou no setor defensivo. Se perdeu para a linha de fundo. É escanteio. Ele já se posiciona por lá. O camisa 16 da equipe do Flamengo. Vem bola na área da Chape.
0: Ele que concluiu e teve o desvio. Gravou escanteio, ele mesmo que cobra, executa lá pela extrema direita, se segura Verdão, já são 5 minutos passados esse primeiro tempo, partiu para a bola, levantou, tira por ali o jogador do Bonazzi, vai sobrar a posse de bola para a equipe do Flamengo, com toda a tranquilidade, lá no sistema defensivo, ali com o jogador Royal, Royal toca a bola no meio, onde está trabalhando também para ali o Ayrton Lucas, vai trabalhando, a equipe do Flamengo conduz a bola. Chapecoense agora se recua, se retrai, chama o Flamengo para o campo do jogo. Pedro já fez o toque para Royal, tentou trabalho para Pedro. Corte feito ali do jogador Thierry.
2: Fim de jogo.
0: Fim de jogo aonde?
2: Finalizou lá em Curitiba. Curitiba 1, Palmeiras 3. O Palmeiras mais líder do que nunca, 44 pontos em 19 jogos.
0: 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Placar de 0-0, 6 minutos do primeiro tempo. Tentativa ali do Salino, volta a bola mais atrás. Toca a bola, onde está o jogador Vitão. Vitão ali pelo meio, time do Flamengo, abre espaço, chega a bola no Royal. Royal aqui do lado esquerdo, vem a marcação. Ele retrocede, entregando ali para Eric. Agora para o goleiro Rossi. O goleiro está ali fora da área, tranquilo, tranquilo. Inclusive, teve gente que defendeu lá no eixo Rio-São Paulo, principalmente no Rio de Janeiro, que o Rossi poderia ser um goleiro de seleção. Você concorda com isso, goleiro de seleção, hein, Baraldi?
1: Eu acredito que tem gente mais acima, né? Ele vai muito bem, ele tá fazendo muito bem aí pro Flamengo, mas tem jogadores aí que podem ser muito melhores, que estão aí podendo ser aproveitados, né? E então, não só no futebol brasileiro, mas também no futebol nacional e internacional. Então, a equipe do Flamengo tá muito bem servida de goleiro, mas tem, acredito eu, que tem peças melhores aí que pode investir, principalmente aí a camisa do Flamengo.
0: 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Placar fechado, 7 minutos e 10 do primeiro tempo, 0, Chapecoense, 0, Flamengo. 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Trabalha por ali no campo defensivo, Eric, toca para Vitão, já se apresenta ali, Jorginho, de primeira abrindo, lá na extrema direita, fez o trabalho, já vem de novo, mais uma vez, conduz a bola, Bruno Henrique, tenta o trabalho, estava pedindo aqui na boca da área, mas a bola foi direcionada mais uma vez, lá na extrema direita, conduz a bola, Royal, tenta o trabalho, volta a bola com o Lino, é o time do Flamengo, entra na movimentação, levantamento, tentativa do Lino, cortou por no meio, quarta zaga, sobra a posse de bola ainda, na tentativa de calcanhar, vem Royal, dali vai bater, para fora. À direita da meta do arqueiro Matheus Aurélio da Chapecoense, Baraldi.
1: Chegou passando a bola de pé em pé, a equipe do Flamengo chegou com força nessa jogada, mas estava por ali também o setor de defesa que ajudou na conclusão, não pegou bem na bola aí o jogador da equipe do Flamengo, se perdeu para a linha de fundo, é tiro de meta, vem goleiro da Chape, Matheus para cobrar.
0: 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Roubada de bola ali do Giovanni Augusto, fez o toque pelo meio, acabou entregando de graça. Vem ali de novo, volta no Plata. Plata vai trabalhando lá pela extrema direita, jogador que se destacou na seleção também na Copa do Mundo, entregando lá para a tentativa do Royal, caiu no terreno, chega lá, toma a posse de bola, o jogador toma entregando para Bruno Pacheco, bate na perna do adversário, vai saindo para lance lateral, é reposição de bola. 9 minutos, 0-0, Happy Web. 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Tentativa ali do Royal, corte feito, Camilo tira, tenta o lançamento lá para corte do Marcinho, corte feito na zaga, chega na antecipação ali o Léo Pereira, providencial, tocou para lance lateral, é reposição de bola. 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Bruno Pacheco retrocede, a bola entregando ali para Doma. Doma mais atrás agora para Matheus Aurélio. É o goleiro que vai...

0: O Cruzeiro abre o placar com Caio Jorge aos 11 minutos da primeira etapa. Cruzeiro 1, Internacional 0, jogo no Beira-Rio. O gol aconteceu agorinha mesmo que você me chamou. Já vamos ver se não vai ter VAR e vai anular esse gol, sim ou não. Enquanto isso, em São Paulo 0, Atlético Paranaense também 0. Lá na altitude do Peru, Sporting Cristal e Bragantino vão empatando em 0-0 nos playoffs da Sul-Americana. A gente já teve hoje na Sul-Americana também, Independiente Medellín 2, Vasco também 2. Lembrando que na Sul-Americana são playoffs de oitavas de final, jogos de ida. Amanhã, inclusive, tem jogo do Grêmio. O Tricolor enfrenta às 19 horas o Bolívar fora de casa com transmissão do Paramount Plus. No Campeonato Brasileiro, hoje já tivemos Coritiba 1, Palmeiras 3. 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E o gol do Cruzeiro, por enquanto, confirmado. Cruzeiro 1, Internacional 0.
1: Lá vem a Chapecoense, bola com o Everton, tocou lá para Bruno Pacheco pelo lado esquerdo, dominou. Volta a bola no meio, entregando agora para Camilo, já se recompõe o time do Flamengo. Camilo acabou perdendo a posse de bola, recuperou para ali, o Plata tocou, que boa bola. Entregando agora para Pedro, já recebeu de volta, na verdade era o Lino. Lino entregando agora na giração do passe, volta mais atrás, entregando ali no meio. Prado está colocado, Jorginho, fez a tabela para Pedro Henrique, agora aqui no lado esquerdo para Ayrton Lucas. Aí vai se apresentando mais uma vez ali, o Lino fez a tabelinha para Pedro, tentou ali para Bruno Henrique, corte feito na zaga. Sobra a bola para Marcinho, cai no terreno, falta para a equipe da Chapecoense. Vence. 12 minutos e 40. Felipe Valgoia, a tônica do jogo até agora, analisando 0-0. Chapecoense, como é que está vendo a postura da Chapecoense? Flamengo tem algumas iniciativas. Até agora, análise desses 12, quase 13 minutos.
2: Olha, analisando o jogo da forma como que está, a Chapecoense se mostrou aí no início do jogo aí com alguns lances que levaram perigo para o Flamengo, porém, não está conseguindo finalizar direito. Já o Flamengo está criando bastante oportunidade aí, está chegando bem aí na área de ataque, porém, não conseguiu ainda aquela finalização para abrir o placar do jogo, né?
1: Quero mandar um abraço, pessoal, ligado, conectado também online, lá em Boa Esperança do Iguaçu, no Paraná. Pessoal que está também ligado com a gente lá na cidade de Capanema, muito obrigado. Alô, pessoal de Chapecó, Pinhalzinho, todo o Oeste Catarinense, também em São Domingos, a região inteira ligada. Estamos trocando o nosso trabalho pela sua agradável companhia. 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É o Campeonato Brasileiro na Arena Condá. O detalhe que a gente observa aqui, o torcedor do Flamengo está bem quietinho por lá até agora. Ou está confiante demais, ou está esperando alguma coisa para soltar mais o um grito de gol aí, o grito de lance. Vem descendo o Flamengo, corte feito lá. Foi providencial aí a chegada também do David. Tentativa do jogador do ataque da Chapecoense, Juvenal Augusto, foi desarmado. Mas a Chapecoense se posta muito atrás e permite o Flamengo chegar até o presente momento, hein, Baraldi?
3: É isso aí, o Flamengo está dominando até o momento, está jogando tocando essa bola dentro aí do setor de defesa da equipe do Verdão, né? Então a equipe não consegue sair, quando sai tenta sair no contra-ataque, como já aconteceu em alguns lances, né? Mas a equipe do Flamengo está muito bem postada.
1: Bruno Henrique dominou, fez o levantamento na boca da área, tira, toma. Vai voltar aqui para Bruno Henrique, chega lá também o Marcinho. Bola que sobrou para a tentativa do Jorginho. Agora Bruno Henrique de novo, fez o toque direto de perna esquerda para fora, linha de fundo, em tiro de meta. 15 jogados. 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Placar de 0-0 na noite desta quarta-feira. Estamos com 21 horas e 46 minutos. Habitualmente, aliás, esse jogo também está sendo mostrado para todo o Brasil pelo Sport TV e pela TV aberta, pela TV Globo, né? Canal aberto aí para toda a nação brasileira. Flamengo, que é uma das maiores torcidas do futebol brasileiro. Lá vem o David, tentou a bola para Everton, que boa bola, passe, vai encarar aqui, foi pro fundo do

0: toma a frente o Ayrton Lucas, toca a bola para lance lateral, vai reposição de bola para a equipe da Chapecoense. Que passe, que visualização do menino David, hein? Cria da Chapecoense, cria da base, vai para repor a posse de bola, mais uma vez a equipe da Chapecoense, equipe do lado direito, sem pressa nenhuma. Everton vai repor, técnico ali fazendo alguma orientação para o Camilo e também para o Thierry. Reposição lateral, bola levantada na boca da área, tira o zagueiro, rebote vai ficar por aí com o Camilo, Camilo de novo para Everton, encara a marcação, passou pelo adversário, acabou cometendo a falta. Acabou se enrolando perna com perna por ali e acabou cometendo a falta em cima do Bruno Henrique, que estava ajudando lá na lateral, hein, Baraldi?
1: Estava por lá, né? O atacante, um dos atacantes da equipe do Flamengo, estava lá fazendo a sua parte também, defendendo nessa jogada que chegava até o fundo do gol, né? Para tentar chegar aí o gol, a equipe da Chapecoense, mas foi surpreendido por ali, fez a falta e já foi cobrada por parte da equipe do Flamengo.
0: Aqui, 16h45 desse primeiro tempo. Alô, pessoal, também lá em Ponte Serrada. Aliás, quero mandar um abraço também para o Guilherme. Ele é de Ponte Serrada, está aqui no estádio e ele está acompanhando com fone de ouvido no celular. Marcinho passou pelo adversário, lá vai ele, invadiu a grande área, tocou a bola para o meio, a chance, bateu no canto. Rossi! Rossi! Sensacionalmente faz um milagre! Um milagre! Espetacular defesa, a bola vai para escanteio, Baraldi.
1: Chegou chegando a Chape, Giovani Augusto, camisa de número 10, fez a conclusão, teve que ir no canto o goleiro Rossi para fazer a defesa e jogar para a linha de fundo. Quase foi o gol, foi o primeiro lance perigoso da partida para a Chapecoense, que tem escanteio.
0: Escanteio lá do lado esquerdo, vai contigo toda a torcida do Verdão. Giovani Augusto, todo mundo sem carracuda na frente, na boca da botija, partiu para a bola, viajou na boca da área, tira a zaga, rebote, é com o menino David. Devolveu lá para mais uma vez ali o toque do Giovani Augusto para David. Fez o levantamento no segundo pau. Tentou Everton pelo meio. Corte feito na zaga providencial. E agora caiu no terreno. O jogador Chapecoense pediu a falta. A arbitragem disse que não houve nada. Fica tirando a zaga aqui do Flamengo. Teve falta, será por ali ou não? Mas agora vem contra-ataque da equipe do Flamengo. Tome contra-ataque. Tá ali o Jorginho, faz o levantamento, entregando agora. Pra onde estava colocado aqui na ponta, Plata. Plata no lado esquerdo, faz o levantamento na boca da área. Pedro tentou de cabeça por sobre a neta, linha de fundo. Tiro de meta. Mas a torcida está vaiando, está todo mundo vaiando. Que não teve falta. O Thierry vai para cima do árbitro também. É o árbitro. Aliás, Flamengo contesta muito, mas ele que... Será que não foi falta nesse lance, Baraldi?
1: Reclama e reclama muito, não só a torcida, mas também os jogadores vão para cima do árbitro aí depois desse lance, até porque o contra-ataque saiu da equipe do Flamengo, que poderia até ser surpreendida a equipe do Verdão e ter tomado o gol. Por isso, a reclamação é muito forte por parte da torcida e também aí da Chapecoense.
0: E a torcida agora tá mandando o juiz, ó, vai tomar chucruz, vai tomar chucruz, vai tomar chucruz. Sabe que chucruz era um refrigerante que tinha,
2: isso aí, né?
0: E olha, vai aí, ó.
3: Tem gol.
0: Vai, tem gol, balançando a rede de balança, Felipe Eduardo informa.
3: O São Paulo abre o placar. Arthur cobrou falta com perfeição na entrada da área, colocou no ângulo, não deu chances para o goleiro do Atlético Paranaense. O São Paulo sai na frente, São Paulo 1, Atlético Paranaense 0, gol aos 20 minutos da primeira etapa. 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
0: 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Aquele abraço, aliás, o Baraldi, você prometeu lá que nós iríamos lá saborear uma carne com o Caio, então brevemente poderemos ir lá, hein? No campo de defesa vai trabalhando ali o Léo Pereira, ele recua para a Rossi, faz o lançamento na frente, chega cortando para ali o jogador da Chapecoense, a bola vai saindo para lance lateral, e a lateral para a equipe do Flamengo, o último toque foi do Camilo. 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Quando chegar a 20 minutos da etapa primeira, um cheirinho de pipoca, um clima desse aqui na Arena Condá, olha, é realmente de dar água na boca. Toma, tira, a posse de bola, vai ser lá com o Bruno Pacheco, vem o Plata para ali, toma frente, Plata faz o lançamento na direção ali, abre o lado, domina na posse de bola, Plata domina para a equipe do Flamengo, corte feito do Brasil, Brasil entregando para Bruno Pacheco, lá vem a equipe da Chapecoense, toca a bola errada ali, ô, Pacheco, tentativa do Pedro, vai do arco, pediu falta ali, não houve absolutamente nada, hein? Não houve absolutamente nada. O jogador do Flamengo reclama mais do que criança querendo pirulito, hein, Baraldi?
1: Só proteger o setor de defesa. O camisa de número 15 por ali, o Rafael Thierry, da equipe da Chapecoense. Reclama e reclama muito aquele Pedro. Nessa jogada, protegeu para o goleiro da equipe da Chape chegar, o Matheus.
0: 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Toma, faz o lançamento lá no ataque para Marcinho. Tentou, domina a bola. Escapuliu do controle dele. Fica com o Vitão, que está jogando para a equipe do Flamengo. E a gente dá aquele tempo para a bola para girar, girar. Tempo e placar do futebol. Chegamos a 20 minutos e meio da etapa primeira na Arena Condá. Placar fechado. 0 Chapecoense, 0 Flamengo. Central da bola, Felipe Eduardo.
3: Caio Jorge marcou e o Cruzeiro vai vencer o Internacional fora de casa pelo placar de 1-0. 22 minutos jogados da primeira etapa. Também 23 minutos da primeira etapa no Morumbis. O São Paulo vai vencendo o Atlético Paranaense por 1-0. Gol de Arthur. Inclusive, o São Paulo já tendo que fazer substituição, o zagueiro sendo machucado. Na Copa Sul-Americana, Bragantino e Sporting Cristal empatam em 0-0. No Campeonato Brasileiro da Série B, o CRB venceu o Ceará por 1-0 fora de casa. O Operário e Ponte Preta empataram em 2-2. Jogando agora, o Sport vai vencendo o Goiás por 1-0 fora de casa. E também tem Náutico e Londrina. 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
0: 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Felipe Valgoi, 0-0, 23 minutos, primeiro tempo, metade já se passou, Chapecoense suportando a pressão também do Flamengo, mas a Chapecoense teve a melhor oportunidade até agora no jogo, hein?
2: Com certeza, a Chapecoense está abrindo espaço, está abrindo campo, está buscando aí o resultado desse jogo. O Flamengo também está se organizando para ir, está tentando chegar até na Chapecoense, que conseguiu defender bem. E como você mesmo disse, realmente a Chapecoense teve o melhor lance até o momento aí de chance de gol. Claro, não conseguiu finalizar, mas está se mostrando dentro do campo.
0: 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Nosso abraço, pessoal que está nos acompanhando em Cordilheira Alta, lá em Coronel Freitas. Alô, pessoal também de Xaxim. Alô, Xanxerê, Faxinal dos Guedes. Alô, pessoal lá de Varjão. Muito obrigado, Passos Maia. A região inteira também conectada com a gente. Trabalha a passeira para o time do Flamengo. Vem ali com a chegada do jogador Lino. Fez o toque com o ativeito. Sobra a passeira de bola para Eric no campo de defesa. Já do ataque da equipe do Flamengo. Ele toca ali para Jorginho. Mais uma vez entregando para Eric. Vai trabalhando. Ele toca lateralmente. Ali com o jogador Léo Pereira. Inverteu a jogada de novo ali com o Jorginho. Cérebro do time do meio de campo. Vai trabalhando. A passeira de bola para. Cadencia. Rica o toque. Entregando ali para Eric. Tenta a enfiada de bola. Pegou na perna do adversário, vai sobrar lá na outra extremidade, corre, corre, tá lá jogando o time do Flamengo de um lado pro outro, tenta a jogada pra cá, pra lá, não consegue fazer a complementação. Royal volta a bola no meio, já chega de novo o time do Flamengo, troca passes, chega por aí na briga para o passe de bola do jogador, vem ali o Everton na dividida, sobra a passe de bola pra equipe do Flamengo, é bola com Ayrton Lucas, faz o levantamento, cruzamento, passa por todo mundo, vai na outra extremidade, tá lá com o jogador, lá tá tendo o trabalho, o Royal agora, a tentativa do Jorginho faz o levantamento, chega a bola, tira a zaga da Chapecoense, sobra agora para Marcinho, Marcinho pode perder essa bola, bola colocada pro David, de primeira lá para Giovanni Augusto, que boa bola para Marcinho, Marcinho domina, pela extrema direita já vem a marcação do Pedro Henrique em cima dele, ele para para cá, volta de um lado pro outro, cai no terreno, pediu a falta, o Arthur disse que não foi, e não foi mesmo, hein? Foi falta de qualidade e querer. Marcinho, que é isso? Não dá para perder espetáculo não, hein? 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Vem mais uma vez a bola aqui pro lado esquerdo. O Lino fez o cruzamento, tentou o trabalho para Pedro, tentou o drible, dominou, ajeitou, foi bater, bateu, gol! Gol do Flamengo, Pedro! Ele entortou de um lado, entortou do outro e colocou a bola na rede. 26 no primeiro tempo para mexer com o torcedor e explodir a nação rubro-negra. 1 para o Flamengo, 0 para a Chapecoense. Gol legal, nada de reclamar a não ser ele que dominou entre zagueiros e fez o que deveria fazer. Torcida da Chapecoense, os jogadores reclamam daquela falta em cima do Marcinho. Se teve ou não teve, meu caro Baraldi.
1: É, a equipe da Chapecoense não pode dar bobeira, né? Para um jogador de qualidade como o Pedro. Nessa jogada, ele teve o trabalho de trombar aí com os jogadores da Chapecoense, ganhar aí na força, e teve o trabalho de tirar aí no, do goleiro Matheus, por baixo, jogou no canto, nada pôde fazer o goleiro da equipe do Verdão do Oeste, quando, no meu ver, a Chapecoense estava equilibrada, estava buscando as suas iniciativas, buscando o seu gol, e na jogada a equipe do Flamengo foi melhor aí com o Pedro, que teve a oportunidade e abriu o marcador para a equipe do Flamengo, 1-0.
0: E agora resta saber se o VAR vai chamar ou não. Pelo que eu vi, não vai chamar, não. Foi confirmado o gol. É, aquilo que eu falei, para mim também não existiu a falta em cima do jogador Marcinho, ficou reclamando, mas para mim, gol legal. O Felipe Vagói, para mim, gol legal também para você, na sua opinião?
2: Na minha opinião também, estava tudo certo aí com o gol. Foi um lance livre, até uma bola meio extraviada aí na área, mas foi finalizado tudo certinho.
0: Muito bem, Felipe Eduardo, você tem o recurso da imagem lá, nada a marcar, gol legal, não teve falta em cima lá do Marcinho, hein, Felipe Eduardo?
3: A única coisa a marcar é o centro do campo, gol. E a única falta que teve foi a falta de atenção da zaga da Chapecoense. Gol legal, 1-0 Flamengo.
0: E agora tem jogador caído na equipe do Flamengo no gramado por ali. É o Ayrton Lucas que está caído no gramado. E o quarto está marcando aí. Segundo ele, teve toque ali no rosto do jogador da equipe do Flamengo. É isso que está recebendo atendimento. Agora sim, pessoal vai lá. Jogadores ficam aí reclamando, pedindo algo a mais contra a Chapecoense. Jogo parado para o atendimento ao jogador Ayrton Lucas. 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Estamos já com quase 29 da etapa. Primeiro, o Flamengo abriu o marcador. E aí, pelo menos, para o alívio do torcedor do Flamengo, já que o Palmeiras ganhou lá em Curitiba, no Couto Pereira. 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Nossa, abraço, pessoal que está também nos acompanhando lá em Entre Rios. Alô, pessoal de Ipuaçu. Alô, pessoal também que nos prestigia lá em Galvão. Alô, Bom Jesus. Alô, Ouro Verde. Abelardo Luz. Muitíssimo obrigado, pessoal também lá de Jupiá. Alô, Coronel Martins. Aquele abraço. 29 passados. Teve falta em cima do jogador Bruno Pacheco da Chapecoense aí, hein? Baraldi.
1: Um ataque da equipe do Flamengo, chegou por ali cometendo a falta o jogador da equipe flamenguista, falta já assinalada, o goleiro da equipe da Chape já está posicionado por ali, o Matheus, para repor a bola em jogo, vai vencendo o Flamengo por 1-0.
0: 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Lançamento lá na direção do Marcinho, corte feito na zaga, subiu mais que todo mundo, Vitão. Vitão, um gigante ali no sistema defensivo, tira a zaga da equipe do Flamengo e já sai jogando. Vai vencendo pelo placar de 1-0. Chega já no pé ali do Ayrton Lucas. Ele tem um quarteirão aberto aqui na esquerda para trabalho da equipe do Flamengo. Ele vai conduzindo para a bola. Retrocede. Volta mais atrás, entregando ali para o Léo Pereira no meio. Com o jogador Jorginho. No círculo central. Ele orienta. tem jogador caído da equipe do Flamengo, jogo parado para o atendimento lá para o Royal. Jogo parado, e a gente dá aquele tempo para a bola para girar, girar, girar, tempo e placar do futebol. Trinta minutos, quase 31 do primeiro tempo aqui na Arena Condá. 0 Chapecoense, 1 Flamengo, gol do Pedro. Central da bola, Felipe Eduardo.
3: Muito bem, Roberto, atualizando os jogos para você. Sul-Americana, 31 minutos do primeiro tempo, segue em Sport Cristal 0, Bragantino também 0. 32 jogados no Beira-Rio, Campeonato Brasileiro Série A. O Internacional vai perdendo em casa para o Cruzeiro. O Colorado que tem uma sequência muito difícil nessa volta do Campeonato Brasileiro Série A. No Morumbis, lá em São Paulo, segue também São Paulo 1, Atlético Paranaense 0. Com os resultados parciais até aqui, o Flamengo, que vai vencendo a Chapecoense pelo placar de 1-0, vai chegando a 35 pontos em 18 jogos disputados, 9 pontos atrás do Palmeiras, que é o líder com 44. A Chapecoense fica com 9 pontos ganhos até aqui em 19 partidas. E a situação não é nada fácil. Só fazendo uma correção, o Flamengo chega a 37, tá, gente? Então, chega aí a 7 pontos atrás do Palmeiras. Mesmo assim, o Flamengo tem um jogo a menos ainda. Amanhã tem mais uma partida que fecha a 19ª rodada. Tem Corinthians e Remo às 19h30 na Neoquímica Arena. Hoje também já teve Coritiba 1, Palmeiras 3. Ontem, o Atlético Mineiro empatou em 1-1 com o Bahia. 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
0: 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Mudou. No www.robertolorenzon.com.br. Teve mudança, não deu mais em Pro Plata, camisa 19 do Flamengo. Teve mudança. Olha o Royal, dominou, chamou de meu bem, entregando lá para a tentativa do passe. A bola vai direta para fora, de fundo. Plata não deu mais para ele. Quem que entra no lugar dele, Baraldi?
1: Tá fora, né? O Plata, camisa de 19, vai pro banco de reserva. O Loran, camisa 99, está aí já em campo, atuando pela equipe do Flamengo.
0: 99, Loran, então, entrando na equipe do Flamengo. Vence pelo placar 1-0, 33 minutos e meio. Alô, você, lá em Nova Erechim, alô, Águas Frias, alô, Sul Brasil. Quem está nos acompanhando lá também, em União do Oeste, lá em Jardinópolis, alô, Quilombo. Muitíssimo obrigado. A região inteira torcendo e vibrando. Nós aqui estamos acompanhando no próximo sábado, 6:30 da tarde. Conhece a Vila Belmiro, Baraldi? Já teve lá ou não?
1: Na Vila não. A gente foi mais seguidamente a Porto Alegre, né? A gente passou por lá, passei também lá no, em Criciúma, no Heriberto Wilson, dei uma passadinha também em Curitiba, mas nós fizemos mais jogos da dupla Grenal.
0: Muito bem, lá em Santos, então você não conhece a Vila Belmiro. Ô, Felipe Valgoy, conhece a Vila Belmiro ou não, hein?
4: Olha, até o momento eu conheci só a Chapecoense aqui mesmo, Roberto. Começando agora nessa linha, né? Então tive a oportunidade apenas de conhecer aqui a Chapecoense. Mas muito. Quem sabe um dia a gente chega por lá, né?
0: Quem sabe vai ser já lá, né? Não dá pra dizer que não, daqui futuramente, né? Vamos levar lá ele pra... Aí, tem o estádio lá, ele é bem limitado, né? Tá tendo... algumas coisas que já tem um projeto enorme que o Santos quer fazer, inclusive o Neymar está aí se colocando à disposição para ajudar o Santos, vai que daqui a pouco transforma em SAF e compra o Santos e aí mete o dinheiro e pronto, já ganhou bastante dinheiro, quem sabe ele possa endireitar o Santos, hein? Santos que ganhou na Sul-Americana ontem, fora de casa, hein? Deu um passo importante para se classificar para a próxima etapa da Sul-Americana. No próximo sábado, Santos e Chapecoense. Camilo acabou tirando a bola, vai sendo para lançar na tela, vai reposição de bola. 35 jogados na etapa primeira de jogo. O Felipe Valgoy, a Chapecoense toma um gol no momento que estava o jogo, de uma certa forma, controlado. Muito embora o Flamengo estava tendo posse de bola, mas não estava assustando tanto. E num lance individual, no momento individual, acabou fazendo a diferença por aí, hein?
4: Com certeza, o Flamengo aí é um time que vem com segurança desde o início do jogo. Criou algumas oportunidades, mas a gente percebe que eles no domínio da bola, e eles vão com segurança, eles tocam, eles estudam.

0: no local para chegar e nessa oportunidade conseguiram aí atravessar a defesa da Chapecoense e fazer o placar então a 1-0.
1: E o Balieiro tocou duas vezes na bola e numa vez que ele tocou, ele cometeu falta também aí. Veja só, né? O Balieiro aí no meio de campo aí. Parece que não consegue encaixar aí. Mas tudo bem, quem sabe, né? Voltou. Tem o Bruno Matias que pode, quem sabe, entrar ainda no segundo tempo. E o Enio tá no banco também. Lá vem o time do Flamengo, conduz a bola pela direita, cruzamento, passou por todo mundo, tira, mergulha a zaga. Aí o Thierry se antecipou, jogou para a linha de fundo, escanteio para o Flamengo, lá vai o Lohan pela direita para a cobrança, Baraldi.
2: Estava ligado aí no lance, o jogador da equipe da Chapecoense, já está posicionado a equipe do Flamengo, vem bola na área da equipe do Verdão, do Oeste, empurra o seu torcedor, a equipe do Flamengo nesse momento.
1: Flamengo no ataque, cobrança do tiro esquinado lá do lado direito. Lohan, todo mundo sem carro, curando na frente da boca da botija. Vai para a cobrança, bola levantada em curva, tira por ali o Marcinho, bola vai colocada para mim. É novo escanteio, claro, sim, porque ele tocou por último na bola. 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De novo o Lohan para a cobrança lá no lado direito do ataque da equipe do Flamengo. Vai a partida para a bola. Toca curtinho. Vem de volta. Sobra ali. O lado direito o Royal faz o levantamento na boca da área. Bola de cabeça para o gol. Gol! Do Flamengo. Tinha uns 500 jogadores da Chapecoense. Jogador do Flamengo sobe de novo sozinho para meter a testa lá no ângulo esquerdo. Faz o segundo, 37 minutos do primeiro tempo, amplia o marcador, e aí agora, não tem como, mete a bola para a rede, para mim foi o Royal que fez esse gol, é isso?
2: É mais uma jogada rápida, acredito que também teve toque contra por ali no lance, foi tudo embolado de jogadores da Chape, também estava aí o jogador da equipe do Flamengo, muito rápido o lance, mas o Flamengo amplia e faz o segundo gol, o que a Chapecoense não queria, né? Numa jogada de escanteio, num cruzamento na área, sozinho estava por ali para fazer o cabeceio e fazer o segundo da equipe do Flamengo.
1: É, vamos curtir a Série A do jeito que dá, tendo o Flamengo aqui, organizar o time para o ano que vem e subir para 2028 com mais recurso e com um time de melhor qualidade. Essa que é a grande verdade. Então, vamos fazer isso. E oxalá que o Criciúma que vai muito bem, obrigado, ganhou no Novo Horizontino ontem. Vamos torcer para o Criciúma estar na Série A.
3: Gol contra, Roberto.
1: É verdade, né?
3: Gol contra, claramente. Os dois jogadores da Chapecoense subiram dividindo o número 26 e o número 15. Agora aqui eu tô sem a escalação.
1: O número é o Everton e o número 15 da Chapecoense, é o Balieiro, hein?
3: Balieiro, é. Então esses dois aí...
1: O Thierry.
3: Esses dois que subiram juntos, um marcando o outro pra tu ter. Não tinha nenhum jogador do Flamengo nessa bola. Gol contra da Chapecoense. Vexatório esse gol.
1: É, eu tive a impressão que estava próximo também a bola, que poderia ter tocado no lance. Eu fiquei meio na dúvida se era gol contra ou se tinha tocado ali no jogador Loyal. Mas então, gol contra, os dois que subiram.
3: Rafael Thierry dado gol contra.
1: Oi?
3: Rafael Thierry foi dado gol contra para ele.
1: É, camisa número 15, o Rafael Thierry, jogador da equipe da Chapecoense, meteu então. Ô Thierry, o gol para fazer gol é lá no outro lado, viu? Ali você pode fazer no segundo tempo. No primeiro tempo, se você meter para a rede, é gol do Flamengo, Thierry. Thierry que estava lá no Sport Recife e voltou para cá. Mas tudo bem. Mandaram embora ali o Bruno Leonardo, que chiou um pouco e tudo mais, mas que salvou a Chapecoense de muitos momentos difíceis, quando a Chapecoense estava lá para cair para a Série C. E o Bruno Pacheco, é aquela coisa, né? O torcedor é coisa de imediata, né? É, tudo que o cara fez, muitas vezes, num momento, acaba crucificando o cara, hein? É assim, o futebol tem isso. Do céu para o inferno, do inferno para o céu. Everton tentou de cabeça, mas a bola vai para lance lateral e a reposição para o time do Flamengo. 40 minutos, 2-0 Flamengo. Está dentro daquilo que era esperado o Felipe Valgoy pelas projeções. Para ter uma ideia, o Flamengo, a folha de pagamento é imensamente superior. Talvez ali só o que o técnico ganha já paga a folha de pagamento quase da Chapecoense. É, o investimento do Flamengo é quase 15 vezes mais do que a da Chapecoense. Uma desproporção enorme, né, Felipe?
0: Com certeza. E a gente vinha comentando também na estrada, eu e o Olivar, Roberto, comentando, o Flamengo vem com essa busca pela liderança aí do campeonato, vem descansado desse recesso aí com a Copa do Mundo, todos os jogadores aí em campo. A gente sabia que ia ser mais ou menos esse o resultado, o negócio era descobrir de quanto que ia ser só, né?
1: Imagine se você vai numa botega aí, com um real, o que que você compra? Agora tu vai com 15 reais, o que que você
0: compra? Com certeza.
1: Essa é a diferença, só para comparar o investimento que tem o Flamengo em relação à Chapecoense. Mas, tudo bem, vamos curtir, perdendo, ganhando, vamos curtir a Série A. Se nós estivéssemos na Série B, nós estaríamos ali, talvez, chorando ou pedindo, pelo amor de Deus, para não cair para uma Série C. Lá veio o Bolazinha, bateu, teve desvio, pegou nas costas ali do Eric. Ganha o escanteio, Baraldi!
2: Chegou mais uma vez a equipe do Verdão. Antes de tomar, sofrer os gols, a equipe até equilibrou. O jogo tava mais aí o ataque, né? Foi numa jogada aí de força que o Pedro ganhou para fazer o gol. E agora, novamente, teve mais uma oportunidade. A bola ainda tocou no setor de defesa da equipe do Flamengo. Tem escanteio para a equipe do Verdão. Oxalá a equipe já descontar nesse primeiro tempo.
1: Vai contigo a torcida, prepara-se para a cobrança. Giovanni Augusto lá no lado esquerdo, coração do Bigode Chuteira faz o levantamento do primeiro pau, tira a zaga do Flamengo. Lá no outro lado a bola vai sendo tirada pelo Royal, 42 do primeiro tempo. 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Vem de novo lá no lado esquerdo, lá. Bola com o Bruno Pacheco, recua a bola mais atrás, entregando para a Doma, faz o levantamento na boca da área, tentou de cabeça por ali, tira a zaga, volta de novo lá para Giovanni Augusto, jogador que tem a experiência, opa, que é falta, falta para Chapecoense, lá pode pintar o cartão amarelo, bem próximo de onde você está por aí, hein, Baraldi?
2: É uma jogada muito rápida do jogador da equipe da Chapecoense, acabou tocando ali no jogador, né? Chegou fazendo a falta o jogador da equipe do Flamengo, era o camisa de número 27, que por lá estava, da equipe, o Bruno Henrique, né? Cometendo essa falta, bola se perdeu, aliás, não se perdeu, porque está para cobrança da falta da equipe da Chapecoense, vem bola na área da equipe do Flamengo.
1: Prepara-se para a cobrança, lá no lado esquerdo, é Bruno Pacheco que vai para a cobrança, hein? Ele próximo da bola também, Giovanni Augusto. Partiu para a bola, vai ele, Bruno Pacheco, para a cobrança. Perna esquerda, faz o levantamento, o Chuchu Verô, tira o zagueiro por ali, bola desviada. Chega o goleiro Rossi, tá firme, tranquiliza tudo. O Felipe Eduardo estava até me mandando aqui no serviço interno. Como é que tem pouco barulho da torcida? Só para ter uma ideia. Torcida da Chapecoense, Marcinho dominou dentro da grande área, fez o cruzamento, tira o zagueiro para a linha de fundo, escanteio, numa bobeira da zaga do Flamengo. Quase que deram ali o pirulito todo docinho pro menino da Chape. Escanteio no lado direito. Quem sabe agora? E a torcida do Flamengo estava bem quietinha. Lotou toda a ala sul aqui da Arena Condá. Tem ali faixas e muito mais, né? Tem gente de todo lado. Vai para a cobrança. Levantamento na boca da área. Tira de cabeça. Bola vai à esquerda. Toma! Meteu a testa por ali. Teve o caminho do gol, mas do lado esquerdo foi para fora.
2: Chegou por ali de cabeça o Doma num cruzamento, a bola veio para a área, estava por ali o jogador da equipe da Chape. Só para concluir, né, essa questão da torcida, os torcedores da Chapecoense só estão assistindo o jogo, os do Flamengo deram um barulhinho um pouquinho mais, mas está tudo calmo, né, parecendo que está tudo normal aí por parte das duas torcidas, né?
1: Lateral para a equipe do Flamengo, bateu realmente no pé ali do David, hein? Lateral para a equipe do Flamengo. 44 e meio, etapa primeira. 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Suivetsu, aqui estamos na reta final do primeiro tempo. 2-0 para o Flamengo. Primeiro gol dele, Pedro. Não pararam o Pedro. Esqueceram da música lá do José Mendes, saudoso. O árbitro deu mais 3 minutos de acréscimo, né, Baraldi?
2: Mais três minutos aí nesse primeiro tempo.
1: Tá de bom tamanho, tranquilo, não teve paralisação nenhuma. Tudo normal, com aquela alteração que teve lá, que o Plata foi atendido, mas tudo dentro do normal, não teve jogo muito parado não, hein? 2-0 para o time do Flamengo. Eu dizia que o primeiro gol foi do Pedro, não pararam o Pedro, não cantaram a música lá do saudoso José Mendes, para Pedro, né? E ele foi lá e fez o primeiro, e depois o gol contra aí do Thierry, tá 2-0. Já tem o balanço do show do intervalo, né? O show do intervalo. O Felipe Eduardo lá no estúdio do intervalo, vamos tentar fazer a conexão inverta ali, vamos tentar inverter aquela outra conexão para tentar uma qualidade também melhor aí do nosso som também. Nosso som tá bom para chegar pro ouvinte. Nosso retorno tá bem tranquilo. Nós vamos tentar inverter aí pro pessoal também ter uma outra qualidade lá de baixo do gramado. Vem a bola para estar colocada aqui o Everton. Everton da equipe da Chapecoense toca a bola para Thierry. Ele que foi infeliz ali, meteu a testa contra o patrimônio. Fez a inversão. Lá para onde está colocado agora o Bruno Pacheco, retrocede para a Doma. 46 e 20, primeiro tempo de jogo, aqui na Arena Condá. Daqui a pouco tem o show do intervalo. Bola levantada, lá no cômodo de ataque, tentativa do Marcinho. Será que muda a Chapecoense para o segundo tempo? Será que vem o Enio, não vem? Como que vai ser a Chapecoense? Vem ali o Pedro Henrique. É Bruno Henrique, tocou na frente, corre feito, chega na recuperação, Thierry toca para lance, lateral para reposição. Estava chegando Ayrton Lucas também, é lateral para a equipe do Flamengo. Bruno Henrique toca a bola no meio, tem espaço em liberdade por ali. O jogador, guarda a equipe do Flamengo, está ali recebendo. Lino toca mais atrás, onde estava colocado também o jogador Jorginho, ali no meio. Aí o jogador Henrique vai trocando passes, o time é o Léo Pereira que vai... Está ali subindo mais também, conduzindo a bola, agora está com o Jorginho. Jorginho mais atrás é com o Léo Pereira. Léo Pereira agora pedindo a jogada, pede a presença do Rossi. Rossi no campo de defesa da equipe do Flamengo, faz o lançamento na direção ali do Bruno Henrique. Thierry corta de cabeça, corte feito, tenta lá o Lohan. Vem de novo na jogada ali com o Lino. Lino mais atrás, entregando para Jorginho. Tem aqui na esquerda, está livre. O Ayrton Lucas, bola colocada para ele, dominou, chamou de meu bem. Entregando ali para Lino, fez a tabelinha. Corte feito do Camilo. Camilo recupera, faz a ligação para Bonazier. Ajeitou ali para Giovanni Augusto. Vai conduzindo a passe de bola. Já vem o Lohan para lá. Ele gira de um lado para o outro. Retrocede a passe de bola. Se recompõe o time do Flamengo. Ainda bola com o Giovanni Augusto. Vai conduzindo ali no círculo central. Para, pisa na bola. Toca a bola para lá, está colocado para ali o jogador Balheiro. Balheiro para Camilo. Camilo no sistema defensivo. Vai terminar o primeiro tempo ali com o jogador de novo. Giovanni, quando apita o árbitro, fim de papo. Fim de papo no final. Termina aqui o primeiro tempo. 3 minutos de acréscimo. 48 foi o tempo dado. Final do primeiro tempo no placar. 2 Flamengo, 0 para Chapecoense. Começa agora o show do intervalo.
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3: Muito bem, 22 horas e 20 minutos, horário de Brasília, nessa noite de quarta-feira, 22 de julho de 2026, oficialmente de volta o Campeonato Brasileiro da Série A e as nossas transmissões de volta para você aqui na RCO e também com a Rádio Clube em Pinhalzinho e São Domingos, para toda a região oeste nessa parceria muito forte, trazendo para você uma campanha da Chapecoense que até agora é pífia, tenta dar seu melhor, mas dando o seu melhor ainda é muito pouco. Vamos ver se melhora na segunda etapa. 2 Flamengo, 0 Chapecoense. 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Gente, intervalo de jogo para você. Roberto Lorenzão, só fazendo um teste, tá chegando bem o som aí na Arena Condá agora? Tudo certo, Roberto? Dê uma caidinha por aqui, já o Roberto fala com a gente novamente, mas a princípio tudo ok, tudo certo. Gente, além de Chapecoense 0, Flamengo 2, jogo no intervalo, também estamos tendo neste momento São Paulo 1, Atlético Paranaense 0. Arthur, cobrando falta, fez o gol da equipe paulista, que vai chegando aí o São Paulo a 28 pontos na sétima colocação do Campeonato Brasileiro da Série A. Quem também está jogando... Fala agora, Roberto. Agora sim.
1: Okay. Agora sim, tudo ok. Chegando o som aí também.
3: Tudo certo.
1: Quero ver o retorno lá para os meninos ali embaixo. Ô, meu caro Baraldi, está chegando o som agora com melhor perfeição para você também lá na beira do gramado.
2: Sim, agora sim. Está tudo ok.
1: Tudo ok. Perfeito, então, né? É, agora está tudo ok. Então vamos agora até o final do jogo. Assim. Está aqui o Felipe Valgoy, você pode interagir com ele e também com o Baraldi para fazer o balanço desse show do intervalo, meu caro Felipe Eduardo.
3: Muito bem, Roberto, e seguindo por aqui com as informações, a você ligado com a gente, o Internacional vai perdendo em casa no seu retorno ao Campeonato Brasileiro da Série A. Em casa, o Colorado vai levando 1-0 do Cruzeiro, gol marcado lá no início do jogo, uma bobeada da defesa do Internacional, um passe errado, o Caio Jorge recebeu um passe lá que foi mais uma bola despachada, ganhou na velocidade e cara a cara com o Anthony não desperdiçou, 1 para o Cruzeiro, 0 para o Internacional. A rodada, gente, começou ainda na semana passada, quando o Botafogo venceu o Santos por 1-0, o Vitória fez 1-0 no Vasco, o Fluminense empatou em 1-1 com o Bragantino, Mirassol e Grêmio, deu Mirassol mais uma vez, hein? O Grêmio não vence o Mirassol por nada, 2 para o Mirassol, 1 para o Grêmio. Já ontem, o Atlético Mineiro empatou em 1-1 com o Bahia. Hoje, um pouco mais cedo, o Palmeiras fez 3-1 no Coritiba. O São Paulo vai vencendo o Atlético Paranaense por 1-0, o Cruzeiro vai vencendo o Inter também por 1-0, o Flamengo vai fazendo 2-0 na Chape. Amanhã, fechando a rodada, 19h30, tem Corinthians e Remo, e aí que vem aquela pergunta que vale R$1 milhão. 3 jogos ao mesmo tempo hoje, nenhum jogo às 8 horas e amanhã tem só um joguinho. Alô, CBF, nossa querida, me ajuda a te ajudar também. O povo brasileiro gosta de futebol, gosta de assistir mais do que um jogo. Não precisa colocar 3 bons jogos no mesmo horário e amanhã só um jogo, né? Podia equilibrar um pouquinho melhor. Mas, enfim, seguindo o barco por aqui, falando de Sula Miranda, nossa querida sul-americana. Ontem, o Santos fez 4-1 na Universidade Central fora de casa. Jogo de ida dos playoffs das oitavas de final, que é aquele duelo entre o segundo colocado dos grupos da Sul-Americana contra o terceiro colocado da Libertadores, né, que vão para a Sul-Americana após a eliminação. O Vasco hoje empatou em 2-2 com o Independiente Medellín lá no Atanasio Girardot, na Colômbia, e intervalo de jogo no Peru agora, Sporting Cristal e Bragantino vão empatando em 0-0. Amanhã, 19 horas, é a vez do Grêmio, do Tricolor Gaúcho, ir até a Bolívia e enfrentar o Bolívar. Inclusive, Bernardo Zortea, o pinhalense Bernardo, está relacionado para esta partida. Portanto, os brasileiros vivos aí nesta fase da Sul-Americana. Lembrando para você também que daqui uns dias tem Copa do Brasil, dia 1º de agosto, 1º, 2 e 3 de agosto. A gente vai ter os jogos de ida das oitavas de final da Copa do Brasil, com Vasco e Fluminense, Internacional e Corinthians, Mirassol e Grêmio, Atlético Paranaense contra Vitória, Atlético Mineiro e Juventude, Santos e Remo, Chapecoense contra o Cruzeiro, Palmeiras e Fortaleza. Chapecoense vai jogar contra o Cruzeiro no domingo, dia 2, às 18h30, na Arena Condá, e faz a volta no Mineirão na quarta-feira, às 19h, Cruzeiro e Chapecoense, portanto. Mas geralmente a gente tinha a Copa do Brasil só ao meio de semana, né? Dessa vez vai ter jogo no domingo e na quarta-feira. Vai ser os dois jogos seguidos, né? Joga domingo, já joga quarta, já mata aí as oitavas de final da Copa do Brasil. Chapecoense no Campeonato Brasileiro da Série A volta a jogar no próximo sábado às 18h30 contra o Santos lá na Vila Belmiro. E o jogo contra o Santos, curiosamente, é o único triunfo, a única vitória da Chapecoense até aqui na competição. Lá na primeira rodada, a Chape venceu por 4-2 jogando na Arena Condá. O Verdão do Oeste até aqui em 19 jogos na competição tem 9 pontos, uma vitória, 6 empates, 12 derrotas. São 17 gols marcados, 37 gols sofridos até aqui, menos 20 de saldo. E aí é o turno preocupante da Chapecoense. Depois do Santos, a Chapecoense tem um jogo contra o Vasco. Esse jogo vai ser adiado, né? Porque o Vasco tem o jogo da Sul-Americana. E esperamos que não seja feito esse jogo só lá em dezembro, né? Que o jogo contra o Bahia foi lá da quarta rodada, foi reposto só agora. Depois, no sábado, do dia 8/8, a Chapecoense enfrenta o Coritiba no Couto Pereira. E na sequência pega o Bahia na Arena Condá no domingo às 11 horas da manhã. Olha só, a Chapecoense quase jogou antes com o Bahia no retorno do que o jogo no turno, né? Alô, minha querida CBF. Gente, vamos aí para Arena Condá trazer balanço, Araldi também, o meu xará Felipe. O que só vocês viram nesse primeiro tempo? Que a Chapecoense teve 38% de posse de bola, 4 finalizações da Chape, 3 do Flamengo, 1 finalização no alvo cada um. O segundo gol do Flamengo foi contra, mas o que só vocês viram.
2: Muito bem, Felipe. Só para lembrar, né, a equipe da Chapecoense até no começo do jogo buscou as iniciativas, foi pro ataque, não conseguiu fazer em conclusão de gols, mas teve eficiência da equipe do Flamengo, que é considerada, como falado aí durante a transmissão pelo Roberto, que a equipe é muito superior na parte financeira, né? Tem jogadores, atletas com nome, tem jogadores que foram contratados com um valor muito a mais aí por parte da equipe da Chape. E, claro, como a Chape está aí nessa competição e falado também durante a transmissão, curti esse momento da equipe do Verdão aí nessa passagem pela Série A, mas dificilmente a equipe busque nessa volta aí pós-Copa resultados para que se mantenha na Série A do futebol brasileiro. Claro, a gente não chuta porque tudo é possível, né? No futebol tudo pode acontecer, mas vai ter que batalhar e batalhar muito para buscar aí resultados, pontos, pelo menos para livrar. Até o momento está na lanterna aí do Campeonato Brasileiro e pegou uma equipe forte, que é a equipe do Flamengo, jogando hoje, brigando pelo título, até porque você falou há pouco aí que a equipe do Palmeiras confirmou seus 3 pontos jogando fora de casa lá no Couto Pereira, e a equipe do Flamengo não vai deixar barato, vai buscar o resultado sim, porque é a briga na parte de cima da tabela do futebol brasileiro. Buscar agora no segundo tempo, tentar pelo menos equilibrar a partida, buscar algumas peças que tem aí no banco de reserva a equipe do Verdão do Oeste, para que não tome, não sofra mais gols e que, oxalá, né, que consiga abrir o primeiro, fazer o primeiro gol e tentar surpreender de alguma maneira, que é muito difícil, a equipe do Flamengo. É isso, né, Felipe?
5: É isso mesmo aí, Baraldi. Para quem tá acompanhando aqui, pode perceber que a Chapecoense até abriu algumas chances de gol, conseguiu criar algumas oportunidades. A gente percebeu também durante a partida algumas inversões, que os jogadores passavam a bola lá para frente e quem recebia não conseguia dominar a bola direito, perdia a oportunidade estava feita, o campo estava aberto, a defesa tinha o espaço para a Chapecoense conseguir entrar e mesmo assim perdeu a oportunidade, acabou perdendo aí várias vezes e assim foi seguindo durante a partida. Claro, o Flamengo tá levando a melhor, já fez 2 gols, 1 contra a Chapecoense aí na disputa de um escanteio. Eles meio que se confundiram no lado do campo, foram tentar cabecear para fora, tentar tirar a bola da área e por um momento acho que eles esqueceram que no primeiro tempo eles estavam fazendo gol pro lado de lá, né, Bara?
2: Infelicidade aí também do Rafael Thierry, né? Num cruzamento até a gente ficou confuso porque tinha vários jogadores aí da equipe da Chapecoense e juntos estavam aí os jogadores da equipe do Flamengo. A gente ficou confuso aí no lance, mas foi infeliz aí na jogada do Rafael Thierry e acabou jogando contra o gol da Chape.
5: Inclusive no lance aconteceu, o Baraldi me olhou, eu olhei pra ele, foi contra, né? Eu acho que foi contra, né? E a gente ficou se olhando porque de cabeça fazer... Cara, foi confuso, né, Bara?
2: Foi muito confuso, né? A equipe da Chapecoense, no começo da partida, teve até umas oportunidades claras aí de buscar aí o gol. Mas encontrou aí uma equipe forte, que é a equipe do Flamengo. E com isso, tá merecendo o placar até o momento.
5: Tá certo, vamos ver se a Chapecoense agora, nesse segundo tempo, consegue por um milagre, quem sabe, é uma caixinha de surpresas o Sport, né? Quem sabe nesse segundo tempo aí a Chapecoense consegue pelo menos empatar para não ficar tão ruim aí o negócio, mas a gente sabe que o Flamengo vem com uma superioridade financeira e também de domínio na bola durante a partida aí. Meu xará tava falando aí que a Chapecoense teve 35, 37% de domínio de bola, é isso, Felipe?
6: Exatamente. Eu tenho uma pergunta para vocês. A gente falava muito aqui na RCO essa semana de uma troca de esquema da Chapecoense, que a Chapecoense jogava com três atacantes e a Chapecoense acabava ficando mais desguarnecida no meio de campo. Hoje a Chapecoense muda o esquema tático, vai com um 4-4-2. Claro que contra um Flamengo que é muito superior, mas vocês perceberam alguma diferença no jogo da Chapecoense mudando o esquema, tendo um meio de campo mais povoado, ou acha que é melhor jogar com três atacantes e dá o que dá?
2: Na minha percepção, no início da partida, a equipe até da Chapecoense até buscou o resultado, até teve chances, falava no início da transmissão que a Chape estava jogando de igual para igual com a equipe do Flamengo, sim, com alguns posicionamentos mudados. Claro, no lance foi infeliz, no lance do segundo gol, que nem a gente falou, isso foi uma consequência, e na força por parte aí do Pedro, que ele conseguiu buscar aquela jogada, aquela bola que ele abriu o marcador, mas até o momento, até a abertura do marcador com a jogada aí do Pedro, a Chapecoense jogava como se fosse de igual para igual, pelo menos no início da partida. Depois que sofreu os gols, se perdeu um pouquinho, mas deu para perceber que melhorou alguma coisa, mas como você falou, é um Flamengo que tá pela frente.
5: Talvez a questão de ter melhorado a defesa, a gente não conseguiu perceber, mas a gente percebe que lá na frente, quando tem a oportunidade, elas não conseguem, a Chapecoense não consegue finalizar, não consegue arrematar a jogada para conseguir o gol. Então, quem sabe esse desfalque que ficou lá na frente está fazendo a diferença, né, Bato?
2: É isso mesmo, vamos ver, vamos aguardar. Agora está retornando as duas equipes, tanto a equipe do Flamengo quanto a equipe da Chapecoense, retornando agora para o segundo tempo. Vamos ver o que vai se tomar aí durante a partida, nesse decorrer aí de jogo, o técnico também da equipe do Verdão do Oeste, né, o Rafael Lacerda, para tentar mudar essa situação e fazer com que a equipe pelo menos diminua esse marcador, Felipe.
6: Roberto Lorenzon, você que é especialista nesse gigante de cimento armado, como gosta de destacar, que público temos hoje na Arena Condá, uma noite que se esperava com muita chuva, a chuva até dá uma trégua, dá para ir ao estádio, mas não temos a capacidade total, não é mesmo?
1: Não tem. Aproximadamente entre 15 e 16 mil eu acho que dá para colocar aqui, mas não sei se vai colocar isso, porque no anúncio deve ser maior, talvez, por causa dos ingressos que foram vendidos. Mas público aqui dentro da arena, vou falar uma coisa, não passa de 15 mil. Deve ser entre 14 a 15 mil real a questão aqui de público presente. Pelo que eu estou observando, nenhuma alteração na Chapecoense, nenhuma alteração na equipe do Flamengo. Até agora, pelo menos, vai começar assim o segundo tempo, como terminou o primeiro tempo. Tudo ok de um lado, tudo ok do outro. Vamos para mais 45 minutos. Bola com o Pedro. Ele que fez o gol primeiro da equipe do Flamengo. E, aliás, o único jogador do Flamengo a fazer gol até agora nesta partida. Porque o segundo gol foi contra Chapecoense 0, Flamengo 2. Tudo aqui de um lado, tudo aqui do outro. A arbitragem vai apitar o começo do segundo tempo aqui na Arena Condá, nesse gigantesco de cimento armado, sediando os jogos da Série A. Vamos curtir a Série A. Aponta o árbitro e apita. Começa o segundo tempo. Bola que vai sendo trabalhada com o Vitão. Vitão toca na bola, abrindo já para onde está colocando aqui para Royal. Bate na perna do Balieiro. É lateral para a equipe do Flamengo executar aqui pela lateral direita. Campo de defesa. Eu imaginava que ele poderia fazer uma alteração já com o Enio começando, talvez, no lugar aí do Bolasier. Bolasier é um jogador que se movimenta, mas não tem a qualidade nem comparar. Hein? Tira e deixa o Enio no lugar dele para ver o que acontece. Nós teríamos outro padrão de jogo, hein? Bola que foi sendo tirada ali para o jogador Marcinho para lançar a trava, reposição de bola. Estamos no primeiro minuto da etapa complementar, etapa derradeira, na noite desta quarta-feira, aqui na Arena Condá. 22 horas e 36 minutos. No próximo sábado vamos estar lá na vila mais famosa do mundo, na Vila Belmiro. Vou mandar um abraço pessoal de saudades, porque o Neymar jogou lá no Vale da Hospitalidade. Vocês sabiam, hein, ô Baraldi? Você sabia que o Neymar jogou lá no município de Saudades?
2: Essa informação eu não tinha.
1: É, jogou no tempo de Piá. Inclusive, ele parou lá em Pinhalzinho para comer um sanduíche. E nós estávamos lá no local onde que ele parou para comer. E o menino lá, ratítico, né, metido, mas comia bastante também, viu? E não engordava o bicho, velho.
2: E há poucos dias, para confirmar essa informação, o Douglas, também jogador da equipe do Grêmio, que é ex, né? Ex-jogador da equipe do Grêmio, esteve também em São Domingos, passou, inclusive, foi tietado por alguns torcedores que encontravam-se aí no estabelecimento, e ele passou por lá, estava se deslocando até São Lourenço do Oeste.
6: Tem gol.
1: Olha só, o Felipe Eduardo fica faceiro aí com o Douglas, hein? E tem história no Grêmio. Tem gol balançando a rede balança em forma de quem é o gol?
6: Ao um minuto do segundo tempo, Atlético Paranaense empata. São Paulo 1, Atlético Paranaense também 1. Leozinho fez o gol de empate do Atlético.
1: Tá legal, é o furacão do Paraná. Olha que vai ser trabalhado pelo goleiro Rossi. Tentativa de chegar do jogador Marcinho, mas ele está jogando com tranquilidade. Entregando para Jorginho. Jorginho lá pelo lado esquerdo. Para Ayrton Lucas. Para, conduz a bola. Volta a bola, mais atrás ali. Para o Léo Pereira. Conduz, time do Flamengo. Toca no Eric. Eric ali pelo meio, fez a tabelinha. Boa bola na tentativa. Rohan, bola tocada. Salvou o zagueiro, sobrou o rebote. É gol! Rohan, gol! Flamengo! Numa bobeira, a bola era toda do Everton. Foi reclamar ali o Doma, o Camilo também, de uma possível falta em cima do jogador da equipe da Chapecoense, mas a bola era toda do jogador da Chapecoense e ali o Lohan conseguiu ainda tocar. O goleiro Matheus Aurélio defendeu, sobrou o rebote, ele largou a bomba. 3 minutos, etapa complementar, amplia o marcador, delírio torcedor agora do Flamengo aqui na arena. 3 para o Flamengo, 0 para a Chapecoense. Baraldi.
2: Pois é, mais uma jogada por ali que surgiu, mais uma bobeira, uma pichotada da zaga da equipe da Chapecoense. Na jogada estava o Bruno Pacheco, camisa de número 91, estava no lance esperto por lá, né, o Loran, né, na jogada, ele teve a oportunidade de ampliar e fazer o terceiro gol, chegou pressionando para cima do jogador da equipe da Chapecoense e ganhou e fez o terceiro gol, deixou tudo mais complicado para a equipe do Verdão do Oeste.
1: Jogadores da Chapecoense pressionavam ali o árbitro, foram até no assistente também, para tentar ver de uma falta, mas foi falta de qualidade, falta de atenção e falta de, digamos assim, não vou dizer outra palavra porque não quero completar algo mais, hein? Jogador zagueiro que estava ali tinha que tirar a bola, era dele. O Felipe Eduardo, pela imagem do gol, não tem o que reclamar. Gol legal,
6: Roberto. 3 gols do Flamengo, 3 falhas da Chapecoense. 2 erros de marcação e 1 gol contra. Nada a reclamar da arbitragem.
1: É, tem que ficar bem. Vamos curtir a Série A. 4 minutos e meio, etapa complementar, etapa derradeira. 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Giovanni Augusto bateu na perna do adversário, voltou para ele. Ele arrancou para ali, bateu no calcanhar. Ainda insiste, Giovanni Augusto acabou perdendo a bola. Prendeu muito agora também o Giovanni Augusto. 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Levar qualidade. 3-0. Felipe Valgoy, não tenho que reclamar, a Chapecoense poderia tentar fazer um gol, mas a qualidade é superior do Flamengo, hein?
5: Com certeza, a gente vinha falando ali no intervalo que podia ter uma esperança ainda de dar uma reviravolta no segundo tempo, mas pelo jeito que tá, pelo andar da carruagem, não vai ter resultado positivo para a Chapecoense.
1: Pedro dominou, limpou o lance, fez o toque, que boa bola agora para Royal. Royal no lado direito fez o levantamento, tira a zaga. A bola ficou pipocando ainda pelo Lohan. Mais atrás agora para Royal. Royal para Lohan. Perna direita, perna esquerda, para o meio por ali. fez o toque, entregando para Jorginho, Jorginho agora para Eric, Eric para onde está colocado ali o Royal, Royal para de novo para Jorginho. Imagine se tivesse ainda Arrascaeta nessa partida aqui, ó. Corte feito ali para o Prudencial, sobrou a posse de bola mais atrás ali com o jogador Balheiro, Balheiro para Bruno Pacheco. Agora, eu não sei se Bruno Pacheco é melhor que o Walter Clar.
6: Tem gol.
1: Tem gol balançando a rede balança depois do lance. Lá vem a bola com o jogador.

0: falta do Bruno Pacheco, cartão amarelo. Muito bem aplicado aí, Baraldi.
1: Chegou chegando por ali, né? A jogada, o Bruno Pacheco cometeu a falta pra cima aí do jogador da equipe do Flamengo. Já tá se recuperando por ali, mas pegou, chegou chegando. E a falta cometida tem mais um lance de perigo pra equipe do Flamengo. Flamengo vai jogar essa bola na área, se organiza por ali a equipe da Chapecoense. O seu goleiro, o Matheus, mas pode se complicar porque tem jogadores de qualidade. Pedro também tá na área.
0: Falta pra equipe do Flamengo aqui pelo lado direito. 7:30, etapa complementar, etapa derradeira. 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Quero mandar um abraço também para o meu amigo Cascavel. Aquele abraço também, muito obrigado. O meu amigo Zózimo, em Chapecó, nos acompanhando. Muito obrigado também. Vai para a cobrança da falta. Prepara-se aqui pelo lado esquerdo. Com a perna esquerda é o Lohan. Com a perna direita é o que bate ali, o Lino. Lohan fez o cruzamento, pegou no primeiro pau, teve desvio, é lateral para a equipe do Flamengo. 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
2: Roberto.
0: Oi.
2: Apenas uma informação, a Chapecoense está jogando com o goleiro Matheus Aurélio, que foi escolhido frente a Rafael Santos, que já foi titular da equipe. Isso também porque o Anderson teve uma contratura no músculo sólido da panturrilha esquerda. O atleta já está em tratamento e permanece entregue ao departamento médico até a resolução do caso.
0: E olha, o pessoal aqui está ouvindo também possibilidade de mexer no banco da Chapecoense, mas até agora nada de movimentação do banco. Camilo entregou de graça essa bola, vai sobrar a bola para Pedro, mas conseguiu se recuperar, ainda conseguiu tocar ali. Estava chegando já também o Bruno Henrique. Vem de novo a Chapecoense agora com o Everton lá pelo lado direito. Toca a bola, entregando ali para onde está colocado o Camilo. Volta mais atrás, entregando agora para Palheiro. Palheiro conduz a bola para a equipe da Chapecoense. Entregando agora para Giovanni Augusto. Estufa Beta carrega a bateria. Trouxe a bola para um lado, para o outro. Vem para o lado, no meio, para Bolasier. Os caras que estão jogando de preto, vermelho, com calção branco e meia branca, eles são adversários seus, tá? Só para você entender o que, que é 11 contra 11, tá bom? Os teus companheiros estão jogando com camisa verde e branca, calções e meias verdes. Ele fez um passe errado ali, que jogada bonito e acabou ficando feio. Vem a bola, com o Royal, toca a bola na frente, já recebe de volta pelo lado direito. Vamos chegar na etapa complementar, 3-0, Flamengo na frente. Vem ali o Doma, melhor, falta. Tocou na bola por ali o jogador Lohan, mas teve falta, hein, Baraldi?
1: Teve falta, sim, inclusive foi marcado aí pela arbitragem. No lance estava o jogador da equipe da Chapecoense, até concluiu na sequência a jogada. O jogador da equipe do Flamengo, falta esta já cobrada por parte da equipe do Verdão, que vai perdendo por 3-0.
0: 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Etapa complementar, etapa derradeira aqui na Arena Condá. Chegamos a 11 minutos no placar. 3 para o Flamengo, 0 para a Chapecoense. Felipe Eduardo, central da bola.
2: Segundo tempo de jogo, Roberto, Atlético Paranaense virou para cima do São Paulo, 2 para Atlético, 1 para o São Paulo, jogo no Morumbi. O Internacional, aos 10 minutos da segunda etapa, segue perdendo para o Cruzeiro em casa pelo placar de 1-0. Na Sul-Americana, o Bragantino vai ficando no 0-0 com o Sporting Cristal, jogando fora de casa. Lembrando que já tivemos hoje o Palmeiras vencendo o Curitiba fora de casa por 3-1. Amanhã, fechando a 19ª rodada, 19:30, tem Corinthians e Remo. Chapecoense volta a jogar no Campeonato Brasileiro, como você bem destacaste, Roberto, no final de semana, às 18:30, contra o Santos, jogo na Vila Belmiro. Depois, o Verdão do Oeste tem um jogo contra o Vasco, que será adiado, não será realizado esse jogo. Ou seja, depois do Santos,

0: O próximo adversário da Chapecoense será o Cruzeiro em dois jogos pela Copa do Brasil, um no domingo, dia 2, e o outro na quarta-feira, dia 5. 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
1: A emoção é nossa, a vibração é sua, torcedor. 01.bet, Ministério da Saúde, da Fazenda, e lembra, hein, adverte, aposta não é investimento. Duas mudanças na Chapecoense agora, Baraldi. Entra o 97 e vai vir também o número 16 aí.
2: Verdade, o 97 já está posicionado por ali, o jogador da equipe da Chape, que é o Enio. E também já por ali está a camisa de número 16, que é o jogador Bruno Matias. É, e vão deixando a campo já numa outra ala.
1: Muito bem, o Bruno Matias está entrando aí com a camisa número 16. E o 97, o Enio. Muito bem. Está deixando o gramado ali, pelo que eu observei aqui. O Everton, deve ser isso ou não?
2: Isso, não é o Everton, ver. Eu não consegui localizar da outra ala, né, que saiu por lá.
1: Muito bem. É, os jogadores da Chapecoense, então, mudança feita na equipe da Chapecoense. Foram duas mudanças. É o David, né?
2: David, aliás.
1: David, que deixa o número 19. E também o Everton, é isso?
2: Isso.
0: Vinícius Balieiro saiu. Não.
1: É o Vinícius Balieiro, 17.
0: Entrou Bruno Matias, saiu David, entra o Enio.
1: Exatamente. O David entrou, o Bruno Matias e o Enio entraram. Portanto, saída aí do David e do Balieiro. Ele mexe o meio de campo para tentar alguma coisa ainda na partida. Pelo menos descontar e não ficar tão feio o placar. O Felipe Valgoy, essas mudanças podem dar uma mudança ou não no esquema tático da Chapecoense, aproveitar mais o Enio no jogo?
3: É as últimas esperanças aí de tentar dar uma mexida no jogo da Chape e tentar diminuir a diferença. Eu acho difícil conseguir o resultado já de um empate, pelo menos, mas vamos ver aí qual vai ser o resultado dessas alterações dentro do campo.
1: Aí a bola quicou, dois jogadores da Chapecoense acabaram perdendo ali pro jogador da equipe do Flamengo, que acabou sentindo, o Lino acabou caindo, hein? Bola levantada, tira a zaga do próprio Flamengo, agora volta a bola, lá onde tá colocado ali, tá caído o jogador ainda do Flamengo, o Eric tá levantando devagarinho ali o jogador Lino, volta a bola com o Ayrton Lucas, toca na frente, bola que dona vai pro Eric, agora para Jorginho, vê a marcação pro Eric, que passe, olha, é precisão do passe, hein? Chapecoense erra muito na questão de passe. Agora quem errou foi o Lohan, hein? Mas conseguiu consertar parcialmente, mas a bola vai ficar com o Bruno Pacheco. Ele arranca, ele toca na bola, entregando para estar colocada por ele agora o jogador Marcinho. Mais atrás agora para Everton. Everton vai conduzindo, abrindo lá pela direita. Para onde está colocado o Giovanni Augusto. Ele cadencia, retrocede a posse de bola. Mais uma vez agora para Everton. 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Agora era lateral para o Enio, o árbitro deu ao contrário, aí o Baraldi.
2: Reclamou e muito a torcida por ali, né? Ele reclamou, chamou para ele que era o lateral para a equipe da Chapecoense e a arbitragem marcou para a equipe do Flamengo.
1: 22 horas e 51 minutos, horário oficial do Brasil. 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Bola que vai ali com o Lohan, autor do terceiro gol. Bola que vai sobrar no meio, recebe ali o Bruno Matias, o motorzinho tá voltando, toca na bola para Giovanni Augusto, agora para Everton pelo lado direito, faz o levantamento, teve o desvio e a bola vai para escanteio para Chapecoense, Quem sabe agora, né, Baraldi?
2: Se posiciona por ali o Giovani Augusto, já vai pra bola pra tentar jogar essa bola na área da equipe do Flamengo. Se posiciona o goleiro Rossi da equipe do Flamengo, tenta organizar tudo por ali. Vem cobrança de escanteio.
1: Giovani Augusto nos seus pés, o caminho da felicidade, bola levantada, tira, fez uma curva. A bola foi tirada, é lateral mais uma vez agora para a equipe da Chapecoense. 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Vai repor a passeira, bola lá pela direita, aqui para a Chapecoense, Everton. Ele fez o levantamento da boca da área. Giovani Augusto tentou por ali, corte feito. Thierry estava lá, vai sobrar a bola para Doma. Doma no sistema defensivo, pode voltar a bola para o goleiro Matheus Aurélio, mas ele preferiu girar e conduzir a bola ali. Ele para, toca a bola, entregando agora para Bruno Matias. Bruno Matias, para onde está colocado o Bruno Pacheco, mais atrás agora com Doma. Doma vai tentar o trabalho cercado pelo adversário. Ele foi conduzindo, faz o levantamento na direção lá do jogador Bolasier. 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Agora, falta cometida pelo Bruno Matias, aí o Baraldi.
2: Era ele que estava no lance, o Bruno Matias, camisa número 16 da equipe da Chape, cometeu a falta para cima do jogador de camisa de número 5 da equipe do Flamengo, Eric. Falta cometida, está por ali, camisa número 22, o Royal, para fazer a cobrança e repor a bola em jogo.
1: 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Um abraço pessoal lá da cidade de Modelo, alô Cunha Porã, alô São Carlos, pessoal que nos prestigia também lá em Planalto Alegre, Águas de Chapecó, alô Caxambo do Sul, pessoal de Guatambu, alô Paial, a região inteira nos prestigiando. Vamos chegar a 19 minutos, etapa complementar, etapa derradeira. Bola com o Bruno Matias. Estofa Peito carrega a bateria no campo de defesa. Uma pergunta que eu quero fazer agora para o Felipe Eduardo, para o Felipe Valgoi e para o próprio Baraldi. A Chapecoense, com esse time, com essa formação, na Série A, está tomando taco de todo mundo. Agora, numa Série B, daria para brigar com de ponta, para brigar na ponta da Série B do Campeonato Brasileiro? É lateral agora para a equipe da Chapecoense. O toque ali foi do jogador Lohan.
2: Vai para executar. Acredito que tem que reforçar.
1: Oi?
2: Acredito que tem que reforçar também, né?
1: Mesmo jogando uma Série B? Lá mesmo. Vem Bruno Matias, fez o toque lá para Everton, corte feito, vai sobrar para ele mesmo. Depois o toque ali do Bruno Henrique. Everton em cima do Bruno Henrique, para a bola, tocou no meio, entregando a bola para Enio. Enio dominou, fez o levantamento, chega na outra extremidade agora para Marcinho. Dominou dentro da grande área, bola tocada no meio, tentou Bruno Matias, bateu na perna do adversário, tira a zaga da equipe do Flamengo. Felipe Valgoi, na sua opinião, com esse time dá para brigar muito mais numa Série B? Ou não?
3: Olha, eu acho que na Série B eles conseguem mais páreo a páreo, mas do jeito que tá fazendo agora, como esse lance por último aí, que não conseguiu arrematar mais uma vez, eu acho que vai estar difícil no ano que vem também.
1: Muito bem, Felipe Eduardo. E aí, com um time desse, podemos brigar melhor aí? Giovani Augusto para ele na ponta direita, que boa bola. Lançamento, encarou a marcação, partiu para cá, para lá, voltou mais atrás, retrocedeu, agora entregando para Camilo, Camilo para Bruno Matias, lá vem, tentou bater para fora, linha de fundo, tiro de meta. Pelo menos uma jogada que deu para animar o torcedor, hein, Baraldi?
2: É, chegou agora novamente, claro, pegou muito mal na bola aí o jogador da equipe da Chapecoense, mas chegou concluindo, buscando o gol, né, a equipe do Verdão. Não que essa equipe não possa jogar, eu me refiro que pode buscar algumas peças para reforçar, mas tem que acertar muito o toque, a equipe erra muito fácil.
0: Tem gol.
1: Tem gol, já você informa, lá vem a Chapecoense, N pro lado direito, trouxe bola pro meio dali, pode bater, que bola enfiada para Giovani Augusto, bateu com o pé, Rossi, meteu a bola pra linha, pro em escanteio, boa enfiada agora, e vai ter troca, entra em bando e sai em cardume. Três jogadores do Flamengo e dois da Chapecoense vão entrar na partida. Depois do escanteio, Escanteio para Chapecoense lá no lado direito. Prepara-se de novo. Giovane Augusto para cobrança. Autorizado, bola viajou na boca da área. Tentou de cabeça ali, Bruno Matiz. Tira a zaga. Corte feito para a lateral, é para a equipe da Chapecoense. Tem gol balançando a rede balança, você informa.
0: Não sei o que foi pior, Roberto. Jogador do Inter ser expulso aos 13 minutos ou o segundo gol do Cruzeiro. O Cruzeiro abre 2-0 jogando no Beira-Rio. Matheus Pereira ampliou o placar e minutos antes, Vitor Gabriel tinha sido expulso por uma entrada muito forte em Gabriel Peck, que inclusive teve que ser substituído. E agora Matheus Pereira faz 2 para o Cruzeiro, 0 para o Internacional. E respondendo a sua pergunta, provavelmente vai ter que sair alguns jogadores, vai ter que chegar sangue novo. Mas com esse elenco, a Chapecoense, o meio de tabela, talvez um pouco mais para cima na Série B, fazendo uma graça, mas não muito mais do que isso.
1: Muito bem, vamos às alterações aqui, ó. No Flamengo, número 26 que entra.
2: No Flamengo entra o camisa de número 26, Alexandro.
1: Alexandro, muito bem.
2: E
1: é
2: também
1: o número 52.
2: Everton Araújo.
1: Everton Araújo. E o
2: e
1: número 10.
2: O Arascaeta, também em campo.
1: Se estava difícil sem o homem, agora imagine com ele, hein? Muito bem. Na Chapecoense, tivemos 16... mudanças também. Oi.
2: Na Chapecoense, 16. Bruno não. Matias já
1: esse
2: está
1: já
2: em
1: entrou.
2: Campo.
1: É o número 50 que entrou agora.
2: Os dois, né?
1: Não, 16. Entrou 50 e entrou também ali o...
0: Entrou o Neto Cássio Pessoa. E o Neto Pessoa. O saiu o Giovane Augusto e Bolasie.
1: Isso, é isso aí. Cássio, número 50. E o Neto Pessoa também entrou na equipe da Chapecoense. Entraram... Eles saíram Bolasie e Giovane Augusto. 23, quase 24 da etapa complementar. 01.bet. 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Tem a bola com o Bruno Pacheco no campo de defesa para a equipe da Chapecoense. Toca mais atrás agora com o jogador. Aí o Doma para Camilo. Camilo vai dominando a posse de bola, toca lá na frente. Tentativa do Thierry. De novo para troca passes. Chega lá para Bruno Matiz. Faz o lançamento para Marcinho, mas a bola vai para fora em lance lateral. E a gente dá um tempo para a bola para girar. Tempo e placar do futebol. Estamos na etapa complementar, etapa derradeira, 24 minutos, quase 25. 3 para o Flamengo, 0 para a Chapecoense. Roubada de bola do Camilo, tocou bola na frente, Neto Pessoa dominou, ajeitou, bateu para fora, linha de fundo em tiro de meta. Ajeitou bonito, na hora de concluir, botou para fora, por sobre a neta. Confirmando, 3-0 Flamengo, central da bola, Felipe Eduardo.
0: 24 minutos da segunda etapa, Internacional 0, Cruzeiro 2. O Colorado volta a jogar em casa, perdendo e com um jogador a menos. Vitor Gabriel foi expulso, 2-0 para o Cruzeiro. Os visitantes estão levando a melhor hoje. O Atlético Paranaense virou para cima do São Paulo, 25 do segundo tempo. Atlético Paranaense 2, São Paulo 1, jogo lá em São Paulo. Além, é claro, a gente está tendo o Flamengo fazendo 3-0 na Chapecoense. Na Sul-Americana, Sporting Cristal e Bragantino vão empatando em 0-0. Amanhã tem Copa Sul-Americana. O Grêmio entra em campo às 19 horas para enfrentar o Bolívar fora de casa no jogo de ida dos playoffs das oitavas de final. Grêmio e Bolívar. Bernardo Zortea, Pinhalense, está relacionado para esse jogo amanhã, 19 horas. No Campeonato Brasileiro, amanhã, tem Corinthians e Remo, às 19h30. 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
0: Roberto,
1: vamos o nosso trabalho pela agradável companhia sua. Diga, Felipe.
0: Trazendo uma informação, a TV traz agora as estatísticas. A Chapecoense tem 7 finalizações contra 5 do Flamengo. O placar está 3-0 Flamengo.
1: É. Hoje, pelo menos, a Chapecoense está finalizando, mas a pontaria, o calibre, não está calibrado. E aí, a pontaria vai longe, ou quando chuta, chuta sem precisão, sem a qualidade de chegar a fazer a conversão do gol. 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Aliás, queremos mandar um abraço para todos os produtores, porque agora, dia 25, é dia do colono. Um abraço para todos os motoristas também que nos acompanham, independentemente a sua atividade, como seja motorista profissional ou motorista convencional, você produtor, colono, você que exerce atividade no campo, nosso grande abraço, hein? Nosso carinho. É, quem nasceu na roça sabe o que é produzir. Quem dirige o dia pra cá, pra lá, também sabe o que quer. E Deus sempre proteja cada um a cada uma nessas atividades. Dia 25, dia do colono e motorista. Uns dizem que é dia 28, mas é todos os dias. Todos os dias são dias deles também. É a bola com a equipe do Flamengo de novo. Recebeu, que boa bola. Lá na ponta. Lá vem o Everton Araújo, vem cruzamento na boca da área. Bola colocada para trás. Corte feito, tira a zaga. Sobra a bola para Enio. Enio agora no contra-ataque. Fez o lançamento. Abrindo agora para Cássio. Aqui na ponta esquerda. Para, pende a passeira de bola. Faz o lançamento no meio. Corte feito. E eu aqui na praça, dando milho aos pombos. Felipe Eduardo, ainda bem que você está lá confortável no estúdio, com ar-condicionado, cadeira, você pode comer uma pipoquinha, pode comer um pinhão, pode comer aí uma rapadura, um pé de moleque, um bolo de fubá, guloseimas que temos ali no período de festas juninas e festas julinas, porque aqui no estádio é de doer o doente da chapa, hein? Não é fácil. Vai trabalhando a posse de bola, time da Chapecoense. E agora vem por ali, o Thierry pegou na rebimboca da parafuseta de novo. Ô, Baraldi, você quando joga a bola no final de semana, nas peladas, joga, faz isso também ou não, hein?
2: Tá feio, né? Tá feio. Mais uma jogada aí, né? Duas, três, quatro, cinco, né? Por isso que os números mostram. A eficiência do Flamengo foi melhor, né? Como passado pela estatística. Vários chutes a gols da Chape, mas nenhum concluído com perfeição, fazendo com que pelo menos o Rossi trabalhasse, né? Pelo menos nas jogadas o Flamengo está muito mais eficiente e a Chapecoense erra muito.
1: Tá aí a bola pelo lado direito, o Lohan trouxe mais atrás agora, volta a bola, começa de novo, time do Flamengo tem uma impressionante qualidade. Everton Araújo toca lá na frente, já vem a bola para onde está colocada aqui pela direita com o Royal. Royal conduz de um lado para o outro, volta para cá de novo ali, Everton Araújo mais atrás, na tentativa do Vitão, troque passes, quase que roubou a bola ali o jogador Neto Pessoa, mas a bola fica com a equipe do Flamengo. 30 minutos, quase 31, etapa complementar. 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Neto Pessoa quase que entregou por ali. Sobra a posse de bola agora para Everton. Everton também deu um passe agora. Felipe Valgoi, o que é que você vai contar quando chegar de volta? Pegar um passe desse, ver um passe desse, hein? Vai querer voltar a ver de novo ou não?
3: Mas olha, acho que deixa o jogo continuar. Nem vamos ficar chorando muito em cima, viu?
1: Olha o Flamengo, tentou tabelinha por ali. Chega, mergulha o goleiro. Matheus Aurélio. Os jogadores ficaram ali, um deixa pro outro, outro deixa pro um, e ninguém foi, quase. Ô, Baraldi!
2: Quase entrega novamente, né? A equipe da Chape se perde muito aí no toque de bola dentro da área. E mais uma vez aí foi a jogada que teve que ir aos pés do jogador da equipe do Flamengo, goleiro da equipe da Chape. Um deixa pro outro, quase surpreendendo e quase sofre o quarto gol.
1: 32, etapa complementar. 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E a bola com a tentativa ali, sobrou, passa para Cássio, dominou, ajeitou, tentativa, Bruno Matias agora para onde está colocado por aí, domina, chama de meu bem Neto Pessoa, fez o giro mais atrás agora, entregando para Enio, levou a bola para frente, toca na bola, entregando agora para Bruno Matias, para de novo, dominou, ajeitou, toca de um lado para o outro, entregando para Everton agora pelo lado direito, está lá o Marcinho, vem a bola, tenta a jogada por ali para a equipe da Chapecoense, vem mais cadenciando de novo Everton para a equipe da Chapecoense, toca a bola no meio para Enio por ali, encara a marcação, fez o levantamento, que boa bola, dominou, olha a chance para a batida, defendeu com o pé Rossi, conclusão do Marcinho, grande passe agora, quase, ô! Grande jogada do Chapecoense.
2: Agora sim, chegando. Teve que trabalhar o goleiro
1: Rossi. Lá vem Bruno Matias, bateu pra fora! Foi à esquerda da neta. Rossi fez três grandes defesas agora. E vai mexer a Chapecoense. Vai entrar aqui o número 70. É ele, hein? Fala pra nós aí, meu caro Baraldi.
2: É verdade, Rubens. Já está posicionado por ali o camisa de número 70 da equipe da Chapecoense, Rubens, vai pro jogo.
1: Vai sair o Marcinho e vai entrar agora o número 13 da equipe do Flamengo e vai sair o número 4, Vitão, é isso?
2: É o Léo Pereira, né?
1: Aliás, o...
2: É o Léo Pereira saindo.
1: Léo Pereira quer sair, isso.
2: Isso, é o já número 4. Pro camisa de número 13, o Danilo.
1: Danilo. Muito bem. Danilo, camisa número 13, entra na equipe do Flamengo. 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Estamos na etapa complementar, etapa derradeira. A gente dá aquele tempo para a bola para girar. Tempo e placar do futebol. Minutos e 40, quase 35 aqui na Arena Condá. 3 para o Flamengo, 0 para a Chapecoense. Central da bola, Felipe Eduardo.
0: Muito bem, Roberto, atualizando os demais jogos desta noite. A gente tem o Atlético Paranaense vencendo o São Paulo pelo placar de 2-1 de virada. E o Internacional em casa vai perdendo para o Cruzeiro pelo placar de 2-0. A dupla Grenal beira a zona do rebaixamento. O Internacional é 14º colocado, o Grêmio é 16º, ambos com 21 pontos. Lembrando que o Vasco é o primeiro dentro da zona do rebaixamento com 20 pontos. O Mirassol tem 19, porém com jogo a menos. O Remo tem 18, joga amanhã. E a Chapecoense é a lanterninha com 9 pontos em 19 jogos disputados até aqui. A Chapecoense volta a jogar no próximo sábado, quando enfrenta o Santos na Vila Belmiro. O Santos foi a única vítima que a Chapecoense fez até aqui na competição, lá na primeira rodada, quando o Verdão do Oeste venceu por 4-2, jogando na Arena Condá. De lá pra cá, Chapecoense não venceu mais no Brasileirão da Série A e caminha a passos largos de volta à Série B. Mas tentando evitar fazer a pior campanha, que já pertence à própria Chapecoense. 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
1: 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Bola com o jogador Bruno Pacheco, toca na bola, entregando agora para ali o Enio. Enio mais atrás com o Doma. Tempo vai passando, 37, etapa complementar, etapa derradeira aqui na Arena Condá. Detalhe que o torcedor do Flamengo praticamente não tá cantando, tá quieto, tá todo mundo sentado por aqui. É bola com Doma, Doma enfiada, da bola cá para Rubens. Rubens de primeira para Enio, aqui na ponta esquerda. Corre, vem a marcação em cima dele. Era um dois, retrocedeu de novo para Rubens. Faz o levantamento direto nas mãos do arqueiro Rossi, que dá tranquilidade para o time do Flamengo e já sai jogando pelo lado esquerdo. 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Tem a bola com o Flamengo lá no lado esquerdo. Conduz com toda a liberdade, com toda a tranquilidade. Bola que vai chegando agora no pé do Eric. Eric ali pro meio para a Arrascaeta. Dominou, ajeitou. Pé na direita. Fez a tabelinha pro Pedro. Para a Arrascaeta. Tentou o drible por ali. Opa! Torcedor pediu pênalti ali. Agora teve toque de mão. Para mim, o árbitro disse que foi não intencional, que foi bola na mão e não mão na bola. E vem a bola com o Bruno Pacheco, agora está marcando falta. Jogador Lohan, da equipe do Flamengo. Falta para a equipe da Chapecoense. 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Neste próximo sábado, direto de Santos, lá na Vila Belmiro. Santos e Chapecoense. E depois, no outro domingo, no dia 2 de agosto, aqui na Arena Condá, Chapecoense e Cruzeiro, pela Copa do Brasil. Bola que vai sendo levantada na direção aqui do jogador da equipe da Chapecoense, Bruno Pacheco. Corte feito ali, vem com categoria do Royal para Lohan. Aqui pelo meio, foi levando, tem o Pedro, preferiu para a Arrascaeta, para Pedro, olha a chance, bateu nas mãos do arqueiro Matheus Aurélio. Agora praticamente ele recuou essa bola, quase, hein, Baraldi?
2: Só recuou, né? Sozinho no lance aí com a jogada trabalhada por parte da equipe do Flamengo, tentou querer cobertura por cima do goleiro da equipe do Matheus, né, da equipe da Chapecoense, desperdiçou a chance de ampliar a equipe do Flamengo.
1: 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E a bola aqui no campo de trabalho ali com o jogador Lohan. Lohan toca a bola no meio para ele com toda a tranquilidade. Everton Araújo vai conduzindo.
0: Tem cabecia. Gol.
1: São 39, quase 40 da etapa complementar. Tem gol balançando a rede balança. Você informa, Felipe Eduardo.
0: O Internacional desconta com Carboneiro. Internacional 1, Cruzeiro 2. É pouco, faz uma cócegazinha, mas o Internacional pelo menos diminui.
1: Muito bem, ainda dá tempo do Internacional chegar pelo menos ao empate. Tem um jogador a menos lá em Porto Alegre. Eric vai trabalhando, toca na bola, abrindo agora aqui no campo de defesa para o time do Flamengo, fez o toque com o jogador Danilo já tocando, para estar colocado por ali, recebe Lohan para Danilo, de novo tentou inversão de jogada, fez o toque lá o Pedro e calcanhar, abriu lá na outra extremidade, tem espaço, tem liberdade, Alexandro vai trabalhando, toca na bola por ali para Arrascaeta, fez inversão de bola, que bola boa, de novo descendo, vem o time do Flamengo, olha a chance, pera, bateu a bomba, espalma o goleiro do Matheus Aurélio, vem o Flamengo de novo, bola batendo de novo, lado direito, sobrou, passe de bola, vem cruzamento na boca da área, tira a zaga da Chapecoense, sobra, bateu de primeira, tempo de dizer gol, marcado impedimento ou não, é gol do Flamengo. Pedro, chute de fora da área e pegou ali no Pedro, que desviou, tirou o goleiro, amplia o marcador aos 41 minutos, 4 para o Flamengo, 0 para a Chapecoense. Detalhe do gol aí, Baraldi.
2: O Lino chegou chutando e o Pedro estava no caminho, desviou, fez o quarto gol da equipe da Chape, da equipe do Flamengo para cima da Chape. Flamengo amplia 4-0, vem comemorar com o seu torcedor, o Pedro, camisa de número 9 da equipe do Flamengo.
1: teve uma esboçando de impedimento. Eu quero ver também a opinião aí do Felipe pela televisão ou não, se está marcado. O assistente correu e o árbitro veio para o centro do tapete verde. Vamos ver se pode ser invalidado. Pelo menos ele está aguardando aqui a posição do VAR. Já passou alguma coisa aí na televisão também ou não, hein, Felipe?
0: Chegou agora o gol para mim aqui, Roberto. Olha, vamos ter que ver, porque a imagem da TV dá essa desconfiança. Vamos ter que olhar para uma outra câmera, mas desanimador, né? Essa é a questão, mas vamos ter que ver se... Hoje, com essa tecnologia, lembrando que a partir de sábado tem o impedimento semiautomático. Nesse jogo ainda não tem, mas há essa desconfiança.
1: Aqui na arena estou instalando, vão ser 18 câmeras que serão instaladas para esse tipo de coisa aí. Gol confirmado, 4 para o time do Flamengo, 0 para o Chapecoense, diga.
0: O Bruno Pacheco, parece ser, estava bem rente à linha lateral, tinha um jogador do Flamengo e o Bruno Pacheco assim, ó, dando metros e metros de posição legal para o Pedro.
1: É, ele estava aqui fazendo nada fazendo e aí propiciou o gol do Flamengo, o gol do Pedro. E
0: Roberto...
1: Oi.
0: 13.769 torcedores para uma renda de R$1.605.750, ou melhor, R$755. 13.769 torcedores na arena.
1: É, falamos aí que poderia ser de 14, no máximo 15. E aí chegou próximo dos 14 mil. Muita gente comprou o ingresso e não veio, com medo do tempo. Como vários amigos, eu conversei com várias pessoas aí hoje também que tinham comprado ingresso, que viriam, mas que não chegaram até a arena. E agora pegaram o jogador da equipe do Flamengo por ali, na dividida, tive a impressão que poderia ter atingido o jogador da equipe do Flamengo ou não, hein? Baraldi, viu algo dali que o jogador foi atingido, o Lohan ou não?
2: Era o Bruno Pacheco que estava próximo aí da jogada, né? Mas vai se levantando aos poucos por ali, o jogador da equipe do Flamengo reclama muito.
1: 44 minutos, etapa complementar. O torcedor do Flamengo agora esboça um certo olé. E o torcedor da Chapecoense tá aí, né? Passivo também, até quase que vai junto nesse embalo do olé. Roubada de bola agora do Rubens. Rubens vai tentar a jogada aqui pela ponta esquerda, vai pro fundo do campo, por baixo. Agora que o torcedor do time do Flamengo começa a soltar a voz, hein? Já podia ter soltado ainda desde o primeiro momento. Mas tá meio tímido o torcedor do Flamengo hoje aqui. Bruno Matias entregando agora para Bruno Pacheco. De volta ali para Bruno Matias. Ali pelo meio para Doma. 4-0 para o time do Flamengo. Esperado esse resultado. Camilo toca na bola para Bruno Pacheco. Lado esquerdo vai conduzindo. Toca a bola no meio ali para Enio. Invadiu, dominou, caiu, é falta. Falta na meia-lua da entrada da grande área. Uma falta pelo menos para fazer um golzinho para a equipe da Chapecoense, Baraldi.
2: É uma falta muito próxima aí da área. Estão aí jogadores da Chapecoense posicionados para fazer aí a cobrança dessa falta. Teremos mais 3 minutos para tentar aí, pelo menos, fazer um golzinho a equipe do Verdão.
1: Vai lá. 0-1 ponto Bet. 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Falta para a equipe da Chapecoense. Quem é que bate essa bola? Ah, um Giovanni Augusto para bater, hein? Ah, um Jean Carlos para bater uma falta dessa. Mas tem o Enio, tem o Rubens. Quem sabe o Enio, hein? Quem sabe você, Enio, fazer o gol de honra da Chapecoense. Pro torcedor que está aqui, pelo menos, dizer: fizemos um gol no Flamengo. Vai para a cobrança. Enio, próximo da bola, está lá também o Rubens. Formação da barragem humana sendo formada pelo goleiro Rossi. Teve gente que falou que o Rossi poderia até ser goleiro de seleção brasileira. Mas ele pegou 3 defesas hoje aqui, fez impressionante, fez milagre. Vai para a cobrança ali. É mais para o Enio com a perna direita. Rubens com a perna esquerda. Vai receber a autorização. Vai apitar o árbitro. Apita. Foi lá Rubens. Passou, deixou lá. Enio para fora, ali de fundo, é só tiro de meta.
0: E lembrando que o Rossi é argentino, né, Roberto?
1: É, los hermanos aí, né? 46 e meio, etapa complementar, etapa derradeira. tem 2 minutos e meio aqui, mas pelo menos o torcedor flamenguista que veio, que proporcionou mais de 1 milhão de renda aqui para a Chapecoense, pelo menos sai aliviado, sai contente, sai feliz da vida. Arrascaeta toca na bola, para onde está colocado ali o Everton Araújo, fez o toque ali para Pedro de calcanhar, agora toque para Royal, para ele, Lohan, lado direito, vai se mandando, tentou pro meio, acabou se atrapalhando, recupera o Camilo, Camilo toca agora para Enio, arma o contra-ataque, é 2 contra 2, vai se mandando o Bruno, aí, Pacheco e vem, é Bruno, Neto Pessoa, dominou, bateu de primeira para fora, à direita da neta do arqueiro, Ross, podia fazer esse gol, né, Neto Pessoa? Ô, Baraldi!
2: Poderia sim, né? Pelo menos para fazer o golzinho de honra da equipe da Chape. Teve a chance por ali, uma bola ajeitada. Ele, o camisa 16 da equipe da Chapecoense, desperdiçou mais uma chance. Foi para a linha de fundo. Tiro de meta, Rossi na bola.
1: Se nós estivéssemos na Série B, como que seríamos ou estaríamos em que posição na Série B? Arrascaeta faz o lançamento lá para tentativa do Alessandro Corte, fez, sobrou bola para Pedro, arriscou de longe, bateu para fora, linha de fundo, e é só tiro de meta. Vai terminar o jogo aqui na arena, o árbitro vai pedir a bola e vai o torcedor do Flamengo comemorar com 2 gols do Pedro, 1 gol contra e 1 gol do Juan. Apita o árbitro, fim de papo. 4 para o Flamengo, 0 para a Chapecoense. 0.bet. Pode fazer a sua aposta, pode brincar, pode se divertir, mas lembre-se, Ministério da Fazenda adverte, aposta não é investimento. Fim de papo e agora começa o balanço final. Já já a nossa reportagem para trazer as informações lá de baixo, na saída dos jogadores, e agora comandando o balanço final, ele, Felipe Eduardo.
0: Às 23h24, noite de quarta-feira, 22 de julho de 2026, fim de papo, Flamengo 4, Chapecoense 0. Chapecoense reencontra seu torcedor parada após Copa do Mundo e já leva 4 no lombo. Qualquer informação, qualquer entrevista por aí, na beira do gramado, é só nos acionar. 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Chapecoense levou uma chapecada, Pedro 2 vezes, Rafael Thierry contra e Lohan marcaram os gols do Flamengo que deram essa vitória ao rubro-negro carioca que segue a caça ao Palmeiras. 48 no segundo tempo, o Internacional vai perdendo em casa para o Cruzeiro, placar de 2-1.
2: Jogadores da equipe da Chape.
4: É muito difícil, a gente sabia. Sabíamos que torcedor apoiar, infelizmente não conseguimos fazer uma boa partida. A gente até momento, claro, pedir desculpa pro torcedor, é algo que as minhas responsabilidades, eu inclusive, a infelicidade, para dar a volta pro que o torcedor merece.
2: Legal, esse é o Thierry pedindo aqui, né? A ordem é para que os jogadores da Chape se desloquem pros vestiários agora no momento.
0: Muito bem, qualquer coisa vocês nos acionam, a gente volta a qualquer momento com vocês diretamente da beira do gramado, mas Thierry fala e acho que tem que ter um pouco mais disso, né? Claro que todo mundo de cabeça quente, mas após uma derrota, mas tem que ter gente para falar, tem que dar uma satisfação ao torcedor. Daqui a pouquinho, Rafael Lacerda deve também dar seu posicionamento na entrevista coletiva. 48, quase 49 do segundo tempo, o Internacional segue perdendo para o Cruzeiro por 2-1. E olha, tem cerca de 10 mil pessoas lá no Beira-Rio, tá, gente? No estádio, menos gente que no jogo aí da Chapecoense e Flamengo, que deu pouco mais de 13 mil torcedores na Arena Condá. Resultado não é nada positivo para a Chape. Fim de jogo também aqui, Atlético Paranaense 2, São Paulo 1. Os visitantes levando a melhor nesta noite de quarta-feira, já que o Palmeiras também venceu o Coritiba hoje por 3-1 fora de casa. Amanhã tem Remo e Corinthians, Corinthians e Remo, jogo na Neoquímica Arena às 19h30, fechando a 19ª rodada. Chapecoense Lanterninha da competição, fecha o primeiro turno, 9 pontos em 19 jogos, 1 vitória, 6 empates, 12 derrotas até aqui na competição. O Chapecoense volta a jogar sábado contra o Santos na Vila Belmiro. Vamos fazer aqui campanha da Chapecoense na pior da história da Série A, para ver como é que foi o primeiro turno da Chapecoense naquela campanha, trazer para você uma comparação. Enquanto isso, a gente vai aguardando aqui a finalização do jogo entre Internacional e Cruzeiro. Já já vem as análises também diretamente da Arena Condá, mas eu quero buscar esse dado, né, para a gente trazer também ao torcedor da Chapecoense. Lembrando que o Palmeiras lidera com 44 pontos, o Flamengo tem 37. Com um jogo a menos, o Flamengo inclusive, Atlético Paranaense é terceiro com 33, Fluminense quarto, 32. O Bragantino é quinto com 30, sexto Bahia também 30. O Cruzeiro chega a 27 pontos, é sétimo colocado. O Coritiba cai para oitavo com 26, o São Paulo é nono com 25. Décimo lugar para o Botafogo também tem 25, décimo primeiro Atlético Mineiro 25. O Vitória, 12º, também tem 25. O Corinthians joga amanhã, tem 24 pontos. O Internacional vai perdendo por enquanto, permanece em 14º lugar com 21 pontos. O Santos também tem 21 pontos. O Grêmio é 16º, também tem 21. Na zona do rebaixamento, o Vasco tem 20. O Mirassol tem 19. O Remo tem 18. Ambos com um jogo a menos. A Chapecoense, 9 pontos. A próxima rodada tem sábado, Atlético Paranaense e Internacional às 18h30. Tem Santos e Chapecoense no mesmo horário. Sábado também às 20h30. Tem Vasco e Mirassol. Domingo, 16h, tem Cruzeiro e Botafogo, Bahia e Corinthians. Às 18h30, tem Bragantino e Coritiba. Tem Grêmio e Fluminense, Flamengo e São Paulo. Às 19h30, tem Remo e Vitória, Palmeiras e Atlético Mineiro. Gente, qual que é a análise de vocês diretamente da Arena Condá? O que vocês viram daí que deixou vocês decepcionados na noite desta quarta-feira?
5: Olha, bom, Felipe, a equipe do Flamengo foi muito mais superior que a equipe da Chapecoense, né? A equipe do Flamengo teve as iniciativas da partida, buscou as rédeas do jogo e conseguiu fazer o resultado que já era esperado, porque a Chapecoense até equilibrou, até buscou no início da partida buscar as jogadas, mas não conseguiu chegar no objetivo final, né, que era o gol. E na sequência teve a oportunidade aí com o Pedro, o jogador que é muito bem conhecido por parte do torcedor brasileiro, fez o resultado, fez com que a equipe saísse abrindo o marcador. E deu uma infelicidade também da zaga do setor defensivo da equipe da Chape, acabou sofrendo o gol, consequentemente o resultado veio para a equipe do Flamengo. Mas muito mais superior a equipe do Flamengo durante toda a partida, deu para perceber a eficiência da equipe durante as suas chegadas aí na área da equipe da Chape, que combinou com o resultado positivo que fez com que a equipe somasse mais 3 pontos, e como a gente falou durante a transmissão, e a busca na briga na parte de cima da tabela contra a equipe do Palmeiras, que também venceu na rodada, né, Felipe?
0: Tá trazendo informação para vocês aqui, acabou o jogo, o Internacional perde em casa na sua volta à Série A, 2 pro Cruzeiro, 1 pro Internacional. E só conferindo aqui, em 2021, na pior campanha da história do Campeonato Brasileiro, que é da Chapecoense. No primeiro turno, a Chapecoense teve 19 jogos, nenhuma vitória, 7 empates, 12 derrotas, 7 pontos conquistados, um aproveitamento de 12,3%. Só para um efeito de comparação, Chapecoense tem 1 vitória, 6 empates, 12 derrotas. Ou seja, empatou em derrotas, mas na época não havia vencido nenhuma e tinha empatado 7. Agora venceu 1 e empatou 6. Essa é a diferença da campanha de 2021 para a campanha deste ano. A Chapecoense terminou a competição naquela época com apenas 1 vitória e 15 pontos conquistados. Será que supera pelo menos isso, Roberto?
1: Vai superar. A Chapecoense vai fazer entre 20 e 25 pontos até o final. É claro que tem agora essa parada aqui contra a equipe do Palmeiras, aliás, do Flamengo aqui. Tem um Palmeiras ainda pela frente que é difícil pontuar. É, dificilmente vai pontuar contra um time que tem esse padrão, o próprio Cruzeiro. É, dificilmente vai conseguir uma pontuação contra a dupla Grenal, se bem que vai jogar com o Internacional aqui e com o Grêmio lá em Porto Alegre. Mas pode pontuar contra quem? Contra um Coritiba, pode pontuar contra um Remo, pode pontuar contra o próprio Bahia aqui mesmo na Arena Condá, pode pontuar contra um Vasco da Gama, pode pontuar contra um Bragantino, contra o próprio Mirassol. Acredito que a Chapecoense vá fazer aí de 20 a 25 pontos no campeonato. Essa é a minha projeção, para não fazer tão feio como fez em outros momentos aí.
0: Daqui, gente, seria isso. Fechando, lembrando que amanhã tem Grêmio e Bolívar pela Sul-Americana, e a Chapecoense volta a jogar sábado, Roberto.

0: certo, e a gente volta trazendo todas as informações e todos os detalhes de Chapecoense e Santos diretamente da Vila Belmiro para a transmissão da RCO junto com a Rádio Clube.
1: 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Felicíssimo por ter contado com a sua companhia, com a sua audiência, desejando para você um bom resto de noite, um bom resto de semana e o convite para estarmos juntos no próximo sábado, direto da Vila Belmiro. 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Foi um prazer e um privilégio de ter contado com a sua companhia, com a sua audiência. Em nome de todos, Roberto Lorenzo lhe deseja muito obrigado, amigos e amigas do esporte.
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2: Você tá se sentindo bem? Como é que foi a noite aí? Tranquila, eu acho que não. Na verdade, eu tenho certeza.

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0: Quem gostou faz muito barulho, bebezada!
1: Que delícia!
0: Obrigado, meu irmão.
2: Obrigado, bebê!
0: Deus abençoe vocês, cara.

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É fácil entrar na vida de alguém que já tem alguém e ficar cobrando o outro lado. Agora terminar com alguém por causa de alguém não é assim tão fácil. 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

0: Alô, você, muito, muito bom dia. 5:01, chegamos. 23 de julho, uma quinta-feira, que ainda se apresenta instável aqui na Grande Pinhal e na região, embora a chuva pesada tenha dado uma trégua, graças a bom Deus. Estamos aí com a temperatura agradável de 15 graus e 8 décimos, umidade relativa do ar 97%, lua crescente. Louvando e bendizendo a Deus, o nosso arquiteto do universo, mais um dia, mais uma oportunidade. Que ela seja a melhor de todas e que este nosso presente seja divino e, acima de tudo, que possamos desembrulhá-lo, fazê-lo dele a grande oportunidade de nossas vidas.
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0: Vamos até às 7 trazendo música boa, informação, prestação de serviço, bom humor, oportunidade de negócios, de presentes também, né, na programação da Rádio Centro-Oeste, quinta-feira, parceria com o Posto Esplanada, tem cenzão e vale combustível. 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Nossos parceiros fiéis, a eles e demais anunciantes, pilares da nossa casa, e a você, ouvinte, a nossa gratidão. Lembrando que o nosso contato é o 33666200, tanto telefone quanto WhatsApp, fique à vontade, interaja, homenageie, diga-nos onde você está, compartilhe alguma informação que é importante, é útil para todas as pessoas, manda pra gente.
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0: 5:03. Para você que trabalha, para você que descansa na companhia da Rádio Centro-Oeste, bom dia de quinta-feira.

0: João Paulo e Daniel, a loira do carro branco. Inclusive atendemos aí o nosso ouvinte, o José de Lima, que mandou um recado lá de Sul Brasil. Volume no 12, na Centro-Oeste, né, José? Valeu, meu querido. Um abraço. Também a gente viu Lourenço Lorival, a Cama Solitária. Às 5 horas e 11 minutos desta quinta-feira. Também recebendo aí o...
1: Bom dia, Miltinho. Tudo certo? Como é que tá?
0: Tudo tranquilo.
1: Muita chuva na cidade também.
0: Aonde
1: choveu? Olha, aqui é sorte que a gente mora num lugar alto, senão nós ia embora com a água.
0: Que loucura.
1: Quanta chuva. Você deu 150 mil de chuva, acho que quase. Lá pra nós foi água. Que, meu Deus do céu. Estamos quase loucos ficando. Deus do céu. E as vacas vão quase embora com a água. Tanta chuva. Meu Deus do céu. Beleza, Miltinho? Oferece uma música para os ouvintes que estão escutando. Meu pai já está escutando essa entrevista no Juvence já. Beleza? Um abraço e tudo bem.
0: Tudo bom, Nilvo Marshall. Um abraço pessoal ali na região de Lajado, Pedro. Pois é, essa chuva foi intensa, né? Meio que geral. E principalmente regiões aí ribeirinhas. Mas dessa vez até além, né? Trazendo aí também inundações. Tava dando uma olhada que nem ontem já amanheceu Chapecó também em lugares, né? Claro que são pontos isolados. Mas muita chuva também registro. Inclusive acima daquilo que estava previsto, né? A quantidade de chuva. Então, com isso, Santa Catarina, a gente está vendo a chuva que superou 100 milímetros em 24 municípios, provocou alagamentos. Outros lugares pontuais passou de 150, 170. Então, principalmente a bacia do Rio Uruguai, né? Nós tivemos aí início de inundações. O Rio Grande do Sul, que a chuva é também bastante forte, a bacia do Taquari, principalmente. Agora estava dando uma olhada, parece que durante a noite o rio acabou estabilizando. Mas assim mesmo já provocou bastante preocupação e transtorno, sem dúvida nenhuma, para muita gente. Muitos acidentes também. Então a gente pede atenção, pede cautela a todas as pessoas e também para evitar chegar próximo a áreas alagadas. Também na informação para o nosso ouvinte, a FAESC orienta a preparação para a renegociação de dívidas no campo. A medida provisória cria novas linhas de crédito para produtores atingidos por perdas de safra, eventos climáticos e também queda nos preços. Ainda na informação, nova fase do Plano Brasil Soberano libera 18,5 bilhões de reais para empresas. Recursos serão usados para apoiar setores afetados por tarifas dos Estados Unidos e ampliar investimentos e exportações. Daqui a pouco vamos dar uma girada também no resultado do Campeonato Brasileiro na edição de quarta-feira.
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0: 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E se você tem alguma informação que ajuda, que previne, ajuda a orientar as pessoas, manda pra gente, 3366-6200, 5 horas e 15 minutos.

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1: 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Acerte a hora no sinal, 5:18.
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4: Panorama Agrícola para 23 de julho de 2026, quinta-feira.
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4: Olá, hoje é quinta-feira de lua crescente, 23 de julho, e está no ar o Panorama Agrícola. Eu sou Maurício Fregueto e na mesa de som está o Eduardo Maier. O ditado de hoje é: enxada parada cria ferrugem. Confira aqui no Panorama. Pesquisa inédita vai identificar práticas agrícolas mais sustentáveis na produção de maçã. Sedup Agrotécnico da Serra Catarinense comemora 86 anos. 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Para participar do programa, ligue 48-3665-5359 ou envie e-mail para panoramaagricola@epagre.sc.gov.br.
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4: O Centro de Educação Profissional Caetano Costa, o tradicional Colégio Agrícola de São José do Cerrito, na Serra Catarinense, completou 86 anos. A instituição tem uma estrutura de escola-fazenda com um modelo educacional centrado no fazer reflexivo. O objetivo é aplicar o conhecimento nos laboratórios didáticos e preparar o estudante para situações reais da agricultura e da vida. A escola possui uma área de 173 hectares. O Sedup oferta o curso de técnico em agropecuária com o ensino médio. Santa Catarina possui 5 Sedups agrotécnicos. Além da escola de São José do Cerrito, há unidades em Água Doce, Campo Herê, Canoinhas e São Miguel do Oeste.
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6: Quais são os tipos de manejo do solo que mais contribuem para armazenar carbono orgânico nos pomares de maçã da Serra Catarinense? Pesquisadores da IPAGRE estão desenvolvendo um estudo para responder a esta pergunta e entender melhor o papel da fruticultura na mitigação das mudanças climáticas. O estudo é financiado pela Fundação de Amparo à Pesquisa e Inovação, a FAPESC. Sou Cleia Schmitz e converso agora com o engenheiro agrônomo Matheus Luiz Docema, pesquisador em fitotecnia na Estação Experimental da IPAGRE em São Joaquim e coordenador da pesquisa. Matheus, em que contexto surge a proposta da pesquisa?
7: Então, o estudo surge em um contexto de crescente preocupação mundial com as mudanças climáticas e a necessidade de tornar os sistemas agrícolas mais sustentáveis e resilientes. O solo é um ecossistema vivo e um dos maiores reservatórios de carbono do planeta, desempenhando papel fundamental na regulação do clima, na conservação da água e na manutenção da fertilidade agrícola. No entanto, ainda existem poucas informações sobre como os sistemas de produção de frutas de clima temperado, especialmente a macieira, afetam o armazenamento de carbono orgânico do solo. Então, diante desse cenário, a pesquisa possui caráter inédito para a fruticultura de clima temperado na região sul do Brasil, ao quantificar os estoques de carbono orgânico do solo em diferentes sistemas de manejo de pomares de macieira e relacioná-los com indicadores de saúde do solo.
6: Na prática, quais os resultados que vocês esperam?
7: Os resultados poderão indicar quais manejos agrícolas são mais eficientes para aumentar o sequestro de carbono melhorar a saúde do solo e manter ou ampliar a produtividade dos pomares. Essas informações poderão subsidiar recomendações técnicas para produtores, fortalecer estratégias de agricultura de baixo carbono e até contribuir futuramente para iniciativas ligadas ao mercado de crédito de carbono e ao pagamento por serviços ambientais na fruticultura. Por ser desenvolvido na principal região produtora de maçãs do Brasil, o estudo também tem um alto potencial para gerar impactos diretos na sustentabilidade da cadeia produtiva da macieira, considerando produção de alimentos, conservação dos recursos naturais e mitigação das mudanças climáticas, um desafio cada vez mais importante para a agricultura moderna.
6: Como a pesquisa está sendo realizada? Fale um pouco sobre os experimentos.
7: A princípio, nós selecionamos 3 diferentes áreas de pomares comerciais de macieira da cultivar Fuji, no município de São Joaquim, na Serra Catarinense, onde estão sendo comparados esses diferentes sistemas de manejo do solo. Entre os fatores avaliados, de certa forma independente, estão a densidade de plantio das macieiras, a presença de cobertura vegetal no pomar e sistemas de diferentes níveis de revolvimento e intensificação do manejo do solo na fase de implantação do pomar. Então, além dessas áreas produtivas, também serão avaliadas áreas de pastagem natural e de vegetação de mata nativa, composta pela floresta de araucária, que servirão como áreas de referência para entender como diferentes usos da terra influenciam o armazenamento de carbono e outras características do solo. Desta forma, estão sendo coletadas amostras em vários pontos e em diferentes profundidades do perfil, abrindo-se trincheiras de cada área avaliada para analisar os atributos físicos, químicos e biológicos, tais como matéria orgânica, fertilidade, capacidade de retenção de água, resistência à penetração, estabilidade de agregados, porosidade do solo, atividade microbiana, enzimática e estoque de carbono. A integração desses dados possibilitará a construção de um índice de saúde do solo regionalizado, capaz de traduzir a qualidade do ambiente edáfico em scores ou até mesmo em ranqueamento de fácil interpretação. Em conjunto com as avaliações de produtividade, esses resultados permitirão estabelecer relações entre a saúde do solo e o desempenho agronômico dos pomares.
6: Fale um pouco mais sobre a importância do sequestro de carbono para a fruticultura.
7: Do ponto de vista ambiental, o sequestro de carbono no solo é uma das estratégias mais eficientes para reduzir a concentração de dióxido de carbono, CO2, também conhecido como gás carbônico na atmosfera, que é um dos principais gases responsáveis pelo aquecimento global. Quando o carbono é armazenado na matéria orgânica do solo, ele deixa de contribuir para o efeito estufa e passa a melhorar a qualidade ambiental dos sistemas agrícolas. Mas os benefícios não param por aí. Solos ricos em carbono aumentam e apresentam melhor estrutura, maior retenção de água, menor risco de erosão e maior atividade biológica. Isso torna os sistemas agrícolas mais resilientes frente a períodos de seca e eventos climáticos extremos. Do ponto de vista econômico, um solo com maior teor de matéria orgânica tende a ser mais fértil e eficiente no aproveitamento de nutrientes, podendo reduzir custos de produção ao longo do tempo. Além disso, o crescente desenvolvimento dos mercados de crédito de carbono pode abrir novas oportunidades de renda para agricultores que adotam práticas capazes de aumentar o armazenamento de carbono nos seus sistemas produtivos.
6: E o armazenamento de carbono, ele pode aumentar a produtividade na macieira?
7: Que a expectativa é encontrar uma relação positiva entre essas duas variáveis avaliadas nos mais variados sistemas. Isso ocorre porque o carbono é um dos principais indicadores da qualidade do solo. Os solos com maiores estoques de carbono, eles tendem a proporcionar condições mais favoráveis para o crescimento das raízes e o desenvolvimento das plantas, aumentando sua capacidade de tolerar períodos de estresses hídricos e outras adversidades. Como consequência, espera-se também que sistemas com maior acúmulo de carbono apresentem maior estabilidade produtiva e melhor aproveitamento dos recursos disponíveis no ambiente. Embora o principal objetivo não seja apenas aumentar a produção, espera-se demonstrar que práticas agrícolas voltadas à conservação do solo podem gerar benefícios simultâneos para o meio ambiente e para a rentabilidade do produtor. Em outras palavras, eu diria que a pesquisa busca mostrar que é possível produzir mais e de forma sustentável, transformando o solo em um aliado tanto da produtividade quanto da mitigação das mudanças climáticas.
6: Conversamos aqui no Panorama Agrícola com o pesquisador em fitotecnia da Estação Experimental da IPAGRE em São Joaquim, Matheus Docema. Muito obrigada, Matheus.
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1: Sinal marcando 5:29.

0: Milionário e José Rico faz um ano. 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
1: Você vai no cabeleireiro, tá cheio de cabelo no chão. Você vai no mecânico, cheio de parafuso, graxa no chão. 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
0: Observou bem, né?

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0: 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Faz um bem danado só. 5:35. 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Daqui a pouco a gente volta.
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3: 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Uma produção do Sistema CNA Senar.
4: O Sistema CNA Faesc alerta os produtores rurais sobre a prorrogação para janeiro de 2027 do prazo para a obrigatoriedade de inscrição no CNPJ. Apesar de ser um CNPJ, produtores enquadrados como pessoa física serão inscritos automaticamente no cadastro para emitir documentos fiscais. A exigência foi prorrogada pela Receita Federal e pelo Comitê Gestor do Imposto sobre Bens e Serviços. O novo prazo traz segurança e previsibilidade para que produtores com receita anual igual ou inferior a R$3.600.000 se adaptem às exigências. O produtor pessoa física precisará ter CNPJ para emitir documento fiscal no novo modelo do IBS e da CBS. Minuto do Agro, uma produção do sistema CNA, Faesc, Senar e sindicatos rurais.
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0: Opa, esta é a ZYV296, canal 265. Nós estamos no 48 de comunicação, atravessando gerações, sempre agradecendo a companhia, a parceria. 5 horas e 41 minutos, quinta-feira, 23 de julho. Bom dia.

Sul, colada em suas mãos. Esta é do ano 2016, marcou e continua linda. No sinal, 5h44. E falava antes dos jogos, né? A rodada de ontem, Campeonato Brasileiro. Olha, o Internacional acabou perdendo para o Cruzeiro por 2-1. E a Chape, em casa, acabou perdendo por 4-0 para o Flamengo. Campeonato Brasileiro. Hoje, quinta-feira, tem Copa Sul-Americana, tem Bolívar e Grêmio, às 19h. 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
7: Bom dia, meu irmão e minha irmã. Aqui é o Padre Ricardo e vamos continuar lendo a encíclica do Papa Leão XIV. Número 76. No mundo marcado por relações cada vez mais estreitas entre pessoas, comunidades e nações, a solidariedade assume igualmente uma dimensão global. Bento XVI recordou com veemência a relação entre desenvolvimento, justiça e responsabilidade, face às gerações futuras, salientando que o desenvolvimento autêntico exige uma solidariedade intergeracional e uma atenção aos vínculos que nos unem ao ambiente natural. Hoje, esta responsabilidade estende-se às infraestruturas digitais e informativas, como o ambiente natural, também o ecossistema digital pode ser preservado ou explorado, partilhado ou monopolizado. A solidariedade exige que as escolhas em matérias de dados, algoritmos, plataformas e inteligência artificial tenham em conta não só a vantagem imediata de alguns, mas também a repercussão sobre o conjunto dos povos e sobre as gerações futuras. Número 77. Para a comunidade cristã, a justiça social é uma forma concreta de seguir Jesus e de fidelidade ao seu Evangelho. No Novo Testamento, Jesus anuncia a boa nova aos pobres e identifica-se com os pequenos, os doentes, os presos e os estrangeiros. Ensina-nos assim que a justiça nasce e se concretiza na fraternidade, uma vez que o modo como nos aproximamos dos mais desfavorecidos e com eles nos relacionamos se torna concretamente a medida da nossa relação com Deus e com os irmãos. No entanto, a justiça não diz respeito apenas aos comportamentos dos indivíduos, mas à forma como as estruturas da convivência são pensadas e organizadas. A este respeito, o Concílio Vaticano II recorda que todas as instituições são chamadas a servir a pessoa humana e a sua dignidade. A justiça social reconhece-se então por uma ordem social, econômica e política, capaz de permitir a todos, em particular aos mais fracos, uma vida verdadeiramente humana, sem que ninguém fique para trás. 78. O magistério recente tem insistido numa justiça social que exija um olhar a partir dos últimos. São João Paulo II falou de uma opção ou amor preferencial pelos pobres, que deve marcar as escolhas pessoais e sociais. Enquanto o Papa Francisco

0: Francisco denunciou uma cultura do descartável, cada vez mais causadora de novas formas de exclusão. Nesta perspectiva, a justiça social exige que se olhe para indivíduos e povos a partir dos mais vulneráveis. Pobres, migrantes, refugiados, deslocados internos, vítimas de violência, pessoas que vivem nas periferias urbanas ou existenciais. Que o Deus Todo-Poderoso vos abençoe e guarde neste dia, em nome do Pai, e do Filho, e do Espírito Santo. Amém.
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2: Momento todo especial. E a gente ouvir, refletir, receber a bênção do nosso Padre Ricardo, nos fortalecendo para mais uma jornada. 5:58 agora.
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2: Esses dias eu tava lagarteando no sofá, relaxando, né, Chico? Aí minha patroa vem encher o meu saco e me perguntou assim: o que que tu vai fazer hoje? Eu digo: nada. Ué, mas tu não fez isso ontem? Eu digo: é, mas eu não terminei.
3: Às vezes demora, né, pra não fazer nada, demora. É folgada vivendo, né, gente? Hã? 4 para 6, daqui a pouquinho tem informativo da Fecoagro. Bom dia, Eduardo Frasnelli.
4: Bom dia, Milton.
3: Bom dia.
4: Eduardo Frasnelli.
3: Opa.
4: Tudo bom? Também quero estar expressando. Sou daí do Vale das Minas, da Flores de Planada.
3: Uhum.
4: Bom dia para você e sua família. Tudo de bom. Tchau.
3: Obrigado, Frasnelli. Igualmente. Jorge Antônio Flores, chore. Choveu 19 milímetros nas últimas 24 horas e 3 dias, 117. Obrigado, Chore, como é que tá aí? Tá no alongamento, já passou. Se ainda tá, faz uns movimentos pra nós aí também, da TP, como um amigo, né, gente? Hã? Hã? A Marlice Wagner, linha Coxilha, pessoal ligadinho, obrigado. Porcavéis, gaiteiros do Cordiúno, né, gente? Saludos.

0: Inesquecível, né? Tipo, com os gaiteiros do Cordiona. Seis em Pontecino, que é o Castração Apialo. Chegando a informativa da FECO Agro, programa Agronegócio hoje, que une o campo e a cidade pela informação. Em 12 minutos a gente volta, até já.
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0: Seis horas e um minuto, temperatura em 15 graus.
3: Presidente do Sistema Osesc conhece governança corporativa das cooperativas Coamo e Credi Coamo no estado do Paraná. Sicoob lidera liberações de crédito rural em Santa Catarina no Plano Safra 25-26. Essas e outras notícias logo após a nossa mensagem cooperativista.
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3: Alô, amigos gaúchos e catarinenses. Eu sou René Roberto e hoje é quinta-feira, edição de 23 de julho de 2026. E hoje quem está de aniversário é o cooperativista Dilvo Casagranda.
5: Parabéns pra você.
3: Dilvo Casagranda é atualmente o diretor comercial de exportação da Aurora Coop e conselheiro fiscal da FECO Agro Santa Catarina. Dilvo é enfático e sempre afirma: a sanidade é o verdadeiro passaporte da avicultura brasileira. Que este novo ciclo na vida de Dilvo Casagranda seja marcado por muita saúde, felicidade e novas conquistas. Que seu trabalho como diretor comercial de exportação da Aurora Coop e sua atuação como conselheiro fiscal da FECO Agro reflita dedicação, competência e compromisso com o cooperativismo. Parabéns pelo seu aniversário, cooperativista Dilvo Casagranda. E essas são as notícias. Para fortalecer o relacionamento institucional e conhecer novas experiências no cooperativismo, o presidente do Sistema Osesc, Vanir Zanata, visitou esta semana as cooperativas Coamo e Credi Coamo em Campo Mourão, no centro-oeste do Paraná. Zanata foi recebido pelas diretorias e ao lado de Tiago Matias Vitali, gerente de desenvolvimento humano e organizacional, Edson Ribeiro, consultor estratégico, e Ricardo Mioto Terno, superintendente, conheceu o sistema de governança corporativa da cooperativa Coamo, implantado em fevereiro de 2020. O grupo catarinense foi capitaneado por Zanata, que também ocupa o cargo de presidente da cooperativa Cooperja, de Jacinto Machado, sul de Santa Catarina, considerada a maior cooperativa de arroz do Brasil, com 55 anos de história e referência no agronegócio. Os visitantes conheceram o Memorial Coamo, um espaço que conta a história da cooperativa e dos seus cooperados, com os eixos passado, presente e futuro, o parque industrial e a área de logística na gerência de transportes. E antes do Memorial, eles participaram ainda da abertura do encontro anual do Futuro Coop, com mais de 500 adolescentes de todas as regiões da Coamo. Ficamos felizes em visitar as cooperativas Coamo e Credi Coamo, e foi uma honra ser recebido pelos presidentes e em especial pelo Dr. Haroldo Galassini, presidente do Conselho de Administração. Conversamos e aprendemos sobre o estágio bem-sucedido da governança que mudou para melhor as atividades nas cooperativas, com foco e bons resultados. Com foco no desenvolvimento sustentável, inclusão produtiva e geração de renda, o presidente presidente do Sistema Catarinense Osesc, ressaltou que o cooperativismo tem um papel essencial na qualidade de vida da população. Segundo o Vanir Zanata, sua gestão tem sido conduzida pautada na valorização da representatividade, no fortalecimento institucional e na expansão do cooperativismo de Santa Catarina. O presidente do Sistema Osesc, Vanir Zanata, ainda gravou participação no programa Momento Coamo, no canal da cooperativa Coamo, no YouTube. Compromisso do Sicoobi Crédito Itapiranga com o desenvolvimento das comunidades ganha mais um importante capítulo por meio do Fundo Social 2026. Este ano, a cooperativa de Itapiranga, extremo oeste de Santa Catarina, está destinando R$ 615 mil para 212 entidades, localizadas em 8 municípios de sua área de atuação, fortalecendo iniciativas que promovem impacto social, educacional, cultural, esportivo, ambiental e na área da saúde. Ao longo da última semana, a cooperativa Sicoobi Crédito Itapiranga realizou a entrega de recursos às entidades contempladas. O Fundo Social é uma iniciativa que destina parte dos resultados da cooperativa para apoiar projetos desenvolvidos por entidades sem fins lucrativos. Os recursos contribuem para a aquisição de equipamentos, desenvolvimento de atividades e ampliação de serviços oferecidos à comunidade, fortalecendo organizações que desempenham um papel essencial no desenvolvimento local. Segundo o presidente da cooperativa Sicoobi Crédito Itapiranga, cooperativista Simplício Meurer, o programa representa um dos principais diferenciais do cooperativismo. Ele disse: o Fundo Social demonstra que o cooperativismo vai muito além das soluções financeiras. Quando os cooperados movimentam a cooperativa, parte dos resultados retorna para as comunidades em forma de investimentos que fortalecem entidades, transformam realidades e promovem a qualidade de vida. Mais do que um apoio financeiro, esse Fundo Social reforça a essência do cooperativismo, que é compartilhar resultados e gerar desenvolvimento onde as pessoas vivem. Cada projeto contemplado representa um investimento no fortalecimento das comunidades e na construção de uma sociedade mais cooperativa, solidária e sustentável. Instituição financeira cooperativa. O Sicoobi tem mais de 10 milhões de cooperados e está presente em todos os estados brasileiros e no Distrito Federal. Ocupa a primeira colocação entre as instituições financeiras com maior número de agências no Brasil, com 4.700 pontos de atendimento e em mais de 420 municípios. É a única instituição financeira presente. 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Com o objetivo de fortalecer a governança e preservar a essência do cooperativismo, a Cooperativa Auri Verde de Cunha Porã, extremo oeste de Santa Catarina, promove a formação de conselheiros em um projeto realizado com o apoio do Sescoop em Santa Catarina. Nesta edição, a iniciativa conta também com a participação da Cooperativa Seraçá de Saudades, reunindo conselheiros e dirigentes das duas cooperativas. É um importante momento de aprendizado, troca de experiências e o fortalecimento da intercooperação. A formação aborda temas fundamentais para uma gestão cada vez mais estratégica, transparente e sustentável, distribuídos em 4 módulos: contabilidade cooperativa, com foco na análise de indicadores financeiros e demonstrações contábeis; governança corporativa, destacando princípios, boas práticas e o papel dos conselhos de administração e fiscal; liderança inclusiva, reforçando a importância de uma liderança participativa e do desenvolvimento de pessoas; e sustentabilidade e ESG, abordando desenvolvimento sustentável, objetivos de desenvolvimento sustentável, ODS, ESG no cooperativismo, comitês e canais de relacionamento. Todas as aulas serão ministradas pelo instrutor João Batista Schneider. E a seguir, depois da nossa mensagem cooperativista, nossa última notícia. Aguardem.
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3: E agora atenção para a última notícia. O Sicoobi Santa Catarina, Rio Grande do Sul, foi a instituição financeira que mais liberou crédito rural com recursos direcionados e livres do Plano Safra em Santa Catarina no ciclo 25-26. Foram R$ 6,5 bilhões destinados aos produtores rurais do estado, volume que colocou o sistema de cooperativas à frente do Banco do Brasil, que encerrou o período com R$ 6,2 bilhões em operações. Em toda a área de atuação do Sicoobi Santa Catarina, Rio Grande do Sul, as liberações de crédito rural somaram 12,6 bilhões milhões de reais na safra 25-26, com uma alta de 33% em relação ao ciclo anterior. Do total, 5 bilhões e 600 milhões de reais foram destinados ao Pronaf, crescimento de 24%, 3,4 bilhões de reais ao Pronamp, alta de 25%, 3,6 bilhões de reais para os demais produtores rurais, um avanço de 61%. A agricultura familiar representou 84% do público atendido durante a safra, enquanto que a agricultura empresarial respondeu por 16% das operações. Os recursos também cresceram nas diferentes modalidades de financiamento. As operações de custeio alcançaram 5,1 bilhões de reais, aumento de 14%, enquanto os investimentos totalizaram 3,3 bilhões de reais, crescimento de 45%, destinados principalmente à modernização das propriedades e ao aumento da capacidade produtiva. Nas linhas voltadas à industrialização, comercialização e à cédula de produto rural financeira CPRF, o volume contratado chegou a 6 bilhões e 900 milhões de reais. Crescimento foi de 219% na industrialização, 56% na comercialização e 24% na CPRF. O crédito para as atividades agrícolas e pecuárias também avançou 58% em comparação com a safra anterior. Ao longo do ciclo, o Sicoob realizou mais de 67 mil operações de crédito rural, beneficiando mais de 32 mil cooperados. O desempenho acompanha o crescimento das cooperativas de crédito no financiamento do agronegócio brasileiro. Dados do Sistema de Operações do Crédito Rural e do Proagro Sicor do Banco Central mostram que essas instituições responderam por 25% das operações de crédito rural realizadas no país até abril de 2026. Há 10 anos, essa participação era apenas de 13%. Para Ivair Kiela, presidente do Sicoob Central Santa Catarina, Rio Grande do Sul, o desempenho reflete um modelo de atuação construído em parceria com os produtores rurais. Afirmou: esse resultado demonstra a confiança dos cooperados no Sicoob e reforça nosso compromisso de ampliar o acesso ao crédito, apoiar o desenvolvimento do agronegócio e contribuir para o fortalecimento da economia. Com o início da safra 26-27, o Sicoob projeta manter o crescimento das operações de crédito rural, ampliando o acesso aos recursos e apoiando investimentos voltados ao aumento da produtividade e da competitividade no campo. No Brasil, o Sicoob projeta liberar 70 bilhões de reais em crédito rural para a safra 26-27, sendo 14 bilhões de reais destinados à área de atuação do Sicoob Santa Catarina, Rio Grande do Sul. 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
0: Voltamos, e olha que faz quase 100 anos que estamos por aqui, né, Gino? Vocês não tá perda. O informativo da Fecoagro sempre traz assuntos importantes e atuais para todos nós. 6:12, agora tem trio Parada Dura.

0: Parada dura, vida na roça. Linda melodia, canção, letra maravilhosa. Acerte a hora do sinal, 6:16, não se atrase. Elias Pinheiro mandou participação, ainda bem que hoje não mandou a Saracura, viu? Pelo amor de Deus, não. O cantar da Saracura aí chama muita chuva. E não mandou pito hoje. Talvez o amigo tenha parado, é isso? Hã? 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Chegando a previsão do tempo com nossa meteorologista Camila Cardoso, gentileza, JW Construção. 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Camila Cardoso, olá.
1: Uma quinta-feira marcada por variação nas condições de tempo para o Grande Oeste Catarinense. Na primeira parte do dia, muitas nuvens em Piauzinho. Na segunda metade do dia, aberturas de sol são esperadas por aqui. Em relação às temperaturas, elas devem atingir a casa dos 22 graus e a expectativa é que os ventos fiquem soprando do quadrante sul, trazendo uma sensação térmica agradável ao longo desta quinta-feira. Amanhã, na sexta-feira, novas áreas de instabilidade se ativam, principalmente entre o oeste e meio oeste catarinense, proporcionando o retorno das pancadas de chuva que podem vir associadas a trovoadas entre a tarde e a noite da sexta-feira. Portanto, a sexta-feira tem o período da manhã mais aproveitável. Para o final de semana, o tempo é mais firme no sábado, mesmo que o sol apareça entre muitas nuvens. E ali no domingo, a gente espera novas pancadas de chuva e algumas trovoadas por aqui. Portanto, um período com condições de tempo bastante variáveis em Pinhalzinho. Camila Cardoso, especialmente para você ouvinte aqui da RCO.
0: Obrigado, Camila. Bom dia, bom trabalho. Na Grande Pinhalzinho, na região, tempo apresenta-se instável. Deu uma garoada até agora há pouco. Temperatura em 14 graus, umidade relativa do ar 93%, lua crescente. Chore nos informou que choveu 19 milímetros nas últimas 24 horas e 117 milímetros em 3 dias. Mas essa chuva foi muito mais consistente em algumas regiões, algumas bacias, tanto aqui em Santa Catarina. Rio Grande do Sul sofreu novamente e muito. Pelas últimas informações que se tem, principalmente na região do Vale do Taquari, é que o rio estava começando a estabilizar, né? Mas choveu muito e novamente muita preocupação, muito prejuízo, obviamente. 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E aqui na região, nós temos aí o Oeste Catarinense, aí a região de São Carlos, Águas, Palmitos, né? A região aí é os ribeirinhos. Então, muitas pessoas têm familiares, têm amigos, têm bens, né? Mas principalmente a preocupação é com as pessoas. Então, nada importante do que a gente trazer algumas informações atualizadas, como está a situação das águas nessa região. E quem gentilmente nos concedeu esse material é o nosso querido colega Gilson Giongo, da Rádio São Carlos. E ele traz aí um resumo, então, e a situação como está no momento nessa região. Meu caro Gilson Giongo, bom dia, meu querido.
2: Muito bom dia, Milton. Bom dia aos amigos e colegas da RCO de Pinhalzinho. Aqui é Gilson Giongo, da Rádio São Carlos. Milton, falando um pouquinho sobre a situação das cheias aqui na nossa região, mais especificamente aqui de Águas de Chapecó e São Carlos.
0: Uhum.
2: Pelo que a gente tem acompanhado desde ontem, aí que teve um pequeno agravamento nas cheias dos rios aqui nas bacias do rio Chapecó e do rio Uruguai também. Acompanhando com as informações também da Defesa Civil de São Carlos e Águas de Chapecó, a princípio o Balneário da Hidroeste em Águas de Chapecó está então submerso, né? Como o pessoal aí também acompanha pelas redes sociais. Aqui em Pratas também ele está, o rio Uruguai aí ele está na conhecida Prainha de Pratas, né? Também está aí com um nível um pouco elevado, então mais precisamente chegando nas escadas da Prainha, para o pessoal aí também ter uma noção de como está o rio, né? Porém são pontos que sofrem com frequência alagamentos, né? São pontos que volta e meia, como diz no modo popular, eles são alagados devido aí a quantidade das chuvas, então não há nada assim que não seja dentro de uma normalidade, entre aspas, né, Milton?
0: Uhum.
2: E aí com a tendência, então, agora de diminuir um pouco as chuvas nas próximas horas aí, nos próximos dias, então a tendência é que esses níveis comecem a baixar e voltar para o seu leito normal, né? São as informações, então, também aqui da Defesa Civil de São Carlos, aqui com o Fábio Kaiser, responsável pela Defesa Civil, de Águas de Chapecó também com o Kevin Agostini, nos repassaram essas informações, e qualquer novidade, qualquer informação a gente vai estar compartilhando com vocês também, repassando as informações aí também para os ouvintes da RCO. Mas a princípio são pontos que com frequência então são alagados, né, que devido a um aumento das chuvas já sofrem esse tipo de consequência. Mas a princípio, segundo as informações, né, da Defesa Civil, não deve de aumentar muito além disso, a princípio, nessas próximas horas. Abraço, Milton. Obrigado aí pela parceria e conte conosco para mais informações também.
0: Nós que agradecemos o Gilson Giongo, rede nossa rádio, da Rádio São Carlos. Obrigado aí pelas informações. E, aliás, quando chamei o Gilson, até ele me confessou aqui na sua participação também um outro áudio, que ele lembra do Domingão no Milton, né? Diz que o pai dele não perdia de jeito nenhum. Eles que são da região aí do interior também, aí de Águas de Chapecó, Maidana, eu acho, né, Gilson? Então, coisa boa, um abraço para vocês aí. E esse é o nosso trabalho, né? Enquanto profissionais, colegas, acho que compartilhar a informação é isso que o ouvinte espera de todos nós, né? Levar a informação mais precisa possível. Então, abraço, queridos amigos, colegas da Rede Nossa Rádio, São Carlos e também toda a região. E aqui nesse momento, em particular, o amigo Gilson Giongo. Obrigado mesmo. 6h23, o Auri Hunov nos mandando aqui que choveu 123 milímetros. Isso nos últimos dias, Auri, é isso? Caramba, é chuvão, né? 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
1: Opa, esta é a ZYB296, canal 265. Nós estamos no ano 48 de comunicação, atravessando gerações, 6 horas e 28 minutos, quinta-feira, 23 de julho. 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
2: E você, hã? 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
3: Ah, tive, hein?
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1: Poxa vida aí. Mas aí. Que achou do bailão? 6h29. Bom dia pra todos nós.

0: Os Monarcas de Bota Nova em breve estarão de volta aqui para animar mais bailão aqui na CTG nossa, né? Mas CTG é perdido bem, já vem aí saindo na farroupilha, meu povo. Acerte a hora no sinal, 6:32. 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Alô, Sueli Bot, saudades, um abraço pra todo mundo aí. Chore mandou. Jorge Plus, posto da gente. Aí, ó. Bora. Quem mais? Ah, o Auriuno, falei antes da quantidade pluviométrica, né? Então, ontem o Auri mandou que tinha chovido 96 milímetros. Então, nas últimas 24, choveu mais 27. Então, total de 123. Chuvão também, né? Pela madrugada. Deixa eu ver o que mais que nós temos por aqui. O que mandaram aqui? O que é?
1: Seu cachorro. Tu tá onde, praga?
0: Ah, para. Era essa aí que tava esperando dar o recado. Para, guri. Não sei, não pergunto. Traga perguntas mais fáceis. Que essa realmente eu não sei. Algumas informações, bom, a situação das chuvas, né? Muitos prejuízos, muita preocupação. Muitas regiões aqui em Santa Catarina e principalmente o Rio Grande do Sul, mais uma vez, fortemente castigado. Aqui na região, Prefeitura de Pinhalzinha planeja novo bosque e aguarda autorização para retomar podas. A administração aponta riscos no espaço urbano e prevê compensação ambiental em área com mais de 7 hectares. Também na informação, olha, cidadãos vindos do Rio Grande do Sul, Paraná, São Paulo, Pará e Amazonas engrossam o eleitorado de Santa Catarina, que chega a 5 milhões e 700 mil eleitores em Santa Catarina. Fora em eleições, Gelson Merizzi foi confirmado candidato ao governo de Santa Catarina pelo Campo Democrático. Gelson Merizzi foi confirmado candidato ao governo de Santa Catarina pelo Campo Democrático. Ângela Albino será candidata a vice-governadora. E Décio Lima e Afrânio Bopré disputarão então as duas vagas ao Senado. A chapa também reúne candidatos ao Legislativo Estadual e Federal. Outra informação, nova fase do Plano Brasil Soberano libera 18,5 bilhões de reais para empresas. Recursos serão usados para apoiar setores afetados por tarifas dos Estados Unidos e também ampliar investimentos e exportações. Hoje, quinta-feira, a Mega Sena, segundo a estimativa da Caixa, paga um prêmio de 62 milhões para quem acertar as 6 dezenas. No esporte, a Chapecoense ontem perdeu em casa para o Flamengo por 4-0. O Internacional foi também derrotado em casa por 2-1 pelo Cruzeiro. Hoje tem Bolívar e Grêmio às 19 horas, jogo válido pela Copa Sul-Americana. 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A gente traz mais informações também no site rco.com.br. Se você tem alguma informação que é útil, importante e até mesmo

0: mesmo com questão aí de prevenção, né? Às vezes das intempéries, ocasiões, trânsito e tudo mais, mande pra gente 33666200 informação de fundamento que tenha procedência.
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0: Opa, 6:40 e olha, nada melhor do que dica de saúde, não é verdade? Então, o Claudinei, amigos da JB Mix, Gabiru, bem-vindo.
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0: 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Alô, Claudir Cornelis do Pioneiro, obrigado. A Maria Cecília Lindemann, saudades na Cidadania, obrigado.
12: Bom dia, Milton. Maria Bom dia. Eu quero participar do sorteio do Vale Combustível. Se for atendido, agradeço.
0: Claro, atendemos com carinho. Boa sorte também, Maria. Oh, um abraço também à minha vizinhança. Amigos aí da Combater. Quem mandou um recadinho aqui, chega lá, o Woody, né? Hã? Hã? Como é que tá aí, vizinho, dando na paz? Espalha, estendo um abraço aí pra toda a família, toda a equipe da Combater, nossa boa vizinhança aí, tá bom? Aquele abraço, 6h42 agora.
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0: No sinal 14 para 7.
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0: Bom dia, Rádio Centro-Oeste. Para participar também do sorteio do Vale Gasolina. Jurema Barbeiro, Nova Itaberaba. Obrigado, se for atendido.
1: Obrigado, dona Jurema. Bom dia para a senhora, para toda a família também. Alô, Maritânia Bassoli, pessoal de Nova Erechim. Bom dia igualmente. Chegando César e Paulinho, meu endereço, 13 para 7, temperatura agradável, 15 graus. Bom dia.

0: sertão. Você vai no cabeleireiro, tá cheio de cabelo no chão. Você vai no mecânico, cheio de parafuso, graxa, no chão. Agora vá no banco pra ver se você acha dinheiro no chão. Até a caneta é amarrada.
1: Veja que achando vai lá. É boa essa, é boa. 10 para 7 agora. Ouvimos César e Paulinho, meu endereço. Ai, ai. 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Fechou?
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3: Pois é, mas pra hoje, fim de papo, 2 minutos e meio, nos separando às 7. Muito obrigado pelo carinho, pela companhia, pelas participações.
10: E coisas lindas, decidi que eu só quero agradecer.
3: E nós também. A temperatura oscila, 14, 15 graus, bem agradável. Dia demora a clarear, o tempo ainda tá carregado.
10: Pelos meios de comunicação.
3: Mas o tempo vai correndo, né?
10: Mais este lindo.
3: Aliás, falar em tempo, o que você tem feito nesse tempo, hein?
10: Pela força e a energia.
11: Muito obrigado.
10: Pela paz e pelo amor.
11: Muito obrigado.
10: Pelo nosso Criador.
3: É o nosso Criador que nós rendemos o nosso dia, a nossa vida, nossas conquistas, também os nossos desafios, porque quando invocamos, ele sempre está com a gente. Obrigado a todos, obrigado Deus. A gente se encontra por aí. Tchau.

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1: 7:01.
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0: Olá, meus amigos. Bom dia, 7:07, a hora da coincidência. Estamos aqui mais uma vez na RCO, na sua 100.9 FM. Nesta quinta-feira, hoje dia 23 de julho de 2026, ao lado dos colegas do Henrique e do Felipe, para levarmos a informação, o serviço, a notícia e sempre o bom bate-papo nesse início de manhã, onde você também inicia o dia bem informado com a RCO. Depois do Milton José, é a nossa vez. Obrigado a você que está no trânsito, você que está indo para o trabalho, você que neste momento está tomando o seu café, ganhou até mesmo uns minutinhos, né, para tomar o café mais sossegado, porque a escola das crianças está em recesso, né, iniciou hoje o recesso escolar na rede estadual de ensino, né, a rede particular já estava em recesso desde o início da semana, então muita gente está aproveitando alguns minutos a mais para sentar, tomar um café com mais tranquilidade, ouvindo a RCO. Henrique Paulo, tudo bem contigo? Como é que está? Bom dia, bem-vindo.
1: Bom dia, Fabiano, tudo certo? Cumprimentar também ao Felipe, a todos que nos acompanham na programação do Radar de hoje. Vamos com as principais informações também da segurança pública, do trânsito, as movimentações das últimas horas. Tivemos alguns fatos aqui na nossa região, principalmente com relação às chuvas. Em Nova Itaberaba, na BR-282, dois desmoronamentos de terra e pedras ocorreram na rodovia, trabalho também da PRF, os motoristas também ficaram mais atentos com relação ao trecho ali passando logo após a ponte sobre o rio Chapecó. Também a gente vai comentar sobre outros acontecimentos no trânsito aqui na nossa região também para os nossos ouvintes. Teve um fato inusitado que aconteceu em Blumenau, onde um motorista acabou perdendo o controle da direção, capotou o veículo e ele seguiu viagem normalmente. Situação que foi flagrada por uma câmera de segurança, também uma colisão em São Francisco do Sul, tirou a vida de uma jovem, então o trânsito também trazendo alguns destaques e a gente vai trazer aqui na programação do Radar de hoje.
0: Sem dúvida. Meu caro Felipe Eduardo, tudo bem contigo? Como é que está? Bom dia.
2: Bom dia, Fabiano, Henrique, professor Ricardo Niquete. Fala também da situação da região, né? Porque em São Carlos, Águas de Chapecó já tem pontos de alagamento, o leito do Rio Uruguai vem subindo também, assim como em Palmitos, lá na Ilha Redondo, que gera alerta à população da região aqui dos municípios próximos a Pinhalzinho, devido à chuva que vem ocorrendo no Rio Grande do Sul e também chegando a Santa Catarina. Também destacar para você, gente, que superendividamento pós-Copa do Mundo aqui em Santa Catarina. E muito por causa de bets. É isso mesmo, daqui a pouquinho a gente vai falar disso. Os Estados Unidos também falando a respeito do agro brasileiro ainda como uma vantagem e desrespeito ambiental. E também vamos falar mais um pouco de política, falar sobre nomes que vêm surgindo para serem candidatos a deputado estadual e também o cenário da política aqui em Santa Catarina, além do esporte. O Inter perdeu, a Chape não viu a cor da bola, situação não tá fácil, daqui a pouquinho a gente comenta mais para você e também a previsão do tempo.
0: Sem dúvida, obrigado, hein? Agora são 7:10, 7:10, ele com a sua boina negra, né? Que parece uma belíssima pizza.
2: E de pampa na garupa.
0: E trazendo a pampa na garupa, né? Professor Ricardo Niquete, como é que está você? Tudo bem? Bom dia.
3: Tudo bem, tô de preto, né? Tá luto, luto por voltar ao Inter, voltou ontem, então a gente fica de luto. Já perdeu a primeira em casa, já tamo bem.
0: Mas tu tá bem, né, Tchê?
3: Tamo bem. Não, tamo rumo.
2: Tu tá radiante, assim, dá pra ver, né, na tua cara.
3: Sem dúvida. Então, voltou futebol, aí a gente comentou, vamos comentar essa relação também com o tempo, né, também tem essa relação da agricultura, mas ao que mais movimenta o cenário o federal é a questão da política, né? E aí vamos falar um pouco sobre esses desdobramentos em relação ao próprio candidato Flávio Bolsonaro e as suas repercussões das suas ações ao longo da semana, principalmente seu envolvimento com mais... Teve um escândalo em relação às notas, né? Em relação ao Vorcaro. Então, falar um pouco disso durante a manhã. Felipe Eduardo.
0: Tá certo, e aí aperta o joinha, lá na rede social, né? Curta a nossa live, esteja conosco também em todas as nossas plataformas. 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
2: 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Vamos dar o pontapé inicial nas nossas informações para você que está ligado com a gente na manhã desta quinta-feira. E o DENIT informou que o tráfego na BR-282 sofrerá alterações no trecho entre os quilômetros 604 e 607 no município de Maravilha. A mudança é necessária para dar continuidade às obras de implantação das vias marginais da rodovia. Para a execução dos trabalhos, serão implantados desvios provisórios no local. A previsão é de que a alteração no trânsito permaneça até o final de setembro, período em que os motoristas deverão redobrar a atenção ao passar por esse trecho.
0: Sem dúvida, e essa é uma situação importante que vai trazer uma melhoria substancial para a segurança depois da obra concluída, mas por hora vamos ter cuidado, vamos ter atenção. E eu quero chamar novamente ao cuidado os motoristas com relação ao tempo, que falaremos na sequência, porque afinal de contas, pista molhada, muitas regiões com sujeitas a terem queda de barreira, como a gente já registrou ontem aqui neste programa mesmo, na BR-282. Então, atenção, cuidado, tá? Muito zelo com relação ao outro, porque a aquaplanagem, né, é um fenômeno que pode acontecer. Então mantenha em dia os pneus do seu carro, né, ajustados, bem calçado o seu veículo, como a gente costuma dizer, e velocidade compatível com a via, ou seja, vá devagar. E em pontos de obra, reduza a velocidade, preste atenção, porque isso é fundamental para a segurança de todos.
3: É, e lá em Maravilha, no caso especificamente, né, as obras, é um trecho bem longo, que tem obra para estar fazendo as perimetrais, então tem que ter, redobrar o cuidado. E outra coisa, né, Fabiano, a gente fala sobre manutenção, velocidade, mas principalmente também a prudência, né, porque geralmente as pessoas são cada vez, as pessoas que têm mais, cada vez mais pressa, né, então as pessoas são mais imprudentes, então redobrar, né? Talvez ficar uns minutos a mais não vá fazer nada, mas é complicado, né? Porque eu sei que a estrada, ela tem poucos pontos de ultrapassagem, né? E as pessoas, de vez em quando, facilitam, né? Bastante, né? Então tem que ter, redobrar o cuidado. E como o Henrique já noticia muito, nossa região tem muita morte, muito acidente de trânsito, né?
0: Bom, agora são 7h15, amigos.
1: E falando sobre as chuvas também, que contribuem para alguns acidentes principalmente, mas o Rio Grande do Sul está em alerta por conta dos temporais registrados nas últimas horas, e as chuvas que iniciaram ainda na semana passada também seguem causando transtornos em diversos pontos do estado. Ao todo, 728 pessoas tiveram que deixar as suas casas em razão dos danos decorrentes das chuvas e cheias, conforme os dados divulgados pelo governo estadual. Estima-se, no entanto, que esse número seja ainda maior, contabilizando os dados de cada prefeitura. A Defesa Civil Estadual confirmou que 1.099 pessoas estão fora de casa, entre desabrigados e desalojados. A região do Vale do Taquari é a mais atingida por inundações, com 635 pessoas desabrigadas, de acordo com os dados divulgados pelo governo estadual até às 7 horas da noite de ontem.
0: Pois é, e a gente está vendo, por exemplo, a região de Cruzeiro do Sul evacuando moradores, comunidades, né, Mussum, que também foi muito afetado em 2024, né, então é uma situação que está bastante delicada no vizinho estado gaúcho. E o governo do Rio Grande do Sul está já monitorando o rio Caí, o Rio das Antas e também o Rio Taquari, que naquela região de Lajeado banha bastante municípios, né? E aí tem uma questão geográfica que acaba prejudicando, né, ou facilitando, né, para usar um termo mais adequado, é que o rio, quando represa, ele atinja, né, as casas, as comunidades. Claro que muitas famílias já foram realocadas em 2024, depois, quando as casas foram refeitas, enfim, comunidades inteiras foram alojadas em outros espaços. Por exemplo, Mussum sofreu uma transformação gigantesca, né? Reconstruíram basicamente a cidade quase em outro local, mas ainda assim a situação é muito séria, porque o rio Caí, né? Segundo as informações dos colegas do Correio do Povo, está já acima do seu leito normal, 11 metros, o que é bastante.
3: Só que a previsão é que vai continuar chovendo, né? E aí nós podíamos falar um pouco sobre a previsão, né? Não sobre ela em si, né? Mas esse é o Ninho, foi avisado, foi reavisado. Tipo, claro que tem coisas que não tem o que fazer, né? Não tem como tratar, mas a gente tem que também levar mais a sério essas previsões e tudo, porque isso foi alertado a todos, né? E a segunda relação é que nós não estamos no fim desse ciclo, né? O que os meteorologistas falam, né? A Camila que fala, é que teremos mais chuvas durante esse mês e o mês de agosto, mas as grandes chuvas ainda que se aproximam é no mês de setembro e outubro, né? Então, tipo assim, tem muita coisa para frente. Então, eu acho que a gente vai ter que, como sociedade, a gente vai ter que começar a se preparar mais e levar mais em conta esses alertas, porque se a gente sabe disso, a gente, de alguma forma, tem que se preparar para essa coisa. Claro que tem coisas que não tem como fazer, mas outras coisas a gente tem que se preparar mais, né?
2: Exato. Bom, também falando da questão regional aqui, a Saudades está monitorando, inclusive, a questão dos seus rios, né? Ontem já havia os rios acima do nível normal. O nível normal de 1 metro já estava em 2,78 e o nível de alerta é de 5,30 metros, né, do rio Saudades. Inclusive, portanto, há esse cuidado muito grande no município de Saudades. Em São Carlos, a Defesa Civil já está também preocupada. Ontem já teve um casal lá que precisou ser socorrido pelo Corpo de Bombeiros, estavam bem, mas precisaram do apoio para serem retirados do local onde estavam. Em Palmitos, já lá na Ilha Redonda, também em situação de alagamentos, assim como em Águas de Chapecó. Então, municípios banhados pelo Rio Uruguai também já vem gerando uma situação de alerta. Não tem nenhum caso mais grave, mas há essa preocupação, esse cuidado especial devido ao aumento das chuvas aqui na nossa região.
0: Exato. E Saudades, ele tem esse aspecto de ser um local de junção de rios. E por estar mais baixo, por exemplo, que Pinhalzinho, que Modelo, ele acaba sendo mais afetado justamente por conta do tempo. Mas muita atenção, as prefeituras estão monitorando toda essa situação. Agora, claro, né? Se você mora em local de risco, preste atenção, fique atento, né? A Defesa Civil dos municípios está treinada, está capacitada, porque também estamos, né, dando mais atenção para a questão da Defesa Civil, apesar de ainda ouvirmos muito pouco os alertas, como bem lembrou o professor Ricardo Niquete. A gente acha que nunca vai acontecer nada, né, e isso é uma coisa do próprio ser humano, né, porque a gente parte do pressuposto, se nunca deu nada, então não vai dar, né? Mas podemos ter um infortúnio. Então, muita atenção. Morou ou mora em local de risco, fique atento. Mora em encosta, fique atento, tá? Preste atenção aos sinais e escute a Defesa Civil.
2: Agora vamos falar de um tema que Fabiano Rambo é fã, um cara que gosta desse assunto. Não pela essa questão, mas pelo motivo dele, né? O valor das dívidas apresentadas por consumidores ao PROCON de Santa Catarina aumentou de aproximadamente 7 milhões para 19 milhões de reais durante o período de jogos da Copa do Mundo deste ano. A diferença de 12 milhões representa um crescimento de cerca de 171% e acendeu um alerta sobre a influência das apostas esportivas no endividamento da população. De acordo com o órgão estadual da Defesa do Consumidor, 80 novos pedidos de ajuda relacionados ao endividamento foram registrados durante a competição. Parte dos atendimentos chegou ao Núcleo de Apoio ao Superendividamento, responsável por auxiliar consumidores que perderam a capacidade de pagar suas contas sem comprometer as despesas básicas.
3: É, então, claro, o Fabiano vai falar depois, né, mas a relação que o brasileiro tem com as apostas é uma relação mais complicada. E eu acho que eu sou contra proibir as apostas, eu sou a favor da que as pessoas tenham liberdade de escolher se querem apostar ou não. O que eu sou contra é as pessoas terem que divulgar isso. Eu acho que seria, teria que não ser permitido a propaganda de bets. Em nenhum sentido, Thiago, não poder divulgar em relação à camiseta de time, não poder divulgar na televisão, na rádio, em nenhum lugar. E as pessoas que querem apostar, elas vão lá por conta própria e procuram esses canais e apostam, né? Porque a grande questão é que a gente tem uma grande massa da população que não lida bem com isso, né? Então o brasileiro, por vários motivos, talvez pela sua condição econômica, porque não tem um histórico de jogo, por várias relações, o brasileiro se relaciona mal e cada vez se endivida mais, né? A gente falou da Copa do Mundo, a gente estava brincando na Copa do Mundo, mas olha a quantidade de pessoas que se endividam. E eu não gosto, eu gosto de futebol, mas eu não gosto de jogar, né? Porque para mim me tira a sensação de ver o jogo assim, de uma forma, assim, o cara fica muito pensando só na aposta, né? Mas nós como sociedade vamos ter que fazer alguma coisa, né? Porque o brasileiro ele inviabiliza, talvez, futuramente, a gente ter outros tipos de aposta, porque a gente não sabe lidar muito bem com esse perigoso, e ainda mais com o celular, que cada vez é mais rápido e mais fácil de apostar, né?
0: Pois é, tu sabe que o Banco Central do Brasil fez uma nota técnica em 2024, e fez um comparativo entre as apostas legalizadas, que as bets também o são, mas a Caixa Econômica, por exemplo, as loterias da Caixa, aquelas que o governo federal administra. Naquele momento, as loterias da Caixa, elas movimentavam 1,9 bilhão de reais. E tu sabe quanto hoje as bets estão movimentando?
3: Não faço ideia.
0: 30 bilhões por mês. Tá? Então, é uma situação que o brasileiro, ele por mais que eu defenda também que a gente tenha essa liberdade de escolha, eu acho fundamental, né, Ricardo? Que a gente possa ter essa liberdade. Mas o brasileiro, ele não sabe a hora de parar. E esse número, ele demonstra exatamente isso. Que se a gente pensar o quanto o brasileiro passou a gastar em março, ou melhor, em janeiro de 23 a março de 2026, teve um crescimento de 500%. Quem está falando isso aí é o próprio Banco Central, através desse estudo.
3: Ah. E pessoas jovens, né? A gente sempre geralmente se associa jogo a pessoas mais velhas. As bets, elas têm um fenômeno de pegar também pessoas mais jovens, que aí talvez tenham menos controle em relação a si próprio, né, Fabiano?
0: Olha só, e mais um dado interessante. A ANS, que é a agência de que cuida dos planos de saúde, dizem que a receita das bets é próxima à receita de tudo que os planos de saúde arrecadam no Brasil. Tá? Então, é uma situação que é preocupante. Eu vejo que as bets, elas são democráticas. Não é só gente pobre que aposta, é gente de todas as classes sociais, tá? Agora, na camada mais pobre, ela pesa muito mais no orçamento. Ela acaba com o poder de compra dessa pessoa, porque ela fica endividada, tá? Porque as famílias, elas acabam trocando o certo pelo incerto, pelo prazer, né?
3: Não, duvido pela que as famílias fazem. Não,
0: elas
3: algumas fazem. Pessoas das, da família.
0: Tudo bem, algumas pessoas da família fazem isso, tem razão, mas afetam toda a família. Olha só, 8 em cada 10 famílias estão endividadas no Brasil, indicando o próximo 78% verificados no fim de 2022, tá? Entre 2019 e 2022, cresceu 20 pontos percentuais esse endividamento, certo? E a gente olha esse número que a própria reportagem está trazendo com preocupação, porque as famílias, especialmente com um orçamento mais baixo, quando elas perdem 300, 400 reais em jogos, isso pesa muito mais para elas do que para uma pessoa que ganha, sei lá, 10 salários mínimos.
2: É uma conta de luz.
0: Né? É uma conta de luz, boa análise. Boa análise. É uma conta de luz ou até a conta de luz e de água.
3: Ah. Eu pensei que tu ia fazer por fralda, mas aí...
2: Também, dá para transformar em pacote de fralda também. Mas é preocupante, a gente fala muito em educação financeira na escola, mas não sei se é só isso, se o pessoal joga por emoção, se joga por prazer. Eu não gosto, já tive, mas quando eu jogava 50 centavos ainda por cima. Gringo, mão de vaca é complicado também, né? Mas não via, sabe, aquilo como algo bom. E aquilo que você disse, Niquete, parece que tu não assiste o jogo da mesma forma, né? Quando que você faz isso, então... E muita gente que joga bet não é nem o pessoal que gosta muito de esporte. Tem muita gente que não gosta de esporte e acaba jogando. Porque vai por estatísticas, vai por números, faz um olhar voltado diferente e vai jogando, e vai jogando. E aí você ganha uma vez, você diz, opa, agora vai, né? E quando que vai, você vai ver, você está endividado. Então, é prazeroso, é legal, não, mas eu jogo pouco. Mas quando você vê, você está viciado, e aí a situação chega numa situação como essa.
1: E o pior é no cenário de você tentar recuperar o que perdeu, né? Se você investiu 100 reais, você tentar recuperar aqueles 100 reais, acaba perdendo 300, 400, 500, muito mais. Então, eu acredito que é um assunto que já vem sendo discutido há bastante tempo, até mesmo com entidades de saúde, a fim de orientar as pessoas com relação a isso, mas é mais muitas vezes do bom senso. A pessoa, quando está viciada, realmente é como se fosse um vício em um outro tipo de
2: como se fosse uma droga.
1: Isso, um entorpecente, algo nesse sentido, né? Porque a pessoa já não tem mais como parar. Então, acredito que...
0: Deram assim, até um nome bonito para isso, viu, Henrique? Ludopatia.
3: Sim, ludo por causa de brincadeira, né?
2: Uhum. O Niquete já sabe mais ou menos o que é isso com o Internacional, né?
3: Não. Eu não consigo jogar com o Inter. É impossível. Porque eu sempre ia jogar pra ganhar e eu sei que vai perder. Aí eu ia ter que jogar pra perder, mas eu ia torcer pra minha aposta pro Inter. E por isso que eu não jogo. Porque ia fazer uma confusão mental em mim.
0: Tá certo. Ali, ó. Mantendo a carta dos princípios.
2: Mas sabe que tem isso também, Fabiano, que muita gente vai jogar com o coração os jogos da Bet, acreditando sempre que o seu time vai ganhar. E aí tu joga, e tu acredita, e tu vai, e quando que tu vai ver...
0: E o esporte, quem gosta do esporte, quem gosta muito, por exemplo, de um time de futebol ou de um jogador em específico, ele tende a jogar a partir da sua convicção, porque ele só quer um motivo para acreditar que vai dar certo.
3: Se tu quiser as palavras adequadas para isso, é ter palavras. Jogar não é isso. Isso é apostar. Porque jogar tem essa relação de algo indefinido. Agora, apostar é quando tu pega o caos, né? Aquela coisa que vai acontecer, e tu aposta que aqui tu prevê antes, ó, então isso vai acontecer, então tu aposta, né? Então a aposta geralmente ela tira a ideia de jogo, né? Então por isso que essas são apostas perigosas.
2: Antigamente, né? A gente tinha o Aurélio, hoje a gente tem o professor Ricardo Niquete para explicar as coisas pra gente.
3: É que estou de luto, por isso que estou mais concentrado nas palavras.
0: Mais pensativo, né? Mas interessante, gente, eu volto a insistir, eu acho que o brasileiro não sabe se relacionar com isso, tá? O governo, ele criou um problema grave quando legalizou esse negócio, tá? Eu acho que é liberdade de escolha, não tenho dúvida, joga quem quer, sim, assim como bebe quem quer, tá? Entendeu? Porque tem gente que é alcoólatra, mas as bebidas continuam aí disponíveis para qualquer um comprar. Tá? Agora, na questão das bets, eu vejo a situação muito mais séria e muito mais grave, porque o governo, na minha visão, olhou para a arrecadação de impostos e não para o problema social que estava criando.
1: E seguindo aqui com as notícias, os Estados Unidos voltaram a relacionar o desmatamento no Brasil à competitividade dos produtos agropecuários brasileiros. O representante comercial norte-americano afirmou que a prática proporcionaria uma vantagem considerada injusta aos produtores do país. Durante depoimento sobre a agenda comercial do presidente Donald Trump, ele defendeu a investigação aberta contra o Brasil com base na seção 301 da legislação americana. Segundo ele, agricultores norte-americanos reclamam há anos dos impactos das práticas ambientais brasileiras sobre a concorrência. O representante também afirmou que os Estados Unidos passaram a cobrar padrões ambientais mínimos dos parceiros comerciais.
3: Sério, isso me irrita profundamente, porque primeiro, vamos lá, aos americanos que estão mais fora que, sei lá, casca de banana, ó. Primeiro, o Brasil talvez que esteja o mundo onde tem mais leis ambientais e que o governo, de alguma forma, não estou dizendo que atrapalhe, mas para nós não é fácil a relação ambiental no Brasil. Não é uma coisa tranquila como é em alguns outros países que tem mais flexibilidade. Segunda, o agro brasileiro, imagina agora com causa das chuvas e tudo que está acontecendo, o que o agro brasileiro tem é não ter vantagem, né? O agro brasileiro, ele é um lugar, ele é um herói, né? Por tanta coisa que ele enfrenta. Claro que tem alguns subsídios no sentido de empréstimos e tudo, que tem o plano safra e outras coisas que tem, mas cada vez está mais difícil de acessar essas linhas de crédito. Então, o que o brasileiro tem em relação ao agro é uma resiliência. O Brasil, de alguma forma, apesar de todos os pesares, ele faz o agro ser o que ele é. Agora, os americanos dizer agora eu vou falar uma palavra bonita, empedernidos na sua arrogância, que a gente tem desrespeito ambiental e vantagem, os caras estão mais por fora em casca de banana. Isso não existe. Isso é uma tática para nós não vender, porque a nossa realidade é totalmente outra do que eles nos acusam. O que tu acha, Fabiano Ramos?
0: Claro que sim. Literalmente, aquilo que tenho falado, os Estados Unidos não conhecem o Brasil. Eles não sabem o que é o Brasil, eles não têm noção do que é o Brasil de verdade. Tá? Então, a gente vê que é uma mera justificativa para um autoprotecionismo. Tá? Como a gente fala no jargão popular, estão procurando pelo em ovo.
3: A de respeito ambiental é para matar, né?
0: Não. Para ter uma ideia, você foi muito feliz ao lembrar disso. O produtor rural não consegue crédito se ele não tem um cadastro ambiental rural. No cadastro ambiental rural tem todo o inventário florestal, ambiental e tudo que se refere a isso, né, vinculado ao imóvel. O governo sabe exatamente onde está cada árvore de uma propriedade rural, tá? E não importa o tamanho dela. Tem casos de desmatamento? Obviamente que tem. Mas nos Estados Unidos também, quando eles fazem aquelas queimadas que tapam de fumaça lá o Canadá, não tem problema nenhum. Né? Então, é uma coisa totalmente descabida essa argumentação. Não há sentido nesse argumento. Mas o que a gente viu e está vendo e vai continuar a ver é uma ascensão dos Estados Unidos com relação às demais economias mundiais, colocando tarifas para frear ou barrar o crescimento da China, mas isso pode trazer um efeito reverso, que daí o pessoal pode se relacionar mais com a China e menos com os Estados Unidos. Pode ser justamente aquele famoso tiro que sai pela culatra. Da mesma forma, também, a gente está vendo uma possibilidade de um segundo tarifaço de 12,5% por conta do trabalho escravo. O governo brasileiro, mas inclusive, olha isso aí, tá louco. O governo brasileiro está tentando, é justificar que não tem sentido nenhum, ou pedindo que o tarifaço de 12,5, olha só o nível da conversa.
3: Não, mas ó, mas...
0: pedindo que o tarifaço de 12,5 não seja cumulativo, ou seja, o governo já dá como certo um segundo tarifaço, porque no Brasil teria exploração da mão de obra.
3: Não, mas ou a gente define que a gente tem muito Bolsa Família, ou a gente tem trabalho escravo, porque uma das duas não vai dar, né? Tipo, essas coisas... Não, sério, os americanos... Meu Deus do céu, essa parte... A justificativa que eles dão em relação a isso é... Nós... Cara, o Brasil também é um dos lugares... Cara, nós deve ter alguém que tem trabalho escravo no Brasil. Cara, o Brasil é gigantesco, é um continente. Deve ter algum gato por lebre. Mas a 99,9% da população brasileira trabalha...
1: Vamos...
3: Isso aí, os caras estão ficando malucos.
2: Vamos fazer uma análise fria e nada a ver. Eu esqueci o nome da menina que é aqui de Pinhalzinho, joga lá nos Estados Unidos voleibol. Esteve aqui no
0: radar. Sim, a Marcela.
2: Marcela, isso. Esteve aqui. Vocês lembram o que nessa cadeira que você está, o que ela disse que os americanos vêm do Brasil? Que aqui tem bicho, mato, o Rio de Janeiro e samba. O resto eles não sabem que existe.
0: Eles não conhecem o mundo, eles não conhecem o Brasil.
2: Isso diz muita coisa.
0: Claro que sim, claro que sim.
3: Sobre eles, né?
0: Sobre eles, não sobre nós, exatamente. Mas isso é uma percepção deles totalmente equivocada, porque eles têm uma preocupação com eles mesmos. Tá? E faz parte da cultura americana. Isso não é de hoje e não vai mudar agora. Tá? O detalhe é que o mundo está mais tensionado, né? Todo o mundo, por uma questão econômica, está num sentimento de autopreservação. Os Estados Unidos estão ativados no modo autopreservação. E isso tudo faz com que eles se voltem mais para eles mesmos.
3: Sabe, tu acha que eles, nessa postura, principalmente os comandantes dele, tu acha que vão interferir de algum modo na eleição brasileira?
0: Já tá. Mas ao contrário.
2: O efeito está sendo colateral. E falando em eleições, teve o Campo Democrático na última terça-feira fazendo a sua convenção aqui em Santa Catarina. 43 candidatos a deputado terá o Partido dos Trabalhadores, sendo 30 deputados estaduais e 13 a deputados federais. Fabiano Rambo, um pouco mais dessa chapa que o Partido dos Trabalhadores lança aqui em Santa Catarina proporcional.
0: Bom, vamos lá. O PT vai apresentar e apresentou a chapa a deputado federal composta pelos seguintes nomes: a Ana Paula Lima, que é candidata à reeleição.
2: De Blumenau.
0: Isso, a Karen Machado, a Carla Aires, né, que é vereadora lá em
2: Florianópolis.
0: O Eduardo Zanatta, o Querechu, o Francisco de Assis, o Igor Marafigo, a Juscelia Vargas, Ju Andósio, Karine Tavares, Liroskio, que tem um acento no Y.
2: É com Y ainda.
0: O Pedro Uxai, candidato à reeleição, e a Vanessa da Rosa. A deputado estadual, o PT, homologou os seguintes nomes em convenção: a Ana Lúcia Martins, o Arlindo Rocha, a Bia Vargas, o professor Cadu, a Cláudia Bratti, o Cláudio Márcio, a Dionísio Bertoldi, Cacica Eliara, é indígena, né? A Cacica é de Cacique, tá? Fabiano da Luz, Caleb Clarindo, né? O Fabiano que é candidato à reeleição, a Gislaine Durski, a Jaciara Machuga, Jean Volpato, João Paulo Tavares, Jumeri Zanetti, Lindomar Nogueira, Luciane Carminati, também candidata à reeleição, Marisa Zanocchi, Maristela da Silva, Tom da Barra, Neudi Sareta, que também vai concorrer à reeleição, Paulo Excel, que busca retornar à Alesc, Padre Pedro Baldiceira, candidato à reeleição, Rafael de Almeida, Rafael Lima, Rodolfo de Ramos, Rodrigo Praes e o professor Xuxa. Tá? Esses são os candidatos agora, na verdade, né? Que foram homologados na convenção.
3: Tu acha que vai aumentar a bancada? Não vai aumentar? Vai permanecer? Vai diminuir? Como que tu é a tua... a tua projeção a labete de Fabiano Ramos?
0: Bom, vamos lá. Se a gente observar o desempenho do PT na eleição passada, pode beliscar uma quinta cadeira na Assembleia. Tá?
2: Que hoje tem Sareta, da Luz, Luciane
0: e o Padre Pedro. Tem quatro, todos do Oeste, diga-se de passagem. Tá? Existe um nome, né, nesse contexto aqui, que ainda não sabemos quem é exatamente, né, que pode ser o quinto deputado do PT, se repetir o desempenho de 2022.
3: E federal?
0: Federal
3: é mais difícil.
0: É mais complicado, porque tem o Pedro que sai e a Ana Paula Lima, né? Pode fazer a Carla Aires, por exemplo, que seria um nome mais conhecido, tá? Ou a Vanessa da Rosa, que foi candidata já a deputada estadual, mas eu acho bem mais complicado. Vai depender muito do desempenho do conjunto da federação, né? Na eleição de outubro. Ontem estava na DSC lá em Floripa, né? O Gelson Merizio, que é do PSB, ele que é o candidato da Frente Democrática, que são os partidos de centro-esquerda em Santa Catarina, e ele falou um pouquinho desse movimento da campanha, falou também sobre as expectativas que tem, e em termos de PT é um pouco isso, que é o que também o próprio presidente da sigla, o Fabiano da Luz, tem apostado. Então, em síntese, se o PT repetir e aumentar um pouquinho, que ele quase fez o quinto deputado, faltou detalhes para fazer o quinto deputado, tá? Repetindo o desempenho, pode ser que o PT tenha mais uma cadeira na Lesc. Mas estes quatro, eu acredito que são mantidos.
3: Viu, Fabiano, agora falando em termos de nacionais, tu acha que como é que está a candidatura? Principalmente essa semana, né, teve muita evidência a candidatura do Flávio Bolsonaro por causa de dois, três escândalos, né? Primeiro a fala sobre as urnas, depois sobre a não escolha do vice, né? Os partidos que não, de alguma forma, não se aliaram a ele para ser vice. E a terceira, os recibos lá pro Daniel Vorcaro. Como é que tu vê assim essa relação com o Flávio Bolsonaro, que tá segundo as projeções, estaria, não desce a sua intenção de voto, mas também parece que chegou no patamar, né? Porque há 4-5 meses atrás estava muito melhor do que está hoje, né? E parece que não decola a candidatura.
0: Em janeiro, fevereiro, março. Em março deste ano, tudo indicava a possibilidade de vitória de Flávio Bolsonaro. Tá? Estava clara nas pesquisas que são feitas sérias e que não são publicadas, uma tendência do eleitorado mais de centro votar em Flávio Bolsonaro. Já estava fazendo esse processo de imigração desde novembro de 2025. Estava nesse processo todo. Tá? Entretanto, veio o caso Master. O caso Master foi uma avalanche sobre a candidatura do Flávio Bolsonaro, porque o que o eleitor que vota em Flávio Bolsonaro, ou teria tendência a votar em Flávio Bolsonaro, que votou em Jair Bolsonaro, enfim, né? Tanto em 2018 quanto em 2022, pensa, é um cara contra o sistema. É um nome que não tem relação alguma com o sistema. Entretanto, quando vem a situação do Banco Master, que é o representante, né, ou que ficou estampado como a figura do sistema, essa ideia ela acaba caindo por terra. Isso eu estou falando do comportamento das pesquisas. Dizer que Flávio Bolsonaro não tem chance na eleição seria mentira, porque muita coisa pode acontecer. Tá? Agora, tem alguns fatores que estagnaram tanto a campanha de Flávio quanto a campanha de Lula, certo? Vamos lá. Flávio Bolsonaro fez uma fala contra as urnas que Renan Santos e Ronaldo Caiado e o próprio Tarcísio não concordaram. O cara mais esperto nessa eleição foi Tarcísio Freitas. Esse foi o cara mais inteligente da eleição.
3: Mas eu só faço uma ressalva à fala do amigo, que eu acho que ele, se fosse candidato a presidente, ele teria uma oportunidade muito grande de ser eleito, porque, como tu falou, o presidente Lula, ele cresce ou ele para de cair em relação, porque ele já fala, faz parado, ele não apresenta nada, mas mesmo assim ele não consegue se cair, porque acho que os outros de alguma forma se complicam entre si.
0: Isso
3: que ele seria um potencial para fazer
0: isso que eu quero complementar o pensamento. Então, assim, a grande verdade agora é uma situação bem, bem particular minha. Nos últimos 4 anos, o governo Lula 3, ele mostrou inúmeras fragilidades, não mostrou projeto econômico, não mostrou projeto de relação.

0: do voto no Brasil é de mulher, 53% do eleitor é mulher, e agora ele tenta buscar uma mulher para ser vice na sua chapa. E um nome que surge e ganhou força foi Júlia Zanatta. Certo? E aí eu não saberia mensurar neste momento se o comportamento de Júlia Zanatta e a sua forma de pensar aglutina mais as mulheres, tá? Ou afasta mais as mulheres. Entende? Eu não sei exatamente, eu não saberia mensurar isso. Então, a candidatura do Flávio, ela vem metralhada, tá? Ela vem metralhada, ela vem ainda meio desajustada pelos últimos acontecimentos. Ele tem que fazer aceno àquela linha do bolsonarismo raiz, vamos assim dizer, que é aquela história de urna, aquela questão daquele discurso que nós já conhecemos. Mas, ao mesmo tempo, ele está sendo até mesmo criticado pela própria direita. E no Brasil, a direita não consegue se unir. Ela é muito pulverizada, ela não consegue se juntar em torno de um único nome. E eu não acredito que isso vá acontecer num segundo turno. Não, pelo menos hoje, eu não consigo ver Ronaldo Caiado subindo num palanque no segundo turno com o Flávio Bolsonaro, ou mesmo um Renan Santos subindo no palanque com o Flávio Bolsonaro. Eu vejo eles dizendo o seguinte: olha, o partido até pode ir, mas eu não vou. Ah, mas isso é uma fotografia de hoje. É triste porque a gente não sabe exatamente o que esperar desta eleição e não sabe exatamente que tipo de conversa os principais nomes desta eleição vão querer trazer como projeto de Estado para o Brasil. Tá? E ainda há uma polarização muito forte, onde uma visão talvez um pouco mais centrada pode beirar a um lado ou outro, né? Se você critica, você é algum lado, se você não critica, é outro. Mas a grande verdade é que nós estamos parados, estagnados, e eu não consigo ver perspectiva.
1: E o tempo não para, nem o relógio, nem a previsão do tempo que a Camila Cardoso está trazendo agora para a gente no oferecimento da Única Centro Odontológico, que tem para você o plantão do Dia dos Pais. 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É a Única Centro Odontológico que por aqui oferece a previsão do tempo e que nos leva até a Camila Cardoso, que vai trazer para a gente as atualizações aqui para o Oeste Catarinense. Camila, seja muito bem-vinda. Bom dia, nos conte. O pessoal tem que seguir em alerta com níveis dos rios, porque vem mais chuva por aí. O que vai acontecer, Camila? Seja bem-vinda. Bom dia.
2: Tudo bem, Felipe? Bom dia a você, bom dia a todos. Então, a gente está numa relativa trégua em relação à instabilidade de chuvas, né? Apesar que o tempo não chega a firmar totalmente no sentido de tempo ficar seco, céu azul. A gente tem sempre a presença de algumas nuvens, tanto no Rio Grande do Sul quanto em Santa Catarina, né? Então, a gente tem uma quinta-feira com nebulosidade. Essa nebulosidade intercala com momentos de abertura de sol. E as temperaturas nas áreas do Grande Oeste devem chegar a casa de 21, 22 graus. Os ventos sopram de sudeste, trazendo uma sensação térmica amena. Então não é um dia muito quente, é um dia bem ameno, bem padrão da época do ano. Afinal de contas, estamos aí em pleno inverno, né? E a expectativa, Felipe, é que amanhã a gente possa ter algumas pancadas de chuva, sim, entre o Oeste, Meio Oeste, em direção ao setor Nordeste gaúcho. Então essas pancadas de chuva, mais em direção à metade da tarde, noite da sexta-feira, podem acabar surgindo amanhã na sexta. Então, principalmente o período da manhã, ele é aproveitável, o início da tarde também é aproveitável. Chega a 23 graus, então amanhã esquenta um pouquinho mais do que hoje, no Grande Oeste Catarinense, mas assim, ó, não são chuvas volumosas, tá? Então, é alguma outra instabilidade, pode vir com alguma trovoada, e bem irregular, dá aqui, não dá ali, possivelmente não é todos os municípios que vão ter essa instabilidade de amanhã. Mas hoje, de fato, é uma quinta-feira aproveitável. variação de nuvens intercala com períodos de tempo mais aberto e outros momentos o tempo tende a ficar um céu entre nublado e

0: parcialmente nublado, o que mantém aí um dia bem ameno no Grande Oeste Catarinense.
1: Perfeito, Camila. Obrigada pelas informações. Um ótimo dia para você. Até amanhã.
0: Até amanhã. Um abraço.
1: Tá aí a Camila Cardoso fazendo com a gente aqui a previsão do tempo. Gente, bora pro intervalo. Já já, segurança pública, o trânsito, esporte e muito mais. Não sai daí que a gente volta em instantes para você.
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1: Agora 7h53.
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0: Muito bem, essa é a Centro-Oeste FM. Obrigado pela sua companhia, sua audiência. Você que está sintonizado com a gente aqui na nossa programação. Eu sou o Felipe Eduardo e estou ao lado de Henrique Paulo, trazendo as principais notícias do dia para você. E chegando agora com segurança pública, trânsito, já tem o esporte também por aqui. Ah, tem quase segurança pública no esporte também, que tem presidente querendo bater em torcedor. 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Vamos agora para a segurança pública. Henrique Paulo traz os principais destaques do dia pra gente.
1: Muito bem, Felipe. Vamos atualizar aqui as informações, principalmente sobre o tempo. Duas pessoas foram resgatadas após ficarem ilhadas no Rio Uruguai, em São Carlos, como a gente comentou na primeira parte aqui do nosso programa. É a situação que aconteceu na noite de ontem. A ocorrência foi atendida por volta das 8h20. A guarnição então deslocou-se até a margem do rio, que está acima do nível normal, onde os socorristas confirmaram que um homem e também uma mulher estavam ilhados nas proximidades do antigo ponto da balsa. Após o resgate, foi constatado que as duas pessoas não apresentavam ferimentos. Não houve necessidade de atendimento pré-hospitalar nem de encaminhamento a uma unidade de saúde. Já no Rio Grande do Sul, a situação do mau tempo que vem prejudicando algumas cidades e deixando pessoas desalojadas, desabrigadas, mas o que mais chamou atenção nas últimas horas foi a força de uma correnteza que acabou levando uma residência a rio abaixo. Fato que aconteceu em Bento Gonçalves, na Serra Gaúcha, e uma moradora próxima registrou então em vídeo esse cenário realmente muito triste que aconteceu no Rio Grande do Sul. A prefeitura confirmou que não houve feridos e o balanço mais recente da Polícia Civil e também da Defesa Civil atualiza esses números do mau tempo, com 143 municípios que registraram ocorrências relacionadas às chuvas com alagamentos, inundações, deslizamentos e também vendavais. Além disso, pelo menos 7 cidades tiveram situação de emergência reconhecida. Aqui na nossa região, pela segunda vez, ontem um deslizamento de terra foi registrado na BR-282, nas proximidades da ponte sobre o rio Chapecó, entre os municípios de Nova Erechim e Nova Itaberaba. Pedras e barro caíram sobre a pista durante a madrugada de ontem, em consequência das fortes chuvas que atingiram aqui a região. Apesar do susto, a rodovia foi liberada totalmente ao longo do dia. A Defesa Civil orienta que os motoristas redobrem a atenção ao passar pelo trecho, já que o solo permanece encharcado e há risco de novos deslizamentos. A recomendação sempre é reduzir a velocidade. Também a Prefeitura de Águas Frias divulgou uma nota oficial esclarecendo a ocorrência envolvendo um caminhão da frota municipal registrada na manhã da última segunda-feira durante a realização de trabalhos de apoio no interior do município. De acordo com a administração, o veículo estava sendo preparado para o carregamento de uma escavadeira hidráulica. Após estacionar o caminhão e acionar o freio de estacionamento, o motorista desceu para iniciar a operação. Pouco tempo depois, por motivos que ainda serão investigados, o veículo entrou em movimento de forma inesperada, desceu uma ribanceira e colidiu contra uma estrebaria localizada nas proximidades. Apesar do impacto, ninguém ficou ferido. A administração também reforçou o compromisso com a transparência, a responsabilidade na gestão do patrimônio público e a segurança dos servidores e da comunidade. Outra informação aqui sobre um gravíssimo acidente que foi registrado ontem em São Bento do Sul, cidade aqui de Santa Catarina, que acabou vitimando uma jovem de apenas 26 anos. Conforme o Corpo de Bombeiros, a colisão envolveu um caminhão e também uma BMW. Com a força do impacto, o automóvel ficou preso sob o veículo de carga. Após a realização da perícia, as equipes do Bombeiros fizeram então a remoção complexa desse trabalho também para o atendimento da ocorrência. Já aqui em Pinhalzinho, a administração municipal também divulgou uma nota de pesar pelo falecimento do professor Aristides Machado de Araújo, que atuava na rede municipal de ensino aqui na capital da Amizade. Ele faleceu ontem, após cerca de 2 meses, quando sofreu um acidente de trânsito. Aristides era lotado na Secretaria de Educação e estava em tratamento desde o ocorrido. A prefeitura também lamentou o falecimento e prestou solidariedade aos familiares, amigos, colegas de trabalho e também aos alunos. Informações também que a gente traz aqui na programação do Radar. Felipe, seriam esses os principais destaques? Vamos agora com um momento também que tivemos aqui em Santa Catarina de um veículo que acabou então capotando, o motorista perdeu o controle da direção e o veículo voltou a andar normalmente. Fato em Blumenau, cidade catarinense, o motorista não teve ferimentos, mas segundo apurado, ele foi recolhido, o veículo acabou sendo recolhido por estar com o licenciamento atrasado. Imagem de uma câmera de segurança mostra o momento exato em que o acidente acontece, o capotamento, e logo depois o veículo seguindo normalmente. Que susto, mas felizmente nada mais grave aconteceu na cidade catarinense de Blumenau. Tá aí então alguns episódios também que acontecem aqui no estado e que cada vez mais os sistemas de segurança têm ajudado, principalmente mostrado situações como essa, esclarecimentos também para as pessoas. Agora sim, Felipe, vamos aí com o momento do esporte, Campeonato Brasileiro e os destaques do esporte local e regional.
0: E quase teve segurança pública no jogo da Chape, viu? Só trazendo uma informação lá nos nossos stories, o colega Gilmar Bortez já traz que o nível do leito do Rio, a Chapecó também já está elevado aí na altura em Nova Erechim, né? Então, obviamente não está atingindo nenhum local de uma situação mais grave, mas vale a pena sempre ficar atento. Mas Felipe, por que que ontem quase teve segurança pública no jogo da Chapecoense? Um torcedor do Verdão do Oeste foi até a cabine da Rádio Condá, né, dos colegas da emissora de Chapecó, falar que o presidente Alex Passos havia o agredido com um soco nas arquibancadas. Após o jogo, o presidente Alex Passos disse que foi bem menos do que o torcedor merecia, tá? São as informações que a gente tem preliminares até aqui dessa situação. Dentro de campo, o Flamengo não fez força. A Chapecoense chutou mais, não teve mais posse de bola, mas teve mais finalizações a gol. E a Chapecoense entregou pelo menos uns 3 gols assim para o Flamengo. Um, meus amigos, os dois defensores subiram para cabecear a bola para tirar. Não tinha nenhum jogador do Flamengo. Conseguiram fazer um gol contra. 4 para o Flamengo, 0 para a Chapecoense. Não tá fácil a situação do Verdão do Oeste, hein? E não tá fácil também a situação do Colorado. Ontem o Internacional jogou em casa contra o Cruzeiro. Perdeu por 2-1, teve seu zagueiro expulso numa entrada violentíssima contra o atleta do Cruzeiro. Tava 1-0 no jogo no momento, logo depois o Cruzeiro faz 2-0. 2-1 Cruzeiro sobre o Internacional, que vem para uma sequência muito difícil nos próximos jogos também. Ainda ontem teve o Palmeiras fora de casa vencendo o Coritiba por 3-1 e o Atlético Paranaense também fora de casa bateu o São Paulo de virada por 2-1. Jogos ontem sendo favoráveis aos visitantes. Na Copa Sul-Americana, o Vasco empatou com o Independiente Medellín em 2-2 e o Bragantino empatou em 0-0 com o Sporting Cristal, ambos os brasileiros jogando fora de casa. Falando para você dos jogos de hoje, Campeonato Brasileiro, 19h30 tem Botafogo e Vitória, jogo lá da quarta rodada, sendo reposto agora. E às 19h30 também tem jogo aí da 19ª rodada, Corinthians e Remo, jogo na Neoquímica Arena. Hoje tem Copa Sul-Americana, 19h tem Bolívar e Grêmio, o tricolor gaúcho entra em campo aí pelos playoffs das oitavas de final. É aquela fase que o Grêmio passou em segundo na Sul-Americana, pega um time vindo do terceiro lugar da Libertadores, que é o Bolívar. Grêmio e Bolívar, lá na altitude da Bolívia, hoje, 19h, jogo com transmissão do Paramount Plus. Também hoje tem Boca Juniors e O'Higgins e Santa Fé e Caracas, jogos da Sul-Americana. Gente, mais informações do esporte a gente vai trazer para você às 18h30 no Resenha Esportiva, também, é claro, ao meio-dia no RCO Notícias. Bora pro intervalo, já a gente recebe por aqui o pessoal da Sulcred Amplia. Não sai daí, o intervalo é rápido, a gente retorna já para você.

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Muito bem, esta é a Centro-Oeste FM, obrigado pela sua companhia, sua audiência, você que está sintonizado, ligado com a gente aqui na nossa programação. Eu sou o Felipe Eduardo, estou ao lado de Henrique Paulo, trazendo as principais informações do dia, agora com a nossa entrevista, hoje para falar da Sulcred Amplia, que está instalada aqui em Pinhalzinho também, já com atuação regional, destacar um pouco mais os trabalhos do crescimento e o desenvolvimento da cooperativa aqui no Oeste Catarinense. 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

0: 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E a gente sempre fala por aqui na nossa programação que a veia do cooperativismo na população catarinense é muito forte, principalmente aqui no Oeste, seja em cooperativas de produção, seja em cooperativas de crédito. É o caso da Sulcred Ampla. Estão aqui nossos convidados de hoje para falar um pouquinho mais sobre essa cooperativa que chegou a Pinhalzinho, já viu uma atuação regional, e para falar desse desenvolvimento, desse crescimento da Sulcred aqui no município de Pinhalzinho e que vem atuando também nos municípios da região. Para isso, a gente recebe por aqui o seu Sericato. Como é que está, meu amigo? Tudo bem? Seja bem-vindo.
1: Tudo bem, sempre uma satisfação estar aqui com vocês.
0: Ivandro Filippini, é isso? Filippini? Seja bem-vindo.
2: Ivandro Filippini. Muito obrigado, sempre uma satisfação estar aqui com vocês para falar um pouco.
0: Ivandro, por favor, você acha que não tinha vindo aqui na rádio ainda, né? Se apresente um pouco sobre a sua função, o que você faz dentro da Sulcred Ampla também.
2: Perfeito, Felipe. Bom, eu sou o Ivandro Filippini, eu sou atualmente diretor-geral da cooperativa e atuo dentro dela desde 2012 em algumas funções. Nesse momento ocupo essa atuação, atuando com os números, com os dados, com a estrutura, interrelacionamento com os órgãos reguladores e nesse relacionamento do associado, conselho de administração e na atuação diária da cooperativa.
0: Desde 2012, ou seja,
2: desde 2012.
0: Mas você pegou quando era pequenininha ainda lá a cooperativa.
2: Sim, sim. Tive a oportunidade e a satisfação de acompanhar todo esse crescimento e evolução da cooperativa nos últimos anos.
0: Não é o funcionário 01, mas é quase.
2: Não sou o 01, mas tenho já um tempinho de casa.
0: Traz um pouco da sua visão, Ivandro, sobre essa questão do crescimento da Sulcred Ampla. Você disse que está desde 2012, né? Para o pessoal que está ouvindo a gente entender um pouco mais da história, a gente já falou aqui outras vezes também sobre a cooperativa, mas trazendo um outro olhar desse crescimento, essa expansão, inclusive chegando em Pinhalzinho.
2: Perfeito. Bom, a Sulcred Ampla é uma cooperativa de crédito independente. Ela foi fundada em 2006, tem uma história muito bonita de fundação, de crescimento e evolução. Ela iniciou lá com 30 agricultores, R$4.500 de capital social. Então ela surge mesmo dessa vontade, dessa necessidade de fazer algo um pouco diferente, de ter uma alternativa também para aquele grupo de pessoas, né? Cooperativa é um grupo de pessoas que se unem por um objetivo comum. E essa é a essência do cooperativismo, aquele grupo de pessoas que está ali e busca soluções, melhorias para as para os seus problemas, para as suas necessidades locais. E nesse sentido, a cooperativa nasce, evolui a partir de 2006. Eu entro em 2012, onde temos um ritmo de crescimento. Ela sempre teve um crescimento linear e constante. Então, de 2012, 13, 14, enfim, foi acontecendo a evolução dela. E 2025, nós fechamos o ano com mais de 400 milhões de ativos. Então, é uma instituição que ela vai evoluindo ao longo do tempo, vai crescendo, vai ganhando confiança, vai atendendo o seu associado com as necessidades dele. E dessa maneira também a comunidade regional vai observando e fazendo parte da estrutura. Então, esse é um dos privilégios do direito do cooperativismo, que ele consegue trazer um desenvolvimento, proporcionar um desenvolvimento local e, dessa maneira, também construir um crescimento pautado nessa veia do associativismo, nessa veia do cooperativismo que permeia a nossa cultura local e regional.
3: Com toda certeza, também, ao longo desses anos, a cooperativa também conhece as demandas dos associados, sabe como fidelizar eles, até mesmo ao seu, que faz parte do conselho de administração, pode comentar também. O que mais mudou no comportamento das pessoas ao passar do tempo e que desejam ou que estão investindo na cooperativa também?
1: Bem, nesse aspecto, o que a gente percebe dentro da cooperativa é que ela tem algumas características que não são únicas da Sulcred Ampla, que é aquele atendimento mais personalizado com o seu associado. E, então, essa possibilidade hoje, se, por exemplo, eu tiver algum problema e for fora de horário, eu tenho um 0800, vamos assim dizer, e eu ligo e quem vai estar do outro lado vai ser uma pessoa que vai estar atendendo. A gente não pode ignorar a possibilidade, as tecnologias que existem hoje, mas tem pessoas que não, que tem dificuldade de estar lidando com uma máquina, com um robô lá do outro lado. Então, são características, o atendimento, a chegada das pessoas dentro da cooperativa. Existe toda uma cultura que é passada para os funcionários, de um procedimento de receber bem, de cuidar das pessoas, de se importar com as pessoas. Então, isso é uma característica muito clara que se tem dentro da cooperativa Sulcred Ampla.
0: Vocês citam, né, que a cooperativa começa com agricultores, que é geralmente a veia do cooperativismo também. Hoje, qual que é o principal segmento de liberação de crédito, de trabalho? É na agricultura? É na pessoa jurídica? É na pessoa física? Qual é a principal área de atuação da Sulcred?
2: Bom, a cooperativa, a Sulcred Ampla, ela atende, ela tem uma veia ligada ao produtor rural. Mas ela também consegue, ou permite na sua estrutura, atender várias atividades que são correlatas ou também que são ligadas ao setor. E se nós pensarmos na nossa região como um todo, praticamente todo mundo tem laços ou veias com a agricultura, tem ligação de alguma maneira, né? Seja o pai, parentes, tá? Sempre tem uma ligação muito próxima. Então, de uma maneira geral, a cooperativa ela atende os mais variados setores, né? Obviamente, um dos setores que um dos focos que não é um foco da cooperativa são as empresas gigantes, SAs, enfim, de grande porte, é mais voltado ao público regional, mas ela pode atender nas necessidades financeiras, tanto as pessoas ligadas à agricultura, tanto ligadas às pessoas físicas, quanto os empresários que tenham interesse em atuar com a instituição.
0: A gente falava hoje na primeira parte do programa aqui sobre as pessoas, principalmente os catarinenses, estão ficando muito endividados, né? Hoje, qual que é a principal atuação dentro da Sulcred? É liberação de crédito, enfim, financiamento para custeio, para investimentos? Com o que hoje é o principal perfil do associado da Sulcred Ampla?
2: Bom, o perfil ele vai variando ao longo do tempo. Então, nós temos linhas de financiamento, nós temos linhas de custeio de atividades produtivas, temos linhas de custeio para as empresas também, que custeiam a sua atividade, mas eu diria que cabe muito com o momento de cada pessoa. E esse é um dos pontos personalizados da instituição. Então, a instituição ela não tem um momento de dizer, não, agora é só custeio, agora é só uma linha de investimento, agora é só uma linha de crédito pessoal. Ela se adapta muito à necessidade do cooperado naquele momento. Então, se o cooperado tem uma necessidade de financiar uma atividade minha, de buscar um custeio para uma atividade, ele vai procurar a cooperativa, os consultores vão estar ali à disposição, vão entender essa necessidade e vão apresentar as alternativas que mais se adequam. Então, eu não diria que existe uma linha principal nesse momento, porque depende muito do associado, a demanda é exclusiva dele. E como nós temos um associado com perfis variados, essa demanda também ela acaba sendo variada dentro da instituição, né?
0: Alceu, como é que vocês também do Conselho veem esse crescimento e essa atuação que ela é pulverizada, né? Você não foca apenas em algo, mas sim você trabalha atendendo várias demandas dentro da nossa sociedade.
1: Sim, eu acredito que o papel da cooperativa, a essência da cooperativa é exatamente atender às necessidades desses nossos associados, e por isso a gente tem perfis de interessados que buscam crédito. Nós também temos investidores, onde que a gente consegue ser muito competitivo para esses investidores. Ressaltar também que nós oferecemos consórcios, então aí também é uma linha que a gente atua, seguro, e para cada necessidade a gente procura se adequar, e para isso nós também temos uma equipe muito bem formada que a gente chama de consultores. Então nós temos pessoas que, em se tratando de consórcio, elas vão tratar com aquela pessoa, podem ter uma conversa inicial com o atendente lá da unidade, mas depois, se for para evoluir, porque as pessoas querem clareza em relação ao negócio que elas vão fazer, a decisão que elas vão tomar. Então, eu vejo que é uma das características bem marcantes é a presença desses consultores de negócios dentro da cooperativa, onde que esse especialista, se eu quero buscar um investimento, vão surgir dúvidas em relação a esse investimento. Vai ter desconto do imposto de renda? Não vai ter? São questões que a gente procura deixar bem claro, bem alinhado com o nosso cliente, que é o nosso associado.
3: É traçar a forma de que esse investimento poderá ser aplicado, ou todas as dúvidas também que são retiradas. E outra pergunta também para vocês é com relação ao modo de atuação da cooperativa com o passar do tempo. A gente viu que vocês comentaram do atendimento mais personalizado, dessa proximidade, que auxilia em muito, porque aí as pessoas gostam de conversar, trocar aquela dúvida, e principalmente nesse trabalho de que a cooperativa como um todo oferece várias soluções, e principalmente de investimento. Por que que é importante de um cooperado que acaba sendo um investidor também ao mesmo tempo da cooperativa?
2: Perfeito. Bom, uma das frentes, uma das linhas que nós defendemos é que, mesmo com a tecnologia, é necessário trazer a posição humana, é necessário trazer um atendente humanizado. Então, nós temos atendimento 24/7 dentro da nossa estrutura, mas não é um robô que atende. É um consultor, é uma pessoa que está ali para atender a demanda daquele associado naquele momento. E dentro dessa realidade, eu observo que o associado, ele olha muito para a estrutura, ou olha muito para as instituições financeiras, e ele vai buscar aquilo que se adequa ou que está alinhado às suas necessidades. E quando nós falamos de investimento dentro de uma cooperativa, tem alguns pontos que são muito salutares para a economia regional, né? Cooperativa, como por si só, ela já é regional. Então, todo o dinheiro que for investido numa cooperativa, ele retorna na forma de crédito para a comunidade local também. E quando isso acontece, você fomenta a economia regional, a economia daquela cidade, com os recursos da própria cidade. Então, de uma forma bem simples, muitas vezes o dinheiro da pessoa, do empresário que está ali para aplicando na instituição, ele vai ser emprestado para alguém que vai vir no próprio comércio comprar algo com aquele recurso que foi tomado emprestado na instituição cooperativa. Então, acho que esse é uma das veias do cooperativismo que fazem com que nós tenhamos uma característica muito boa na nossa região como um todo, pelo desenvolvimento que o cooperativismo traz. Todas as cooperativas, por si só, elas trazem esse desenvolvimento regional, fazendo esse movimento de fomentar a economia local, né?
0: E aproveitando, pedir para vocês, quero a visão de ambos. Sulcred Amp chegou em Pinhalzinho. Como é que está o desenvolvimento e o crescimento aqui na capital da amizade da cooperativa? Em questão de sócios, em questão de negócios, né? Volume de trabalho... Ivandro, você que tem essa visão mais de fora, né? Como é que você está vendo esse desenvolvimento aqui em Pinhalzinho?
2: Bom, Felipe, eu vejo que a cooperativa, ela vem para uma cidade, né? Uma cidade como Pinhalzinho, uma cidade acolhedora, com muito desenvolvimento, com muitos empreendedores, com uma cidade pujante regionalmente. Esse foi um dos motivos da cooperativa também vir para essa região, né? E os números são bons, a cooperativa cresce ao longo do tempo, as pessoas estão observando o comportamento da instituição, estão aderindo, nós vemos diariamente associados ingressando na instituição, sendo atendidos pela nossa equipe comercial aqui na cidade, e que fazem um bom trabalho e trazem essa condição de evolução e crescimento. Então eu pontuo como muito boa a relação da cooperativa com a cidade, eu diria assim, e agradeço a recepção da cidade para a cooperativa, né? Que a Sucred Ampla vem para cá para somar, para ser mais uma instituição, mais uma oportunidade para as pessoas avaliarem na hora de fazerem as suas aplicações, os seus investimentos, né? E também na hora de tomarem os seus créditos, nos procurar e consultar as nossas opções também.
0: Olhando de fora hoje, qual que é o peso de Pinhalzinho dentro da cooperativa Sulcred Amplia?
2: Bom, é uma pergunta interessante. O peso de Pinhalzinho, ele é significativo, porque ele traz para dentro da cooperativa o seu resultado de crescimento ou o seu projeto de expansão. Então, Pinhalzinho está dentro do projeto de expansão da cooperativa, começou lá em São Miguel do Oeste, e eu diria que ele está nas fases de consolidação da cidade. E em relação aos números em si, obviamente São Miguel do Oeste, que é a sede, ainda tem a sua maior proporção, mas Pinhalzinho, eu tenho certeza que em breve ele vai estar já com uma atuação muito parecida com as outras cidades de porte semelhante que nós temos, que é Maravilha e São José do Cedro, que vão estar muito semelhante no resultado.
0: Ao seu.
1: A gente percebe e tem um período de maturação, de consolidação, então ainda a gente não está vivendo esse momento. E uma das grandes apostas que a gente fez aqui em Pinhalzinho, em vir para cá, é acompanhar esse desenvolvimento que a cidade tem. Então, pegando esse desenvolvimento, a necessidade de crédito, o interesse em ser investidor, está fazendo com que esteja acontecendo o resultado da cooperativa dentro de um programado. Nós temos muito a crescer, muitos desafios aqui em Pinhalzinho, sem dúvida nenhuma. Até pelo momento financeiro, econômico, que é um contexto nacional e também global, nos faz com que a gente esteja pensando, planejando em novos produtos, novos desafios, buscar atender necessidades. Vamos usar o exemplo, quantas pessoas aqui na região tem que são de fora, em especial venezuelanos. O que a gente pode fazer em relação a isso? São assuntos que a gente discute lá dentro do nosso conselho de administração. Educação financeira também, nós como instituição financeira, nós precisamos desenvolver trabalhos no sentido de que A gente precisa educar a população, precisa contribuir, é muito pretensioso educar, né? Mas precisa passar algumas informações, porque hoje tem sérios problemas que a gente identifica de pessoas que vêm buscar um crédito e que a pouco estão gastando esse valor no sei lá, falam no tal do tigrinho, em bets. Então, são desafios que a gente, como instituição, como instituição presente na região, nós temos o compromisso e o dever de se preocupar com essas questões,
0: né? Nos bastidores aqui a gente conversava sobre ser uma cooperativa independente, né? O que isso traz de benefício e facilidade para quem é associado da Sulcredi Ampla?
2: Perfeito. Bom, a cooperativa de crédito independente, ela é uma instituição regulada pelo Banco Central. Ela tem o seu acompanhamento por conselho de administração. Então, nós temos aqui o Alceu, que é um dos conselheiros de administração da cooperativa. E eu diria que um dos grandes pontos é que o centro de decisão da cooperativa, ele é regional. Ele é do grupo de conselheiros, e que estão muito próximos da comunidade, muito próximos do quadro social. Então, a cooperativa se torna mais ágil na tomada de decisão, é muito mais rápido um processo de mudança de rumo ou de correção de rumo em alguma necessidade. Quando se, dentro do planejamento estratégico, se identifica que há necessidade de uma correção, ela é muito mais ágil e muito mais rápida para corrigir o rumo daquele movimento, né? E também, eu diria que o mais importante é que, como o grupo está muito próximo do quadro social, as necessidades do quadro social são ouvidas e atendidas com muito mais rapidez, muito mais eficiência. Esse é um dos grandes diferenciais da cooperativa, e um dos grandes pontos que nós temos desde a fundação da cooperativa, um dos marcos iniciais dela, é que dentro da instituição nós preconizamos que ninguém deve se eternizar no poder. Então, o Conselho de Administração tem essa regra desde o início, o presidente permanece durante 2 mandatos, existe um movimento sempre de conselheiros, não é algo que alguém vai ser o dono da instituição. É uma instituição democrática, cooperativa é uma instituição democrática, onde as pessoas têm direito a voto, têm direito a contribuir, e nós entendemos que esse movimento, ele é importante porque dá oportunidade de mais pessoas deixarem o seu legado e também dá oportunidade de oxigenar a estrutura a cada novos ciclos para permitir esse desenvolvimento.
3: Quem está no comércio também vê soluções da Sulcred? Como é que é isso também? Até vendo aqui no site opções de crédito, de cartões, de máquinas. Como é que é essa parceria também com o empreendedor?
2: Bom, eu diria que nós temos praticamente todos os produtos financeiros, né, que o mercado tradicional de crédito tem. Então, se você tem um comércio e tem necessidades de crédito, de máquina de cartão, trabalhar com recebíveis, emissão de boleto, né, emissão do Pix Cobrança, que agora ele está sendo mais familiarizado e popularizado também, nós temos todos esses produtos dentro da cooperativa e nós conseguimos atender desde uma demanda pequena que a pessoa tenha de algumas... de uma solução pequena para um comércio que tenha uma necessidade de menor volume, até grandes volumes com estrutura de API, onde se faça toda a integração sistêmica e a pessoa consiga fazer as movimentações integradas por meio de sistemas automatizados.
3: E qual que é o foco da Sulcred para os próximos anos, o compromisso de vocês também, a expansão desse crescimento, o que vocês esperam para o futuro?
2: Bom, tem uma frase que o nosso sócio fundador, ele sempre utiliza, o seu Irici Tirlone, lá de São Miguel do Oeste, ele foi o primeiro presidente, ele diz que ninguém nasce para ser pequeno, né? Então eu diria que a cooperativa Sulcred Ampla, ela nasce para crescer, para se desenvolver. E esse é uma das frentes de desenvolvimento. O mercado financeiro como um todo, ele exige desenvolvimento, ele exige crescimento, ele exige escala. Cada vez mais nós temos a necessidade de fazer mais investimentos em tecnologia, em segurança, em equipes, em estrutura, e isso tudo vem com crescimento da instituição. Então, a cooperativa nasce e cresce dentro da comunidade, mas com soluções que sejam voltadas ao quadro social. E dessa maneira, isso acaba acontecendo de uma forma simbiótica, né? O associado evolui, a cooperativa evolui também. Eu acho que esse é o grande diferencial do cooperativismo, porque a cooperativa ela olha muito para que o associado tenha um processo de evolução e dessa maneira ele vai contribuir também com o crescimento da cooperativa ao longo do tempo.
0: Ah, vocês falam que Pinhalzinho fez parte do processo de expansão. E agora, qual é o próximo passo de processo de expansão? É em número de agência? É em número de associados? É crescer em tamanho de negócios? Hoje, como é que está esse volume de negócios também dentro da cooperativa?
2: Bom, a cooperativa tem mais de 250 milhões de reais de carteira, espalhados pelas agências. Nós temos 7 agências de atendimento ao associado, mais uma agência digital que atende digitalmente 24/7 o quadro social. Temos uma agência de retaguarda dentro em São Miguel do Oeste, onde tem uma equipe que faz toda essa retaguarda operacional necessária para a instituição, para garantir a solidez. E o crescimento da instituição, ele vai acontecendo em etapas e com um projeto pautado de evolução. Então, nós temos já mapeados regionalmente algumas cidades onde se pretende abrir novas unidades de atendimento. Tem mais 3 cidades já mapeadas dentro do projeto de crescimento, mas eles vão acompanhando sempre o desenvolvimento econômico regional e também o desenvolvimento econômico nacional. Então, o movimento econômico, o momento da economia também, ele dita a velocidade com que isso acontece. Nesse momento, nesse ano, não há perspectiva, não há previsão de outras aberturas de unidades, mas sim o foco voltado ao quadro social, que são mais de 11 mil cooperados que fazem parte da cooperativa. Então, o foco é voltado para esse grupo nesse momento, nesse ano.
0: E aí, Alceu, como é que o Conselho vê isso, esse plano de desenvolvimento, esse momento de acelerar e também o momento de frear uma possível expansão por causa de um cenário econômico que o Brasil vive também?
1: Bem, dentro da função do conselho, o que eu percebo, eu relativamente novo, faz um ano e pouco que eu estou no conselho, é que existe uma sinergia muito grande entre o conselho de administração e a executiva da cooperativa. Então a gente acompanha de uma forma muito clara o passo a passo que a cooperativa vem tendo, e essas decisões a gente acaba tomando como conselho, mas em conjunto com a diretoria executiva. E até porque as decisões que precisam ser tomadas a nível do conselho, elas devem ser colocadas em prática por parte da executiva que a gente tem. E nesse aspecto eu vejo um alinhamento muito, muito grande. E como você comentou, o momento econômico não está para ser muito audacioso, não. Então, o papel nosso hoje, o foco nosso é consolidar dentro daquilo que a gente atua, melhorar. Nós também investimos muito, e me chamou a atenção a partir da minha chegada na cooperativa, investimos muito na área de formação de pessoas, né? A gente tem um grupo relativamente jovem de colaboradores, mas a gente investe bastante nisso, e a gente tem que criar toda uma base para, a partir disso, buscar uma expansão, porque se a gente não tem uma base consolidada, não tem um grupo de pessoas preparados para isso, há um risco muito grande desse crescimento desordenado, e que a pouco vem as sequelas de algo que não foi bem planejado, bem organizado. Né?
0: A quem está nos ouvindo e pensando, tô a fim de conhecer, saber mais sobre a Sucrediampli, tô a fim de me associar. Como é que funciona esse processo de associação, da entrada na cooperativa, o que a cooperativa oferece? Eu posso ter um cartão dentro da cooperativa, eu tenho um aplicativo. Qual que é esse processo também de associação?
2: Bom, é relativamente simples. Dentro da unidade, você pode procurar uma unidade da cooperativa, ou também acionar os canais de atendimento digital, estão disponíveis no site 24/7, o pessoal pode fazer o atendimento por ali, da demanda e entender se faz sentido, se a cooperativa consegue entregar o que a pessoa procura naquele momento, o associado tem necessidade naquele momento. E o processo de abertura de conta acontece dentro da unidade, alguns documentos, faz-se uma análise cadastral, tem-se lá os produtos básicos de crédito, tem-se os produtos de conta corrente, a pessoa tem aplicativo à disposição, pode fazer os seus pagamentos, recebimentos, aplicações dentro da cooperativa. Então, todos esses vão estar à disposição do associado que fizer parte.
0: Alceu, você como conselheiro, mas principalmente por ser aqui, né, de Pinhalzinho, estar por aqui, qual o recado você deixa para a população que deseja conhecer um pouco mais sobre a Sulcred?
1: Então, a gente faz um convite que as pessoas interessadas em fazer aplicações financeiras ou buscar crédito, quiser nos conhecer, a gente está aqui ao lado da Farmácia São João, na Avenida Brasília, e chegando lá nós vamos estar abertos para atender essas pessoas, conversar, e se também quiser ser curioso e vir tomar um cafezinho, também cheguem a nos visitar. Ressaltar que nós como cooperativa, a gente, em especial para os investidores, a gente faz parte do chamado FGCOP, então todo investidor ele tem a garantia de que se ele estiver investindo no seu CPF ou no CNPJ, ele tem aquela garantia dos R$250 mil, que diz, às vezes as pessoas ficam inseguras, é uma instituição um tanto nova aqui na região, que essa aplicação vai ter a segurança do chamado FGCOP dos R$250 mil.
0: Evandro, para você que é de fora, e às vezes as pessoas gostam, né, de ver uma visão dessa questão de fora, alguém que vem de outro lugar e diga assim, não, aqui é um local confiável, seguro, venha conhecer que vale a pena.
2: Tá certo. Bom, a cooperativa Sulcred Ampla é uma instituição financeira regulada pelo Banco Central, assim como o Alceu comentou, tem-se a garantia do Fundo Garantidor do Cooperativismo de Crédito, e a instituição é sólida, estamos há 20 anos no mercado, esse ano completando 20 anos, né? 20 anos de existência da cooperativa, se consolidando cada vez mais com o crescimento. Todo projeto de crescimento e evolução, ele é pautado em um plano de longo prazo. Então, eu convido as pessoas para que venham conhecer a cooperativa Sulcred Ampla, venham entender o nosso método de fazer cooperativismo, venham entender e compreender a nossa forma de atender no sistema financeiro. E eu tenho plena certeza que as pessoas que vêm e começam a atuar com a cooperativa, elas gostam e permanecem. Essa é uma das nossas frentes. Nós construímos parcerias duradouras. Isso está na nossa missão, está na nossa visão, e esse é o grande objetivo, e para isso a gente trabalha todos os dias dentro da estrutura da cooperativa, para garantir solidez, segurança e parcerias de longo prazo com os associados e também com a equipe que faz parte dos nossos atendimentos.
0: Evandro, quero agradecer a você, ao seu, a presença, e deixar as portas da RCO sempre abertas, desejar crescimento ainda maior para a Sulcred, né? Tem espaço para muita gente crescer, e que não seja diferente com a Sulcred. Pinhalzinho vem crescendo a passos largos. Ontem, né, o prefeito estava por aqui, os dados oficiais falam de cerca de 23, 24 mil habitantes, né? Mas tem 27 mil cadastros na saúde em Pinhalzinho. Fora o pessoal que circula, então a gente fala de pelo menos umas 30 mil pessoas que devem passar por aqui, né, todos os dias, todos os meses. O município vem se desenvolvendo muito bem, então a gente deseja todo esse sucesso para vocês e deixar as nossas portas também sempre abertas. Obrigado, Evandro.
2: Perfeito, obrigado. Obrigado a você, Felipe. Obrigado, Rádio Centro-Oeste, por essa oportunidade de falar um pouco da cooperativa Sulcred Ampla, e obrigado aos rádio ouvintes pela atenção.
0: Ao seu, da mesma forma.
1: Muito obrigado pela atenção, e sempre é uma grande satisfação estar aqui interagindo com vocês e que todos que estejam nos ouvindo aí tenham um bom dia.
0: A gente que agradece. Valeu, Henrique.
3: Valeu, pessoal. Todos um ótimo dia e até amanhã.
0: Gente, colocando um ponto final no nosso programa de hoje, agradecendo a sua companhia, agradecendo a sua audiência, você que esteve ligado, sintonizado com a gente aqui na 100.9, está chegando na sequência o Raquel Cristina. Não, tá chegando o Gilmar Bortese. Raquel tá de licença, né, rapaz? Tá chegando o Gilmar Bortese e o Show da Manhã pra você. Amanhã às 7 horas estaremos de volta com mais um Radar aqui na 100.9. E claro, ao longo de todo o dia você fica bem

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2: A safra brasileira de trigo deve ser menor em 2026 e aumentar a dependência do país pelo cereal importado. Segundo a Conab, mais de 90% da área prevista já foi semeada, mas a produção deve alcançar 6 milhões e 200 mil toneladas, volume cerca de 20% inferior ao registrado na temporada passada. A queda está relacionada à redução de 13% na área cultivada e à expectativa de menor produtividade. Com margens pouco atrativas, produtores vêm substituindo o trigo por culturas como cevada e canola, além de reduzirem os investimentos nas lavouras. O clima também preocupa. Um El Niño mais intenso poderá provocar excesso de chuva no sul durante a colheita, prejudicando a produtividade e principalmente a qualidade dos grãos. Com a menor oferta nacional, a Conab estima que o Brasil precisará importar aproximadamente 6 milhões e 800 mil toneladas de trigo.
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13: Oi, gente, tô chegando! Bom dia! Agora faltando 9:04, começando mais um show da manhã para você que tá ouvindo em toda a região. 33666200. Obrigado pela tua companhia. Para tu que participar junto comigo hoje, tá valendo. vale combustível lá do posto Esplanada, tá bom? São 100 pila aí pra tu aproveitar numa boa e curtir a tua 100.9 em alto e bom som, tá bom? Sou Gilmar Bortese, a partir de agora te faço companhia por aqui, levando muita coisa boa pra você que tá ouvindo, curtindo a 100.9 em alto e bom som, tá bom? A gente tá junto por aqui, levando o melhor som do FM pra você que ouve e curte a melhor, e é claro que vale demais a tua participação. 3366-6200, teu nome completo, fica à vontade, quinta-feira, 23 de julho 2026, a gente tá chegando por aqui pra levar mais um show da manhã pra você da região toda, tá bom? Como é que você tá? Tudo certo? Ó, tomara que sim, tá bom? Até, gente, às 11 eu fico junto contigo levando muita coisa boa. É mais um show da manhã, a gente começa assim, ó. Te lembra dessa? LS Jack. Amanhã? Amanhã? Não se sabe. Bom dia, tamo junto. Aumenta o volume, vem na boa, vem na melhor.

0: Começamos bem, né? Vamos falar sério. Cidade Negra, a estrada. Ainda teve Felipe Dilon pra recordar. Deixa disso. Luca, Aposta e LS Jack. Começamos bem demais, né? Valeu, gente. Obrigado pela tua companhia. Todo mundo tá ouvindo. 3366-6200, nome completo. Fica à vontade, pede a tua, indica pra quem tu quiser. É mais um Show da Manhã pra você da região toda. Participa. E é claro, boa sorte. Quinta-feira, quintou, né? Dia de TBT, coisa boa. Valeu, gente. 9:14, 15 graus.
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1: Oi, gente, tô de volta por aqui pra levar muito mais, tá bom? 3366-6200, que mais são por aqui? Eu mandando um recado. Oi, bom dia, tudo bem? É, Vanderleia tá curtindo a gente, né? Obrigado pela audiência. Já a gente manda também aqui, na participação no 20. Luiz Streiser tá curtindo a gente, tá participando do Vale Combustível. Alô, Ademar Seibel, aqui de Pinhalzinho, também tá com a gente, tá participando. Valeu, pessoal de União do Oeste. Enfim, gente, é toda a região, né? União do Oeste, Jardinópolis, Águas Frias, Nova Erechim, Nova Itaberá. Enfim, toda aquela região lá também sempre na boa, curtindo a programação aqui da 100.9, todo o Oeste Catarinense na boa, ouvindo a melhor programação. E é claro que a gente fica junto levando o melhor som pra você da região toda. Renato Russo abrindo mais uma vez. Participa, boa sorte. Até às 11, a gente fica junto por aqui levando o show da manhã nessa quinta, 23 de julho de 2026. Obrigado pela tua companhia.

0: Valeu, gente. Obrigado pela tua audiência. Todo mundo tá ouvindo, curtindo a melhor. Bom dia. 9h30.
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2: Valeu, gente. Obrigado pela tua audiência. Todo mundo tá ouvindo? 3366-6200. É a tua rádio, tá bom? Hoje tá valendo R$100 de vale combustível lá no posto Esplanada.

Abraço pro Remy lá em Saudades, está na boa, né? Tá mandando aquele abraço pra esposa Clarice, que hoje está de aniversário, felicidades a ela, e tá participando do sorteio, tá bom? Parabéns, muitos e muitos anos de vida. Quem mais tá por aqui, ó? Mandando um recado a Janete Renner Ternos, de Linha Volta Grande. Alô, Gilberto, José Basso tá na boa. O Adilson Espada também tá com a gente, Neuci tá na boa, curtindo a 5.9 também. Quem mais tá aqui, ó? Vale Combustível, também quero participar do sorteio. Quem tá mandando aqui é o Dacir, é isso? Tá curtindo a gente, obrigado pela companhia maravilhosa, mais uma vez, todo mundo curte, é a tua rádio, 3366-6200, liga, participa, fica à vontade, 9

0: É reação em cadeia para recordar também esse grande sucesso. Me odeie. Já tô de volta. Levando muito mais show da manhã para você da região, gente. Bom dia. Uma quinta-feira maravilhosa. Agora 14 faltando para as 10.
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6: Gente, vagas de trabalho disponíveis para Pinhãozinho e também toda a região. Vaga para auxiliar de bordado e auxiliar de produção em fábrica de uniformes. Contato 988416038. A Pai de Pinhãozinho possui vagas para educador físico, fisioterapeuta e psicólogo. Informações no 99960-1108. Restaurante contrata atendente, garçom, auxiliar de sushi man e também auxiliar de cozinha. WhatsApp 99839-4247. Loja de material de construção contrata multi-estaquista, né, para setores de venda, cobrança e também caixa. Currículos no 98804-0307. Vaga para auxiliar de dentista, contato no 98869-1463. Contrata-se eletricista de manutenção industrial para atuar em Pinhãozinho. Currículos no WhatsApp 975680605. Ainda, gente, vaga para frentista em posto de combustível com disponibilidade de horário aqui em Pinhãozinho. Contato 3366-1217. Informações para essas vagas também podem ser obtidas através do 3366-6200 ou diretamente na recepção da Rádio Centro-Oeste. Balcão de empregos na RCO em duas edições, às 9h45 e às 15h30.
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0: É o show da manhã pra você que tá ouvindo em toda a nossa região. Como é que você tá? Tudo certo? Tomara que sim, tá bom? Uma quinta-feira maravilhosa para todos nós. Quem mais tá por aqui? Eu também, né? Na participação no ouvinte. É, deixa eu ver aqui, ó. Pessoal que tá mandando lá pelo WhatsApp, é claro que a gente vai ouvir. Oi, bom dia!
1: Bom dia, Centro-Oeste.
0: Bom dia.
1: Adelino, pá. Já que a coisa tá meio ruim, vamos tentar uma gasolina hoje, meu.
0: Isso aí.
1: Um abraço pra vocês ali. Tudo de bom.
0: Valeu, querido. Um abraço. Boa sorte, tá bom? Vai que ganha uma gasolina mesmo, né? É bom demais. O Marcos Vila também tá com a gente, tá participando. Oi, bom dia. Deixa eu ver aqui, ó, quem tá mandando um recadinho.
2: Cruz, no bairro Maria Terezinha. Queria participar do Vale Compostinho. Agradeço se for atendido.
0: Valeu, obrigado pela audiência maravilhosa. Agora sim, vamos de música.

Bom demais, né? Dilcinho, olha o que o amor me faz. Já já tô de volta levando muito mais só pra você que tá ouvindo a 100.9 em alto e bom som. Liga, participa, fica à vontade. Agora 10 e 1.

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O dólar comercial fechou na quarta-feira em queda de 0,42%, cotado a R$ 5,05. Foi o menor valor desde o início de junho e a terceira baixa consecutiva da moeda norte-americana. A queda foi provocada principalmente pela entrada de recursos estrangeiros no Brasil. Como os juros brasileiros estão mais altos do que os dos Estados Unidos, investidores internacionais encontram maior rentabilidade no mercado nacional. A valorização do petróleo também ajudou. Como o Brasil exporta mais petróleo do que importa, a alta do barril melhora as perspectivas para a balança comercial e aumenta a expectativa de entrada de dólares no país. Dados do Banco Central mostram que o fluxo cambial está positivo em quase 18 bilhões de dólares neste ano. No acumulado de 2026, o dólar registra queda de 7,95%. 100.9 News. Com a informação da hora, para a rádio da sua cidade, Hernani Edson.

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1: Valeu, gente. Obrigado pela tua companhia. Todo mundo tá ouvindo, curtindo a 100.9 em alto e bom som, tá bom? Eu sou, gente, Gilmar Bortese, te faço companhia até às 11 da manhã, levando muita coisa boa pra você que tá ouvindo a 100.9 em alto e bom som. Olha só, eu acabei de receber agora um vídeo aqui de um dos nossos ouvintes e também ele que é motorista, né? Ele tava passando pela ponte do Rio Chapecó, né? E após a chuva das últimas horas, os motoristas estão enfrentando dificuldades, principalmente para trafegar, né? Na ponte sobre o Rio Chapecó, lá na divisa entre Nova Erechim e também Nova Itaberaba, né? Um vídeo que foi encaminhado pra gente aqui. Inclusive, estou postando agora mesmo esse vídeo lá no nosso Instagram. Vai lá, arroba Rádio Centro-Oeste, tu vai estar vendo esse vídeo, né? Esse vídeo que foi encaminhado ao jornalismo mostra diversos danos na pista da ponte, né? O que exige atenção redobrada e para quem, né, passa por esse local. Então, o motorista que está passando por esse local pode redobrar atenção, né? Porque são vários buracos que se formaram, o asfalto praticamente saiu, né? Só ficou aquela camada de pedra. Acabei de postar agora mesmo, né, o vídeo, arroba Rádio Centro-Oeste, vai lá que você vai ver, então, como que está a situação, né, da ponte lá do Rio Chapecó após essa chuvarada que a gente teve aí nas últimas horas, tá bom? Então, tu que tá transitando, muita atenção, tá bom? Esse é o recadinho para tu que tá ouvindo a 100.9. Gente, participa já já. Vou atender todo mundo que tá mandando lá pelo WhatsApp. Acesse o site também, o rco.com.br. Tem muita, muita informação.

0: Aí tá Bruno Rosa pra fechar mais uma Atriz Demais. Já tô de volta, gente. Levando muita música boa pra você que tá ouvindo, curtindo a 100.9. Obrigado pela audiência maravilhosa em toda a região. 10:16, gente. Temperatura de 16 graus.
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0: Muito bem, gente, 10h21, por aqui nosso colega Henrique Paulo trazendo as principais informações da manhã, né? Desta quinta-feira, o que está acontecendo aqui em Pinhãozinho, também toda a região. Oi, Henrique, bom dia, bem-vindo.
1: Bom dia, Gilmar, também a todos que nos acompanham na programação, e a gente chega para atualizar aqui as informações para os nossos ouvintes, a quem está nos ouvindo também pelo rádio 100.9 FM no veículo, no trabalho, em casa também, e a gente traz importantes atualizações com relação ao trânsito. Uma dica para os motoristas que, após a chuva das últimas horas, os condutores enfrentam dificuldades para trafegar pela ponte sobre o rio Chapecó, na divisa entre Nova Erechim e Nova Itaberaba. Então, a recomendação é sempre manter a cautela nesse trajeto. Um vídeo também que foi encaminhado aqui para a gente, Gilmar, mostrou diversos danos na pista nesse local, o que exige uma atenção redobrada de quem passa pelo local. Então, teve o deslizamento ontem, que aconteceu duas vezes, um pouco à frente ali nas proximidades da linha Amizade, já em Nova Itaberaba, e agora esse cenário enfrentado também pelos condutores que precisam muitas vezes utilizar esse trajeto diariamente. Então, com certeza, as autoridades darão atenção a esse fato, Gilmar. Você conhece bem também esse local.
0: Exatamente, né? A ponte do rio Chapecó, a gente recebeu o vídeo, pessoal que não... que está nos ouvindo, quer ver esse vídeo, né? Está postado lá no nosso Instagram, também no nosso Facebook. Enfim, uma pista com muitos buracos mesmo, que dificulta, né? A passagem aí dos veículos, né? Pelos motoristas.
1: E outra informação bastante importante aqui, Gilmar, nenhum município da região sul aparece entre as 10 cidades mais violentas do Brasil no ano de 2025. O ranking divulgado pelo Fórum Brasileiro de Segurança Pública considera cidades com mais de 100 mil habitantes e mostra que todas as primeiras colocações estão no Nordeste. A lista faz parte da 20ª edição do Anuário Brasileiro de Segurança Pública. O levantamento utiliza a taxa de mortes violentas intencionais, que reúne registros de homicídio doloso, feminicídio, latrocínio, lesão corporal seguida de morte e também óbitos decorrentes de intervenções policiais. A gente volta logo após o meio-dia no RCO Notícias e também mais informações no site rco.com.br. Gilmar, ontem que o Campeonato Brasileiro já aprontou aí para o Internacional, que acabou perdendo em casa, a Chapecoense também foi derrotada dentro da Arena Condá para o Flamengo. Teve também o jogo de São Paulo, acabou também em 35 segundos, levou 2 gols e também foi superado pelo surpreendente Atlético Paranaense. Hoje teremos ainda Corinthians e Remo e o jogo do Grêmio pelo Brasileirão, Gilmar. A todos um ótimo dia e até amanhã.
0: Valeu, obrigado, Henrique, pelas informações ao Internacional, né? Não surpreende mais.
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0: Aí tá Israel e Rodolfo pra fechar mais uma. Rumo bom. Já tô de volta, gente. Eita, 10h31. Bom dia.
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0: 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Tudo que é de bom. É agora, gente. 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
5: Oi, gente, tô de volta por aqui. Deixa eu ver aqui, ó, quem tá mandando. Abraço para a Elaine, né? Schmitz, de Linha Bonita. Saudades que no último dia 29 esteve de aniversário em homenagem das canastreiras. Que à tarde vão lá comer aquele bolo gostoso, maravilhoso. Ô, coisa boa, né? Obrigado pela audiência. Deixa eu ver aqui, ó. Leone Quevedo também tá com a gente, tá participando. A Rosane tá na boa. Oi, Graziele também tá com a gente. O Enzidio Bolles, Diego também tá na boa, curtindo. Marli também tá ouvindo. A 5.9 mandou um recadinho, é claro que a gente ouve aqui, ó. Vamos lá.
6: Eu sou a Emanuela Stark Soares, cortora, sorteio da gasolina. Eu moro na Pinhatira, até que eu quero cortar o sorteio da Ana Castela Peleira.
5: Valeu, que coisa boa ouvir esse recadinho, né? Obrigado pela audiência. Oi, bom dia.
7: Bom dia, Centro-Oeste. Aqui é Laudelino, pá. Já que a coisa tá meio ruim, vamos tentar uma gasolina hoje.
5: Né? É, a verdade.
7: Um abraço pra vocês ali. Tudo de bom.
5: Valeu, querido. Um abraço. Tamo junto, tá? Quem mais tá por aqui mandando um recadinho? Vamos ouvir. Oi, bom dia.
8: Meu amigo, Claudete Gracioli. Quero participar do sorteio do Vale Combustível, do Posto Esplanada. Abração, abençoada quinta-feira pra você, pra Janete, pra todos que estão ouvindo.
5: Valeu, obrigado pela companhia, meu grande amigo Roberto, lá da Futura Card, Coronel Freitas, né? Tá com a gente ouvindo a programação da 5.9, grande Roberto, né, pessoal da Futura Car, lá de Coronel Freitas, a boa, curtindo a programação da 5.9, tá no carro, né, ouvindo a programação da 5.9, grande Roberto, tamo junto, obrigado pela audiência.

João Bosco e Vinícius. Valeu, gente. Obrigado pela tua audiência. Todo mundo tá ouvindo? É o Show da Manhã. Pra você que tá ouvindo em toda a região, que bacana, né? Falando em toda a região, quero mandar um super abraço carinhoso demais, né? Pra minha grande amiga, né? A Gessi Cassol Zago tá acompanhando a gente. Ô, Gessi, como é que você tá? Tudo bem por aí? Tomara que sim, tá bom? Obrigado pela audiência maravilhosa, um super beijão pra você, obrigado pela audiência incrível, né? E a Gessi também tá indicando música pra Duda, né? A Duda que tá de aniversário hoje e também pra Ana Cassol, as duas, né, que estão de aniversário hoje. Parabéns, felicidades, muitos e muitos anos de vida, tá bom? Então pra Duda e também pra Ana Cassol, né, que estão de aniversário hoje, parabéns, sucesso sempre, tá bom? E um beijão pra Gessi, né? Sempre na audiência, ouvinte aqui da 100.9 também, né, Gessi? Obrigado pela companhia incrível, tá participando aí dos sorteios. Eduardo Costa, Imagina Eu. Valeu, gente, bom dia!

0: Eduardo Costa, pra fechar mais uma, já tô de volta levando muito mais, tá bom? 10h47 agora, temperatura de 16 graus.
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As fortes chuvas que atingem o Rio Grande do Sul já causaram danos em 143 municípios. Segundo a Defesa Civil, 51 pessoas estão desabrigadas e outras 155 precisaram deixar temporariamente suas casas. Até o momento, não há registro de mortes. O estado contabiliza ocorrências de chuva intensa, vendavais, granizo e inundações. Em Paraí, o volume acumulado chegou a 200 milímetros em apenas 24 horas. A principal preocupação está no Vale do Taquari, onde o nível do rio deve continuar subindo devido à água acumulada nos afluentes. Alertas de risco muito alto de inundação foram emitidos para municípios como Mussum, Encantado, Lajeado, Estrela e Cruzeiro do Sul. 100.9 News. Com a informação da hora, para a rádio da sua cidade, Hernani Edson.

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Opa, chegamos 11h05. Olha, o sol também chegou, mas que bênção! Temperatura em elevação, 17 graus agora. O astro rei sol, que se mostra assim ainda, timidamente, mas já é um grande bom sinal. Muito obrigado a Deus e a mãe natureza. Há uma trégua, né? Nossa, muita gente tão preocupada. Prejuízos, preocupações com a chuva torrencial. Então, rezar para que possa amenizar um pouquinho. Hoje é quinta-feira, 23 de julho. Para você que segue nos dando a honra da sintonia, obrigado. Para você que chega agora, boas-vindas. O nosso Conexão começa agora e vai até às 14h. Conectando você nesses dois períodos aí, né? Ah, e mais o almoço. E mais também para alguns com o soninho da beleza. Aí é bom, né? Trabalhando ou descansando na cidade, no trânsito, na região, no campo. Estamos felizes em poder merecer a sua companhia. 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Tem cenzão e vale combustível, hein? Bora se habilitar, 3366-6200.

pessoal voltou com tudo, né? Gente, Giovanni Bruno e Marrone, me faz te odiar. E atender a nossa participação do nosso ouvinte. O Adilson Santana na sintonia, coloca nosso sorteio do Vale Combustível, claro, posto Esplanada. Vê se consigo rodar a tua moda também, tá? O Adilson, abraço, bom trabalho, meu querido. A Marlene Rendo, Jardim Maria Terezinha, também está com a gente, obrigado. O Jair Antônio Kunzler, de Pinhalzinho também. Boa sorte para todo mundo aí. O Adilson Espada, igualmente na sintonia, obrigado. O Adilson, entrega um abraço também para dona Inês, sua mamãe, tá bom? A Maritânia Basso, Lidão Verichim. Galera toda ligada com a gente também. Coisa boa, 11:10.

0: Fernando Sorocaba com o Guilherme Teus Segredos. E o dia 23 de julho, olha só, você sabia? Foi inventada, ou melhor, nasceu a casquinha do sorvete lá nos Estados Unidos em 1904. Olha só. Aqui no Brasil, a gente lembra também com carinho o dia do guarda rodoviário. Então, um abraço a todos vocês. Homenagear a criação do primeiro quadro de servidores responsáveis pela fiscalização e segurança nas rodovias brasileiras. Um abraço a todos que têm esta nobre profissão. Alô, Maria Helena Froza, linha navegante Pinhalzinho, obrigado pela sintonia. O Remy Eckert, São Luís, saudades. Mandar um abraço para a esposa Clarice, de aniversário hoje. Felicidades, Ana Clarice. Vida longa. Oi. Quem mais? Mandou um recado.
1: Oi, Odila dos Santos, também do bairro Bela Vista. Quero participar do sorteio de Vale Gasolina.
0: Olá, dona Odila. Claro, participando, boa sorte. Deixa eu mandar um abraço também. Milton, manda um abraço, nós aqui, o Darcy Gut, baterias do Escatolim, também o Matheus, estou na audiência. Obrigado, amigos. Obrigado pela preferência, tá?

0: Aí o filho do Leonardo, Zé Felipe, meu grito de amor, moda boa. 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É bom, né? No sinal, 11 horas 18 minutos.
1: Bom dia, Milton. Eu sou a Vilma Rodrigues, aqui do bairro Bela Vista. Eu queria participar do Vale Compostível e muito obrigada se for atendido.
0: Valeu, viu? Uma boa sorte também. 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E hoje vai presentear alguém com cenzão em Vale Combustível, sorteio às 18 no Som Brasil. A Rosa Pituco, também da sintonia Vale Combustível. Abraço a todos vocês da Rádio Centro-Oeste, obrigado, dona Rosa, para vocês também. O que que vai ter Nova Erechim? A Associação Italiana Veneta. Pá, 15 de agosto é o 18º encontro. Já vai ter aquele jantar. Eu não vou falar muito aqui, viu, Maritane? E como eu tô desde ontem sem almoçar, não é fácil. Bah, mas deixa eu fazer um convite muito especial para todo mundo marcar presença, tá bom? Alô, Nilvo Hubert, também na sintonia, boa sorte. A Joseline Schmitz Wisniewski, pessoal de Lajeado Pedro, saudades, obrigadão pela companhia. 11:20, acompanhe também a mensagem dos nossos parceiros, já voltamos.
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Eduardo Costa e o seu novo trabalho, Imagina Eu. Sucesso, parada, lançamento, e a Centro West toca pra você. Deixa eu mandar um abraço também, meu amigo Valmir Papes. Alô, Valmir, toda a família, todo mundo ligado, obrigado. A Jussara Viana, Bom Jesus do Oeste, bom dia pra todo mundo. Também a Noeli Terezinha Fiorini aqui do Pioneiro, valeu galera. Você confere no Sinal, 11:30. 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Te mandar um abraço também, galera que está em férias, né? Professores, serventes, diretores, alunos, familiares, também motoristas, né? Enfim, a toda a comunidade escolar, pessoal que está tendo esses dias, então, deste recesso escolar, né? E sem dúvida, estão ligadinhos na Rádio Centro-Oeste. A nossa gratidão e, claro, bom descanso.

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0: Lembra dessa, Maiara e Maraísa? Medo Bobo rodou muito, né? E continua linda. 11 horas e 40 minutos. Você ligado na programação da Rádio Centro-Oeste, participe, manda seu aluzinho pra gente. 3366-6200. Diga-nos onde você está, compartilhe algo que você está fazendo, pra gente trocar essa energia boa, bora lá.
1: Bom dia, Milton, tudo bem?
0: Tudo.
1: Eu mando uma música, hoje tem o Martinho Lúcio, tá de aniversário.
0: Olha aí, ó.
1: Mando uma música aí pra ele, uhum. Tá bom? Tudo de bom pro senhor ali, um abraço pra toda a turma da rádio aí também.
0: Obrigadão.
1: Tá bom, Milton? Abraço, bom. Tudo de bom. Vamos ver se para a chuva ou fica melhor aí. Tá bom? Valeu, tudo de bom.
0: Valeu. É, por aqui parou um pouco, tomara desse que fique mais um pouco assim, né? Nedir Maria e sua família em Jardinópolis, obrigado. E um abraço, meu querido amigo Martinho Lusa também, de aniversário hoje, parabéns. Saúde especialmente, né? Bora também atender. Milton, quero participar e ganhar, se Deus quiser, vale combustível. É a Rosane Malman. Valeu, Rosane, obrigado, boa sorte também. Ademir Ternos, Eninha Volta Grande na sintonia, obrigado. O José Quevedo, loteamento Boa Vista 2, Leonir Quevedo também, todo mundo ligado. É moda boa que você gosta, a gente ama também, então bora curtir mais uma. Agora é o som de Rick Renner, 11:42, bom dia.

0: você não voltar, Rick e Renner. Moda boa, hein? No sinal, você confere a hora 15 para o meio-dia. E dando uma olhada, olha, Mega Sena hoje, estimativa de prêmio segunda caixa é de 62 milhões para o sorteio de hoje. Campeonato Brasileiro, ontem nós tínhamos aqui do Sul, barbaridade, o Inter perdeu para o Cruzeiro 2-1. A Chape também acabou sendo derrotada em casa pelo Flamengo por 4-0. Vamos ver como é que vai hoje Bolívar e Grêmio, né? Pela Sul-Americana às 19. Vamos ver como é que vai aí, né?
1: Bom dia, Milton. Tudo
0: bom
1: bem?
0: Bom dia, tudo bem?
1: Eu, Cassantina, aqui do bairro Bela Vista.
0: Opa.
1: Gostaria de pedir uma música bem bonita para o aniversariante aí.
0: Uhum.
1: E dizer que quero participar do sorteio. Um abraço e tenha uma boa semana.
0: Amém para todos nós. Valeu, dona Santina. Boa sorte. Hoje tem 6 anos posto esplanado, hein?
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0: Vale como estiver.
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Amado Batista com Simone Simar e a Folha Seca. Preferência do nosso ouvinte. E a sua preferência é a nossa também. 3 minutos nos separa do meio-dia. Sol brilhando na Grande Pinhalzinho, também na nossa região. Tomara que continue mais um bom tempo, né? Parabéns a Elaine Schmitz. Ela é de Linha Bonito Saudades e no último dia 29 de junho esteve de aniversário. Porém, a homenagem das canastreiras, suas amigas que estão avisando, ó. De tarde, elas vão estar aí para comer bolo. Mas que tal? Elas não esqueceram não, do aniversário, nem da comemoração. Hoje à tarde estarão aí, tá? Parabéns. Bom apetite para o almoço. Daqui a pouquinho a gente volta. Agora na sequência tem RCO Notícias. Na sequência, mais conexão.

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11: Doze horas e 11 minutos.
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14: Prefeitura planeja novo bosque e aguarda autorização para retomar podas em Pinhalzinho.
15: Projeto promove hambúrguer solidário para arrecadar recursos e ações sociais.
16: Nova Itaberaba oferece atendimento gratuito para encaminhar benefícios do INSS.
17: Jornada Materna amplia orientações para gestantes e mães no pós-parto em Saudades.
18: Programa Mais Visão já garantiu 312 óculos gratuitos para moradores de Águas Frias.
19: E no esporte, as derrotas da Chape e do Inter. Hoje, tem Grêmio na Sul-Americana.
20: Quinta-feira, 23 de julho de 2026. Além do rádio, você pode nos acompanhar pelo rco.com.br ou baixar e ouvir no aplicativo do seu celular. Eu sou Hernani Edson e começa agora o RCO Notícias.
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23: Camila Cardoso e as informações do tempo.
24: Uma quinta-feira marcada por variação nas condições de tempo para o Grande Oeste Catarinense. Na primeira parte do dia, muitas nuvens em Pinhalzinho. Na segunda metade do dia, aberturas de sol são esperadas por aqui. Em relação às temperaturas, elas devem atingir a casa dos 22 graus e a expectativa é que os ventos fiquem soprando do quadrante sul, trazendo uma sensação térmica agradável ao longo desta quinta-feira. Amanhã, na sexta-feira, novas áreas de instabilidade se ativam, principalmente entre o oeste e meio oeste catarinense, proporcionando o retorno das pancadas de chuva que podem vir associadas a trovoadas entre a tarde e a noite da sexta-feira. Portanto, a sexta-feira tem o período da manhã mais aproveitável. Para o final de semana, o tempo é mais firme no sábado, mesmo que o sol apareça entre muitas nuvens. E ali no domingo, a gente espera novas pancadas de chuva e algumas trovoadas por aqui. Portanto, um período com condições de tempo bastante variáveis em Pinhalzinho. Camila Cardoso, especialmente para você ouvinte aqui da RCO.
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26: O dólar comercial está cotado em R$5,09. O euro, R$5,79. Peso argentino, 0,03 centavos de real. Mercado agrícola, preços praticados pela Cooper Itaipu. Feijão carioca, R$150. Feijão preto, R$125. Milho, R$57. Soja, R$124. Trigo, R$75. Suíno peso vivo, R$4,95.
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28: As tensões no Oriente Médio, especialmente a belicosidade entre o Irã e os Estados Unidos, continua de maneira muito acelerada. Pela 12ª noite, os Estados Unidos atacaram o Irã e, como consequência, O Congresso americano aprovou 95 bilhões de dólares para financiar este movimento militar no Irã. Detalhe que os Estados Unidos trouxeram a Arábia Saudita para o seu lado, que era um grande risco que a Arábia Saudita tomasse algum tipo de posição pró-Irã, por conta de religião, por conta de outras situações, e anunciaram um acordo que prevê que a Arábia pode enriquecer urânio. Entretanto, outra parte do mundo árabe e do mundo persa estão fazendo ataques, especialmente os Houthis, aos Estados Unidos. É uma contraposição ao que está acontecendo naquela região. O Irã está acabado do ponto de vista da sua infraestrutura, do ponto de vista militar. Há também aspectos de liderança dentro do Irã que não são mais claros, ninguém mais sabe quem manda no país, ninguém mais comanda exatamente as forças armadas, e isto tudo se transforma também em um risco para o mundo. Explico. Porque pode gerar grupos paramilitares, como foi o Estado Islâmico, e que faz ataques terroristas em vários pontos do planeta e em locais aonde nada se tem a ver com os Estados Unidos, mas e sim em mera provocação. Do ponto de vista econômico, estamos vendo que o dólar ontem manteve-se em baixa ou estável, mas o preço do petróleo subiu bastante. Inclusive, se analisarmos, desde o cessar-fogo em 28 de junho, o barril do petróleo estava com uma cotação de 72 dólares e que, quando houve o novo ataque em 7 de julho, a ascensão foi eminente e ontem fechou a 98 dólares o barril. Isto traz novamente uma discussão sobre o preço da guerra para o mundo e a questão do Estreito de Hormuz e agora também o canal de Suez. É uma incursão militar que não terá um fim em breve e que bagunça os mercados em todo o planeta, especialmente de energia, especialmente de petróleo. Lembrando que o Brasil é autossuficiente em petróleo, mas não em combustíveis. Nós importamos combustível, cerca de 300 mil barris por dia. E enquanto o governo brasileiro tiver condições e a Petrobras tiver condições, nós vamos segurar o preço. Mas mantido o ataque dos Estados Unidos ao Irã, aumentando a escassez mundial, isto também vai trazer para nós que usamos o carro todo dia um aumento substancial nos custos e para a inflação um aumento mais robusto. Os Estados Unidos estão atacando diversas frentes, criando hostilidades com o planeta do ponto de vista bélico, né, com o Irã, e do ponto de vista econômico com vários países, o que traz insegurança. Agora, até quando isso se sustenta é a pergunta que não tem uma resposta definitiva.
0: Daqui a pouco no RCO Notícias, prefeitura planeja novo bosque e aguarda autorização para retomar podas em Pinhalzinho. Projeto promove hambúrguer solidário para arrecadar recursos a ações sociais. Jornada Materna amplia orientações para gestantes e mães no pós-parto em Saudades. Nova Itaberaba oferece atendimento gratuito para encaminhar benefícios do INSS. Programa Mais Visão já garantiu 312 óculos gratuitos para moradores de Águas Frias. E as informações do esporte, daqui a pouco. Aguarde.
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9: Boa tarde, estamos de volta com o RCO Notícias.
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9: As informações da segurança pública e do trânsito com Roberto Lorenzon.
11: Muito bem, no trânsito tivemos em São Bento do Sul, na SC-418, acidente envolvendo um caminhão e veículo BMW. Morreu Brenda Quitschau, de 26 anos. Em Palhoça, na BR-101, acidente envolvendo um caminhão, uma carreta e pedestre. Morreu pedestre, homem de 55 anos. Outros acidentes na região. Em Chapecó, colisão traseira envolvendo dois veículos, só danos materiais. No município de Quilombo, na SC-157, capotamento de um Civic, condutor teve ferimentos. Em Xanxerê, saída de pista de veículo de passeio, só danos materiais. Em Maravilha, colisão envolvendo um triciclo e moto, o motociclista teve escoriações. Em Campo Herê, na SC-305, capotamento de veículo Fiat Toro, uma mulher de 28 anos ficou ferida. Em Iporã do Oeste, colisão envolvendo carro e moto, da moto uma mulher apresentava suspeita de fratura. No município de Descanso, acidente envolvendo caminhão e moto, uma mulher apresentava suspeita de fratura na perna. Também em Descanso, na SC-163, distrito de Itajubá, colisão envolvendo um caminhão e moto, adolescente de 17 anos, teve ferimentos graves. Na área da segurança pública, mulher escondia cerca de 4 mil nas vestes íntimas após furto ocorrido em Chapecó. O casal foi abordado em Ponte Serrada. O homem e a mulher foram presos. Homem sofre amputação de dedo em acidente de trabalho no interior de Guaraciaba. Foi encaminhado para o hospital em São Miguel do Oeste. Casal de empresários é condenado por matar funcionária durante disputa trabalhista em Palmitos. O homem recebeu a pena de condenação de 18 anos e 4 meses de prisão. A esposa é condenada a 14 anos. No município de Barra Bonita, o homem é preso após descumprir medida protetiva e ameaçar irmã de 52 anos. No município de Saltinho, a polícia militar atende ocorrência de agressão e briga entre familiares por causa de divisa de terreno. Em Chapecó, preso homem de 34 anos, suspeito de envolvimento no tráfico de drogas. Também em Chapecó, numa operação da Guarda Municipal, terminou com prisão por tráfico de drogas e apreensão de arma. Em Xaxim, um homem foi preso após agredir a esposa e a própria filha durante discussão familiar. Em Chapecó, a família está à procura de um morador que está desaparecido desde o último sábado. Francisco José Ângelo Martínez, morador em Chapecó, foi visto pela última vez na noite do último sábado. O carro dele foi encontrado no centro de Chapecó, mas o paradeiro do homem ainda é desconhecido. Seriam essas as informações do trânsito e da segurança pública.
12: Nova Itaberaba oferece atendimento gratuito para encaminhar benefícios do INSS. Felipe Eduardo.
13: A Prefeitura de Nova Itaberaba mantém um serviço gratuito de orientação e apoio aos moradores que precisam solicitar benefícios do INSS. O atendimento é realizado na Sala do Empreendedor junto ao Centro Administrativo Municipal. Entre os serviços oferecidos estão o auxílio para encaminhar pedidos de aposentadoria, benefício por incapacidade temporária, salário maternidade e benefício de prestação continuada, destinado a pessoas com deficiência. O trabalho busca atender principalmente pessoas que encontram dificuldades para utilizar as plataformas digitais do INSS ou que não sabem como iniciar esse pedido. O prefeito Marciano Pagliarini comenta mais sobre o trabalho realizado em prol aos munícipes.
14: Isso se deve a alguns entes dentro da prefeitura, algumas pessoas que vêm lidando há muito tempo com isso, com experiência. Então, destaco aqui primeiro a atuação da secretária Franciele, que lá na assistência social já fazia esse auxílio, e ela, quando veio para a Secretaria de Administração, ela passou a fazer, e a boa vontade do Jonas, que é o nosso assessor de imprensa, a função dele é assessor de imprensa dentro da prefeitura, mas que ele viu aquele trabalho e ele se prontificou a auxiliar nisso. Depois de muito trabalho entre os dois, principalmente, a gente fez uma reunião com o Glauber, em Chapecó, que é o responsável pelo INSS em Chapecó, onde a gente buscou uma parceria entre o INSS com o município para prestar esse serviço para os nossos munícipes que precisam, que necessitam. Muitas vezes, uma pessoa que tem um autoconhecimento consegue se virar sozinho, mas eu, se precisasse desse setor, precisaria de auxílio. Então, foi um serviço que foi disponibilizado à nossa população e o Jonas está lá, ele consegue auxiliar as pessoas a conseguir o auxílio. O Jonas já conseguiu encaminhar aposentadorias com êxito de várias pessoas do nosso município. Algumas situações, e são poucas, ele acaba não conseguindo também. É preciso buscar auxílio de advogados fora da prefeitura. Embora que temos um programa de assessoria jurídica também dentro da assistência social no nosso município, que as pessoas podem consultar isso com certeza. E dessa parceria, então, ela vem contribuindo bastante com a vida de quem necessita desse tipo de serviço. Procura a prefeitura, o Jonas está aí, o Jonas também ele abraçou o SEBRAE, né? Ele cuida tudo de microempresa, de MEI, de coisas voltadas às empresas. Tem alguns programas que o Jonas abraçou isso também, ele faz mais uma função, então está fazendo 3-4 funções. Ele acaba auxiliando muito as pessoas, a comunidade, a indústria, o comércio também no nosso município.
13: Da Central de Jornalismo para o RCO Notícias, Felipe Eduardo.
12: Prefeitura planeja novo bosque e aguarda autorização para retomar podas em Pinhalzinho. Detalhes com Henrique Paulo.
15: A administração de Pinhalzinho realizou nas últimas semanas uma série de podas preventivas em árvores localizadas em diferentes pontos da cidade. O trabalho busca reduzir riscos provocados pela queda de galhos e pelo contato da vegetação com a rede elétrica, especialmente durante períodos de chuva intensa e ventos fortes. Em entrevista, o prefeito Alessandro Beltrame informou que as podas foram intensificadas. Segundo ele, havia locais onde uma intervenção mais ampla não era realizada há muitos anos.
16: Tem árvores que são muito antigas, que daí começam a oferecer riscos, porque a árvore ela foi, vamos ser bem categóricos, ela foi criada para ser plantada em local de mata, com muita terra, com muita água. E você planta uma árvore num canteiro, ela restringe, porque você vai fazer um asfalto ao lado, então ela já não tem a condição de água, porque numa rua, quando você faz uma rua, você faz uma drenagem, você tira a água da pista, que é o processo natural, então acaba tendo pouca água para essa árvore, acaba tendo um local menor de alastramento das raízes e acaba com que ela vai se prejudicando e chega um momento que ela tem, a árvore nas cidades tem vida útil. Infelizmente elas têm vida útil. Por quê? Porque elas são criadas para ser, digamos assim, criadas por Deus, né? Para ser criado para uma floresta, para um local aberto. Então tem muitas árvores aqui em Pinhãozinho que estão condenadas, né? Árvores importantes, bonitas, mas estão condenadas. Que ninguém quer fazer. Então você passa na Praça Central hoje, nós temos ali pelo menos umas 7 ou 8 árvores que estão condenadas, que têm que ser derrubadas e substituídas. Então a gente já começou o processo de substituição, a gente já começou a plantar algumas árvores lá no meio, porque algumas árvores têm que ser tiradas, porque elas não estão no habitat natural delas. É isso que a população tem que entender. Quando veio o indicativo também do El Niño, a gente botou em prática a ação das podas. Então vamos resolver com as podas, tirar essas galhadas, porque faziam 6, 7 anos ou até mais, talvez, que não se fazia uma poda mais drástica, digamos assim. Com a notícia do volume de chuva, e está aqui, o volume de chuva está aí hoje. Nós vimos um volume de chuva anormal para um dia, né? Entre 24 horas praticamente choveu aproximadamente quase 90 milímetros, né? Se for fazer essa consideração. Então é um volume elevado. Então a gente botou em ação as podas. Como vinha um volume grande de chuva e ventos, e cabe lembrar aqui que desde o início do ano, entre indenizações por galhos e árvores caídas, nós já passamos de R$60 mil pagos. O pessoal não sabe disso, a gente não divulga, mas quando cai uma árvore na rua, em cima de um carro ou de uma casa, como aconteceu, o município tem que indenizar, é uma coisa natural. É uma situação assim que a gente quer fazer o que com essas podas? Quer fazer uma prevenção, para que quando venha de fato essa chuva que está se esperando lá por setembro, outubro, eu não lembro bem certo a época que está sendo o período mais crítico, a gente já esteja preparado para isso, que não esteja mais tanta folha na rua. Então, de fato, é algo que preocupa. E uma das outras preocupações é a questão dos galhos na fiação elétrica, né? Porque temos a Celesc e Serassá, que constantemente faz algumas podas drásticas quando aparecem na cidade, e o pessoal bate foto e critica, mas são podas necessárias porque tá interferindo na vida de todo mundo. Uma queda
17: sem luz também vai ser ruim, né?
16: Uma queda de energia, né? Então, o que aconteceu foi exatamente que quando começamos a fazer as podas, houve uma denúncia no Ministério Público e na Polícia Federal, na Polícia Ambiental. Então, por isso que, inclusive, hoje as podas estão relativamente paradas, né? Porque o Ministério Público ainda não disse, ó, pode voltar. A Polícia Ambiental já veio, já fez as fiscalizações. Não, vocês estão fazendo poda, tá tudo certo. É só árvore exótica, não fizemos poda em árvore nativa. Por isso que temos que nos preocupar com isso. E tão logo que retorne a ordem para a gente voltar, a gente vai continuar fazendo as podas, pensando lá na frente, no futuro. E, automaticamente, a corta dessas árvores condenadas e a substituição por novas árvores.
28: Beltrame também revelou que desde o início de 2026, o município já desembolsou mais de R$60 mil em indenizações relacionadas à queda de árvores e galhos sobre veículos e imóveis. Alessandro também confirmou que o executivo avalia a criação de um novo espaço ambiental no bairro Pioneiro. A área possui aproximadamente 7,4 hectares e conta com uma extensão considerável de mata. A proposta, ainda em fase inicial, prevê a implantação de trilhas, novos plantios e uma estrutura semelhante a um parque ecológico. O local poderá receber o nome de Bosque da Saudade.
16: É discutido isso, nós temos por enquanto, eu não vou nem falar em projeto, vou falar assim, algo idealizado, que é nós criarmos um novo parque aqui em Pinhãozinho, né? Fazer um parque mesmo, tipo um ecoparque, né? Uhum. Vamos dar outro nome, né? Mas é tipo um ecoparque, exatamente. Nós temos uma área muito favorável lá no Pioneiro, é uma área de aproximadamente 7,4 hectares, uma área bem grande, já tem uma mata bem considerável, e fazer uma trilha. E lá já foi plantado várias árvores, e a gente agora vai entrar agora com alguns projetos de corte de árvores, dessas que estão condenadas, que são as nativas, né? Que são algumas até em extinção. A gente vai entrar com o projeto de corte agora, e quando for liberado, a gente vai sugerir a compensação, né? E a gente vai cortar aqui nesse lugar, mas vai compensar lá em tal lugar. Não é só derrubar. É isso que o pessoal tem que entender. Ninguém está aqui para desmatar tudo, mas nós precisamos dar um jeito, porque daqui uns dias vem esses volumes de chuva e tá se prevendo chuvas torrenciais. Falei da questão do parque, né? Nós estamos com a nossa ideia do o Bosque da Saudade.
28: Da Central de Jornalismo para o RCO Notícias, repórter Henrique Paulo.
18: Mais de 30 moradores de Águas Frias receberam óculos gratuitos no programa Mais Visão, desenvolvido pela Prefeitura, através da Secretaria de Saúde. A iniciativa oferece consulta com oftalmologista e a confecção de óculos sem custo para os pacientes. A ação ajuda quem precisa enxergar melhor e garante mais qualidade de vida para a população. Com essa nova entrega, o programa Mais Visão já distribuiu 312 óculos entre 2025 e junho de 2026. A ação tem facilitado o acesso aos cuidados com a saúde dos olhos e reduzindo os gastos das famílias. Projeto promove hambúrguer solidário para arrecadar recursos a ações sociais em Pinhalzinho. Detalhes com Gilmar Bortese.
17: O projeto Mesa, um lugar para todos, promove neste sábado em Pinhalzinho a primeira edição do Hambúrguer Solidário. A iniciativa é realizada em parceria com a chefe Camila Servinsky e tem como objetivo arrecadar recursos para fortalecer os projetos sociais desenvolvidos pelo grupo. Toda a renda obtida será destinada à manutenção e ampliação das ações feitas na comunidade, que atende pessoas em situação de vulnerabilidade no município. As fichas para o evento já estão disponíveis. Em entrevista, Guilherme Martins, um dos organizadores, destacou que a iniciativa busca fortalecer o trabalho voluntário, permitindo a continuidade das ações sociais.
19: No dia 25 de julho, participe do Hambúrguer Solidário, uma ação realizada em parceria com a chefe Camila Servinsky. 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
17: Da Central de Jornalismo para o RCO Notícias, repórter Gilmar Bortese.
18: A Secretaria de Saúde de Saudades realiza no dia 22 de agosto a segunda edição da Jornada Materna. O encontro será na CISC a partir da 1h30 da tarde, com participação gratuita de gestantes, puérperas e acompanhantes. A programação terá oficina de amamentação com orientações práticas para os desafios do dia a dia, além de pintura gestacional e fotografias profissionais. O momento pretende oferecer informações e apoio às famílias durante a gestação e o período após o nascimento do bebê. Todos os participantes devem realizar a inscrição até o dia 20 de agosto. O formulário está disponível nos canais oficiais do município.
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18: Os destaques do esporte com Felipe Eduardo.
21: Muito bem, chegamos com as informações do esporte. Ontem teve Campeonato Brasileiro, mas colorados e torcedores da Chape não querem muito saber disso. Os resultados ontem foram negativos. O Internacional em casa, voltando, fazendo seu primeiro jogo pós-Copa do Mundo, perdeu para o Cruzeiro por 2-1. Colorado saiu atrás do placar, depois teve seu zagueiro expulso após uma forte entrada no jogador do Cruzeiro. O Cruzeiro buscou 2-0, o Inter ainda diminuiu no final. 2 para o Cruzeiro, 1 para o Inter. Também em casa, a Chapecoense levou 4-0 do Flamengo. E o vexame não foi só dentro das quatro linhas. Fora dos gramados, um torcedor relatou à imprensa de Chapecó que foi agredido com um soco pelo presidente da Chapecoense, Alex Passos, que após o jogo se manifestou dizendo que foi muito menos do que o torcedor merecia. O presidente Alex Passos também comentou sobre um transfer ban que a Chapecoense acabou levando e não havia sido informado, mas que já foi realizado o pagamento e que os novos reforços do time vão poder entrar em campo logo assim que caia esse transfer ban. Também ontem o Palmeiras fora de casa venceu o Coritiba por 3-1 e a noite foi dos visitantes, porque o Atlético Paranaense de virada bateu o São Paulo também fora de casa por 2-1. Na Copa Sul-Americana, jogos de ida dos playoffs das oitavas de final, o Vasco empatou em 2-2 com o Independiente Medellín fora de casa e também longe do seu campo, o Bragantino ficou no 0-0 com o Sport em Cristal. Hoje, pela Sul-Americana, tem Bolívar e Grêmio. O jogo é às 19 horas na altitude boliviana. E para esse jogo, o técnico auxiliar Victor Severino, que deve comandar a equipe, deve mandar a campo o Everton no gol, Pavon na direita, Luiz Eduardo e Wagner Leonardo na zaga e Pedro Gabriel na esquerda. O meio de campo com Leonel Pérez, Dodi e Vila Sante. Na frente, TT, Bright White. E aí a dúvida, se joga Gabriel Mack, William ou Enamorado. Mas essa é a provável escalação do Grêmio, que não tem Carlos Vinícius, Balbuena, Noriega, Wallace, Marlon e Amuso. Todos fora do duelo de hoje. Portanto, 19 horas, Grêmio e Bolívar, jogo com transmissão do Paramount Plus. Campeonato Brasileiro também tem dois jogos hoje às 19h30. Encerrando a 19ª rodada, tem Corinthians e Remo. Jogo com transmissão do Premier e Sport TV. E um jogo adiado da 4ª rodada da competição, tem Botafogo e Vitória, jogo com transmissão do Premier. Com as informações do esporte, para o RCO Notícias, Felipe Eduardo.
0: Mais notícias em nossa programação. Eu sou o Hernani Edson e encerro aqui o RCO Notícias. Boa tarde.
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22: 12h46.
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9: Você sabe como funciona o Sistema CNA, FAESC, Senar, Sindicatos Rurais? 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

0: Ana Castela e o barulho da caminhoneta. A gente ouviu também Daniel, a primeira letra. 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No sinal, 13 horas 13 minutos. Alô, Loreni Streiser, na sintonia, obrigado. Alô, Ivan Navarini, também nos ouvindo. Boa sorte. 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Sorteio, meu povo. 19 graus, temperatura, tempo parcialmente encoberto na Grande Pinhalzinha, na região. 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
0: 13:07, nossa conexão segue. A partir de agora, você sabe que o nosso ritmo é de bandinha, é bailão, é pra curtir, é pra dançar. É realmente assim pra gente viver cada momento com alegria, com energia boa. Deixa eu mandar um abraço também carinhoso pra minha sobrinha Luciane Biazebete de Costa, Linha Garibaldi. Alô, Lu, alô, Tiane. Parabéns, felicidades e de toda a nossa família, tá? Vida longa e continue sempre alegre e feliz, espalhando alegria. É isso que faz bem pra todos nós, né? Então. Se você está afim de ouvir o seu som de bandinha, pode chamar também 3366-6200. Mas o bailão começa ao som aí do musical Integração. Paixão Desenganada, assim ó.

0: Os atuais reis do baile com Thalita e Elisa, que trouxeram pro ritmo de bandinha Mississippi. Pensa só que som, hein? Também teve o musical Integração, Paixão Desenganada. Um abraço também a Neuci Guedes Miotti na sintonia, obrigado. Boa sorte no sorteio. Quem mais?
1: Boa tarde, Milton. Aqui é a Lucida Cruz, do bairro Maria Terezinha.
0: Oi.
1: Queria participar do sorteio do...

0: vale combustível, do posto Esplanada. Agradeço por atendido.
1: Atendemos com carinho. Boa sorte, dona Lucy. No sinal, você confere, 3:16.
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4: A chegada do El Niño pode trazer novos desafios ao agronegócio brasileiro a partir do segundo semestre. Segundo especialistas, a irregularidade das chuvas pode atrasar o plantio da soja e reduzir o período disponível para o cultivo do milho safrinha. No sul do país, o excesso de chuva também ameaça lavouras de soja, trigo e arroz. Já na pecuária, a possível redução da qualidade das pastagens pode aumentar a necessidade de ração e elevar os custos de produção. Os especialistas afirmam que ainda é cedo para calcular eventuais perdas, mas alertam que uma produção menor poderá encarecer grãos, carnes e outros alimentos para o consumidor.
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0: San Marino. Vaza. Essa moda também tocou muito e continua assim, linda. Teve também banda essa, Mais Que Amiga. Brilhação, participação do Negão, Louco Apaixonado. Esse é lançamento e também toca muito já nas paradas. E ainda ouvimos JM Vidro de Perfume. Chegando o colega Henrique Paulo com 100.9 News. Acompanhe. Notícia da hora. Já voltamos. No sinal, 13 horas 31 minutos.
1: Tem 100.9 News e a informação da Central de Jornalismo. Vídeos e anúncios falsificados com imagens e vozes de artistas, médicos e profissionais da saúde estão sendo usados para enganar consumidores e promover a venda de suplementos alimentares e produtos clandestinos. A manipulação feita por inteligência artificial tem criado conteúdos aparentemente confiáveis, mas que podem esconder golpes e riscos à saúde. Segundo a Agência Nacional de Vigilância Sanitária, criminosos utilizam a tecnologia para criar falsos depoimentos e até profissionais da medicina virtuais que divulgam supostas curas milagrosas. Especialistas orientam que antes de comprar qualquer produto ou seguir uma recomendação, o consumidor deve verificar as credenciais do profissional citado, como o nome e número de registro, diretamente nos sites dos conselhos profissionais da área. Da Central de Jornalismo, repórter Henrique Paulo.

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1: 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Nesse momento, tempo com sol aqui na Grande Pinhalzinho, na região. Sol resolveu voltar. Temperatura também subiu um pouquinho. 20 graus no momento.
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0: Esse foi o musical San Marino Pintou uma Paixão. Banda Enigma, Isso Não É Amor. E também o trabalho do Paulinho e Fábio no Bailão, com Raia Musical em Caso Marcado, Não Se Mexe. Banda modelo Rogério Magrão, Se Eu Não Tivesse Bloqueado. É só modão, só sucesso, só moda boa, hein? Alô, Marli Ternos, pessoal de Lajeado Pedro, saudades, muito obrigado pela companhia, boa tarde. E, claro, boa sorte também no sorteio. A Lourdes da Silva, aqui de Pinhalzinho, também na sintonia, obrigado. 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No sinal 13 para as duas. 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
4: Sabe aquele papo de bar? 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

Esse é mais um trabalho novo que a gente ouviu aí. Esse é da banda Passarela, Sofrendo e Vivendo. 8:58. Deixa eu atender aqui ainda a nossa ouvinte Tatiane da Silva, aqui de Pinhalzinho. Obrigado. Boa sorte no sorteio também. 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Boa tarde também para Vanette Ren, aqui de Pinhalzinho. Pediu música, inclusive. A gente vai trazer também nesse bloco aí os atuais com Rio Azul. Daqui a pouquinho o colega Lindomar chega com o Sincroniza. Da nossa parte, muito obrigado pelo carinho, pela companhia, pelas participações. Fique com a gente. Voltaremos amanhã às 5 da manhã com o Sertão em Querência e às 11 com mais um Conexão. Tudo isso, se o Criador nos permitir. Muito obrigado a todos. Muito obrigado, Deus. A gente se encontra por aí. Tchau.

100.9 News, a informação da hora. Os Estados Unidos voltaram a relacionar o desmatamento no Brasil a uma suposta vantagem comercial para o agronegócio brasileiro. O representante comercial norte-americano Jameson Greer afirmou que agricultores dos Estados Unidos reclamam há anos das práticas ambientais adotadas no Brasil. Segundo ele, essas condições prejudicariam a igualdade na concorrência internacional. A investigação, aberta com base na legislação norte-americana, também analisou temas como comércio digital, propriedade intelectual e acesso ao mercado brasileiro de etanol. O processo resultou na aplicação de tarifas de 25% sobre parte das importações brasileiras. Greer reforçou que o governo de Donald Trump continuará usando tarifas e negociações comerciais para proteger a indústria, os produtores e os trabalhadores dos Estados Unidos. 100.9 News, com a informação da hora para a rádio da sua cidade, Hernani Edson.

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Quinta-feira, 23 de julho de 2026. Excelente tarde para você que se liga aqui na 100.9. Está no ar mais um Sincroniza. Sim, eu sou o Lindomar e te faço companhia nessa.

14:16, tá aí, sucesso, nossa primeira sequência aqui na 100.9, e esse é o nosso Sincroniza pra você, conectando você com o mundo da música, excelente.

0: 14:17 agora.
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Legal demais, então! E tem nossa enquete do dia, enquete da semana pra você aqui na programação 100.9, hein? Hoje com uma nova perguntinha pra você. Olha só, é curioso o negócio, tá? Um dado explica, enfim, né, que uma certa porcentagem apenas dos homens, né, arrumam a sua cama de manhã. Cerca aí de 11,6% dos rapazes, dos homens, dos meninos, arrumam sua própria cama, enquanto mais de 81% das garotas fazem o mesmo. E tem aquela pequena porcentagem que não gosta de arrumar a cama de manhã. E aí, conta pra mim, aí na sua casa como é que é? Cada um arruma a sua cama? É, o marido arruma a cama ou é a esposa que arruma a cama? E os filhos, eles arrumam a própria cama? É a pergunta curiosidade do dia pra você aqui na nossa enquete da semana. A enquete do dia hoje é essa. Responde pra mim, quem arruma a cama aí na sua casa? Manda o teu WhatsApp pra cá no 3366-6200 com o seu nome completo e você estará concorrendo aí a uma ducha Optima da Zagonel, tá bom? 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Bacana demais, hein? Então bora, participa por aqui, respondendo pra mim quem arruma a cama aí na sua casa. Os homens, as mulheres, né? Ou cada um arruma a sua? Manda pra cá no WhatsApp no 3366-6200 e você estará concorrendo a uma ducha Optima da Zagonel. Show de bola, né? Fácil, fácil. Sorteio é amanhã, sexta-feira, aqui no Sincroniza. Música.

0: demais, hein? Sucesso que você curte aqui na programação 100.9 do seu rádio e o nosso Sincroniza. Show de bola, hein? Segue ligado, ligando, participando por aqui. 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
0: 14 horas e 32 minutos.
2: Sem.9 News e a informação da Central de Jornalismo. Uma discussão entre familiares por causa da divisa de uma propriedade rural terminou com um casal ferido ontem na linha Aparecidinha, interior de Saltinho. Segundo eles, a confusão começou após uma discussão com o irmão da mulher, a cunhada e o sobrinho, motivada por divergências sobre os limites da propriedade. Os demais envolvidos apresentaram uma versão diferente à polícia. Eles alegaram que o casal iniciou a discussão com ofensas e acusações relacionadas ao terreno e negaram parte das agressões atribuídas a eles. Da Central de Jornalismo, repórter Henrique Paulo.

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5: Legal, então, uma excelente tarde para você que se liga aqui na 100.9, 14 horas e 34 minutos. E temos informações. Repórter Gilmar Bortese trazendo informações aqui na tarde. Gilmar, seja bem-vindo. Boa tarde.
6: Lindomar, boa tarde pessoal que acompanha a programação da 100.9. Lindomar, eu tô aqui na ponte do Rio Chapecó, entre a divisa, né, dos municípios de Nova Erechim e também Nova Itaberaba, porque na manhã de hoje a gente recebeu vídeos e também fotos de motoristas que estavam fazendo este trecho e reclamaram por conta de que em uma das cabeceiras da ponte tem vários buracos que foram abertos, né? Não somente por causa da chuva, mas a chuva forte que caiu aqui na nossa região nas últimas horas danificou ainda mais, né, esses buracos que já estavam abertos. Então a gente veio aqui para a ponte do Rio Chapecó, aqui na BR-282, para conferir, né, de perto também a situação. E também a gente entrou em contato com o DENIT. Inclusive, quando eu estava aqui, quando eu cheguei aqui, tinha uma empresa que é terceirizada junto ao DENIT, e eu conversei com alguns funcionários dessa empresa que me afirmaram que esses buracos, né, eles serão tapados entre hoje à tarde e até amanhã. Essa é a informação que a gente recebeu dessa empresa que faz trabalhos para o DENIT. Então, tranquilizar os motoristas que estão passando por esse trecho, né? Que esses buracos, são grandes buracos, inclusive, viu, Lindomar? Eles serão tapados entre hoje à tarde e até amanhã, sexta-feira. Então, essa é a informação. Mas para o motorista que passar hoje, por exemplo, deve redobrar a atenção. Primeiro porque tem buracos em muitos pontos, né, de uma das cabeceiras aqui da ponte, e também se o pessoal vir fazer os trabalhos, então vai ter que redobrar atenção, porque vai ter máquinas na pista, por exemplo, né, pessoas trabalhando. Então atenção redobrada para quem trafega pela BR-282 neste trecho entre Pinhalzinho até Chapecó, lá na ponte do Rio Chapecó, tá certo? Então essa é a informação para você que está acompanhando a 100.9. Aqui da BR-282, para o jornalismo da Rádio Centro-Oeste, repórter Gilmar Bortese.
5: Valeu, obrigado, Gilmar Bortese. Informações diretamente da BR-282, né? Sobre a ponte do Rio Chapecó, então está aí com buracos nas cabeceiras, em partes aí da pista, né? Sobre a ponte também. Então, o alerta a todos os motoristas aí reduzirem a velocidade ao adentrarem na ponte e também, né, caso tenha pessoal trabalhando por lá, certamente haverá um pare e siga, então já saia de casa um pouco antes do horário para você não se atrasar para compromissos e tudo na mais devida calma e organização, né? Bacana, tá aí as informações para você aqui na sua tarde.
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5: Agora 14:39, 21 minutinhos nos separando das 15. Excelente tarde, obrigado pelo teu carinho e sintonia.

0: ela, capa de revista. Bom demais, hein? Teve Brian Beer de Todos os Amores antes também, né? Fazendo sucesso aqui na sua tarde. Mandar um alô por aqui a Jussara Viana participando com a gente lá em Bom Jesus do Oeste. Grande abraço, né? Também participando por aqui e respondendo a enquete. Daqui a pouquinho a gente vai falar um pouquinho mais sobre a enquete de hoje. A Elisete Maria Espada também está participando por aqui, respondendo a enquete. A Lourdes da Silva, aqui de Pinhãozinho, também participando. Valeu, boa sorte! FM. 13 minutos nos separam das 15 horas. Boa tarde!
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0: De volta na programação 100.9, esse é o nosso Sincroniza. Deixa eu mandar alô por aqui. Diva Gubiani, aqui em Pinhalzinho, tá participando da promoção do Vale Combustível, né? Valeu, boa sorte também. Quem mais tá ligadinha por aqui? Deixe-me ver. Não deu pra ver. Vou ouvir o áudio depois, né? Não tem o nome aqui. Também a Lourdes da Silva, a gente já até atendeu por aqui, né? A Elisete Espada, também respondendo a nossa enquete, participando e concorrendo à ducha óptima da Zagonel. Ela disse que na casa dela, quem arruma a cama é ela, né? A mãe Elisete, né? Que tá organizando aí a casa, arruma a cama. Então, bacana, mas é bom ensinar a gurizada também fazer isso, né? Daqui a pouquinho a gente vai conversar mais sobre isso, tá? Também, quem mais tá participando por aqui? O Ademar tá participando, mandou alô também. A Jussara Viana participar da enquete. Aqui na minha casa é eu e meu marido quem levantar por último, arruma a cama. Tá certo, Jussara. Valeu, grande abraço. Obrigado por participar da nossa enquete de hoje também, né? Show de bola. Então, a nossa enquete de hoje é a seguinte. É, uma pesquisa indica que só 11,6% dos homens arrumam a cama ao levantar. E 80% e tantos aí das mulheres, né, têm a mesma atitude de arrumar a cama.

Tá certo? Bora então que tem mais som. Mandar um alô por aqui também ao Marcos, tá ligadinho com a gente. Mandar um alô pro pessoal aí do DMR, sempre sintonizados. Tá aí o som de Nossa Toca, é isso? Vamos lá.

0: fechando por aqui a nossa primeira hora no Sincroniza. Sucesso que você curtiu aí pra recordar também, Bideu Balde, Bromélias. Quinze horas e 3 minutos e tem informação pra você.
1: Cem ponto nove News, a informação da hora. O PT anunciou o Tribunal Superior Eleitoral contra o senador e pré-candidato à presidência Flávio Bolsonaro do PL por declarações sobre as urnas eletrônicas. A representação também inclui Eduardo Bolsonaro e os deputados Gustavo Gayer e Júlia Zanatta. O partido acusa o grupo de promover uma ação coordenada de desinformação ao relacionar as urnas brasileiras à empresa venezuelana Smartmatic. O TSE já esclareceu que a empresa não fornece equipamentos nem desenvolve o sistema usado nas eleições do Brasil. A ação pede a retirada de publicações das redes sociais e a proibição da divulgação de conteúdos semelhantes. O processo está sob relatoria do presidente do TSE, ministro Nunes Marques. 100.9 News. Com a informação da hora, para a Rádio da Sua Cidade, Hernani Edson.

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demais, então, 15 horas e 9 minutos, excelente tarde pra você, tá chegando aquele momento que todo mundo gosta de curtir, hein? É aquele momento que a gente embarca na máquina do tempo e vai de volta aos anos 80, 90, início dos anos 2000, é o nosso momento flashback.

0: nosso momento flashback na edição desta quinta-feira. Bom demais recordar grandes sucessos da música, né? Simbora então, bora participar por aqui também. Tá rolando a nossa promoção da enquete da semana e também a promoção quinta com vale combustível do posto Esplanada. Quinze horas, 19 minutos, excelente tarde pra você.
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0: Legal demais, hein? Esse é o nosso Sincroniza. Para você mandar um alô por aqui ao Dilvo Escarate lá em Nova Erechim, participando por aqui da promoção Vale Combustível em parceria com o Posto Esplanada. Também, deixe-me ver a Vanete Ren, também está participando por aqui, é Roen, né? Participando por aqui também na nossa promoção Vale Combustível, valeu, boa sorte. A dona Maria Loh também está ligadinha por aqui e também participando da enquete com a Zagonel, Eletro Zagonel, sorteando para você aí uma ducha Optimus, né? Para quem responder a nossa enquete de hoje. E a dona Maria Loh também falou que é ela quem arruma a cama, quem faz todos os trabalhos domésticos, quem deixa tudo organizadinho por lá, né, dona Maria? Tudo de bom, obrigado pelo carinho da sintonia também. E a nossa enquete de hoje é a seguinte: uma pesquisa, né, indica que apenas 11,5% dos homens arrumam a cama ao se levantar pela manhã. E cerca de 82, 83% das mulheres, das meninas, também realizam essa tarefa, né? E aí na sua casa, a nossa enquete é a seguinte: aí na sua casa, quem arruma a cama? Cada um arruma a sua, o maridão arruma, a esposa é quem arruma a cama. Como é que é? Responde pra gente aí no 33666200 e você estará concorrendo a essa ducha Óptima da Zagonel, Eletro Zagonel, nossa parceira aqui na enquete de hoje também, né? Bacana? Amanhã tem sorteio, o sorteio aí da enquete da semana, todas as respostas e todas as enquetes da semana, e a gente vai tirar aí um ganhador, uma ganhadora, para a ducha Óptima da Zagonel.

0: 15h30, boa tarde.
1: CEM.9 News e a informação da Central de Jornalismo. O projeto Mesa, um lugar para todos, promove neste sábado em Pinhalzinho a primeira edição do Hambúrguer Solidário. A iniciativa é realizada em parceria com a chefe Camila Servinski e tem como objetivo arrecadar recursos para fortalecer os projetos sociais desenvolvidos pelo grupo. Toda a renda obtida será destinada à manutenção e ampliação das ações feitas na comunidade, que atende pessoas em situação de vulnerabilidade no município. As fichas para o evento já estão disponíveis. Em entrevista, Guilherme Martins, um dos organizadores, destacou que a iniciativa busca fortalecer o trabalho voluntário, permitindo a continuidade das ações sociais.
2: No dia 25 de julho, participe do Hambúrguer Solidário, uma ação realizada em parceria com a chefe Camila Servinski. O Mesa para Todos é uma organização sem fins lucrativos de Pinhalzinho que acolhe e apoia crianças e adolescentes e famílias em situação de vulnerabilidade, promovendo alimentação, cuidado, convivência, aprendizado e novas oportunidades. Por apenas R$29,99, você saboreia um hambúrguer especial e ajuda a fortalecer esse trabalho. A retirada acontece das 11h30 às 3 da tarde. Garanta suas fichas pelo WhatsApp 49 99143-5249. Ou acesse o Instagram, @mesa.pzo. 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
1: Da Central de Jornalismo, repórter Gilmar Bortesi.

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1: Muito bem, estamos de volta com o Balcão de Empregos. E mais uma edição aqui na 100.9, trazendo as vagas e oportunidades de trabalho para Pinhalzinho e região. Vaga para auxiliar de bordado e auxiliar de produção em fábrica de uniformes em Pinhalzinho. Contatos no 988-41-6038. A APAE de Pinhalzinho possui vagas para educador físico, fisioterapeuta e psicólogo. Informações pelo 99960-1108. Restaurante contrata atendente, garçom, auxiliar de sushi man e auxiliar de cozinha. Contatos no 998394247. Loja de materiais de construção contrata multitasking, coringa, né? Para atuar nos setores de venda, cobrança e caixa. Currículos pelo 988040307. Vaga para auxiliar de dentista. Contatos no 49988691463. Contrata-se eletricista de manutenção industrial para atuar em Pinhalzinho. Currículos poderão ser encaminhados pelo código de área 11 975680605. Vaga para frentista em posto de combustíveis, com disponibilidade de horário em Pinhalzinho. Contatos no 3366-1217. Contrata-se representante comercial em distribuidor atacadista para trabalhar em Pinhalzinho, Chapecó e Palmitos. Contatos pelo código de área 34984374042. Vaga para técnico em informática com experiência e vaga para setor de planejamento e controle da manutenção. Currículos poderão ser enviados no 988593716. Fábrica de móveis em Serra Alta contrata auxiliar de produção. Currículos pelo 998245153. Vaga para cozinheira em Pinhalzinho. Contatos no 988497148. Rede de lojas contrata caixa e crediarista. Informações na recepção da Rádio Centro-Oeste. Informações complementares para qualquer uma dessas vagas também podem ser obtidas através do nosso WhatsApp 33666200 ou diretamente no nosso balcão de expedientes aqui na Rádio Centro-Oeste em horário comercial. Esse foi o nosso Balcão de Empregos, sempre em duas edições diárias, de segunda a sexta-feira, às 9h45 e às 15h30.
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0: Chão de Avião aqui na programação com o Henrique Juliano. Hoje é um lugar, é a pessoa. 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Agora, faltando 14 minutos para as 16. Boa tarde.
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9: Aí, Júnior, o que será que tinha naquele áudio, hein, meu irmão?
10: César, eu também quero saber, velho.
0: 11 minutos nos separando das 16 horas. Júnior e César aqui na programação. Cheiro de culpado.

Legal demais, é a programação do nosso Sincroniza aqui na sua tarde. Hoje também tem enquete, enquete da semana, quer saber, hein? E aí, na sua casa, quem arruma...

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É, e outro dado interessante sobre isso de arrumar a cama é o seguinte, hein? Que quem arruma dados, um pesquisador norte-americano acompanhou aí grandes celebridades e pessoas aí bem-sucedidas. E uma coisa em comum entre elas é que todas gostavam de arrumar a própria cama ao levantar. Olha só, então, com base nisso, os dados afirmam que as chances de quem arruma a cama ao levantar é até de 206% dela ser uma pessoa bem-sucedida. Olha só, hein? Pela organização, né? Quem já tem essa organização desde que acorda é uma pessoa organizada, uma pessoa que pensa nos mínimos detalhes, né? Que quer ver tudo organizado, uma pessoa que tem uma agenda diária, quem sabe, aquela coisa... Pessoa organizada, né? Na real é isso. Uma pessoa organizada, as grandes chances de ser uma pessoa bem-sucedida. Então, com base nesse estudo, a nossa enquete da semana também trazendo aí curiosidades pra você. Que tal, hein? Mandar um alô por aqui também a Sueli Ana Botz, ela também participando por aqui da nossa enquete. Quem arruma a cama de todos por aqui é ela, né? Na casa dela aí, a dona Sueli Botz. Grande abraço, tudo de bom. A Célia Miller também está participando por aqui. A enquete de hoje, aqui em casa, sou eu quem arrumo a cama. Abraço. Valeu, dona Célia. Tudo de bom. Obrigado pelo carinho da sintonia e a sua participação por aqui também. O Davi Pereira está participando por aqui também da nossa promoção do Vale Combustível com o Posto Esplanada. Valeu, grande abraço, Davi. Tudo de bom. A Carmen Metzger também está ligadinha por aqui. É, e também participando da promoção Vale Combustível, a Márcia Frei de Saudades também participando do sorteio de hoje, a Claudete Gracioli ligadinha por aqui, valeu gente, grande abraço para todo mundo. 4 minutos faltando para as 16 horas, tem Alexandre Pires com Mato Grosso e Matias.

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0: você, mais um som bacana, mais uma sequência que a gente fecha por aqui e também mais uma hora da nossa programação. Encerramos, né? Aqui na 100.9 nessa tarde de quinta-feira. Rádio da Cidade, Centro-Oeste FM. 16:03. Boa tarde.
1: Em ponto 9 News, a informação da hora. Empresas brasileiras afetadas pelo novo tarifaço dos Estados Unidos terão acesso a 18 bilhões e 500 milhões de reais em linhas de crédito com juros subsidiados. O recurso integra a terceira etapa do Plano Brasil Soberano. Do total disponibilizado, 13 bilhões e 500 milhões de reais virão do Tesouro Nacional e outros 5 bilhões do BNDES. O dinheiro poderá ser usado para capital de giro, compra de máquinas, inovação, adaptação de produtos e abertura de novos mercados. O programa atenderá empresas atingidas pela tarifa adicional de 25% imposta pelos Estados Unidos, além de exportadores prejudicados por conflitos internacionais e setores considerados estratégicos. As taxas de juros devem variar entre 3 e 9,8% ao ano, conforme a finalidade e o porte da empresa. 100.9 News, com a informação da hora, para a rádio da sua cidade, Hernani Edson.

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1: 16 horas e 9 minutos, seguimos. É o Sincroniza no ar.

fazer bastante barulho aí.

0: 16:18. Boa tarde.
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2: Então, 16 horas 21 minutos e meio e a gente vai ficando por aqui com a programação de hoje do nosso Sincroniza, agradecendo sua audiência, paciência e companhia e claro, o pessoal aí que participou da nossa enquete de hoje. Amanhã tem mais, hein? Amanhã a gente continua com a mesma perguntinha de hoje, tá? Então, bora participar e ficar ligado, amanhã tem sorteio da nossa enquete também. Quem vai ganhar aí a ducha óptima da Zagonel? Amanhã a gente descobre. Simbora então, hein? Tá chegando José por aqui, o Som Brasil, às 18h30 tem resenha esportiva. Grande abraço, fica com Deus, até amanhã. Tchau, tchau.

0: Que Deus abençoe esse sucesso maravilhoso.
1: Chama. Ah, moleque, brabo. Olha o trem.
0: Obrigado, que Deus abençoe todos vocês.
1: Faz barulho pro
0: Jiraiu
1: aí, toda a sua equipe maravilhosa. Isso é maravilhoso.
0: Que Deus abençoe. Você é louco, lindo, maravilhoso. Tamo junto, viu? Seus caras de tabaco amassado.
1: Cara de caralho, do caralho.
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100.9 News e a informação da Central de Jornalismo. O Departamento Nacional de Infraestrutura de Transportes, o DENIT, informou que o tráfego na BR-282 sofrerá alterações no trecho entre os quilômetros 604 e 607, no município de Maravilha. A mudança é necessária para dar continuidade às obras de implementação das vias marginais da rodovia. Para a execução dos trabalhos, serão implantados desvios provisórios no local. A previsão é que a alteração no trânsito permaneça até o final de setembro, período em que os motoristas deverão redobrar atenção ao passar pelo trecho. Durante a realização das obras, a velocidade máxima permitida será de 40 km por hora. Da Central de Jornalismo, repórter Gilmar Bortese.

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2: Som Brasil no seu rádio, alô você, muito boa tarde. Quinta-feira, 23 de julho de 2026. 20 graus a temperatura está marcando no centro aqui de Pinhalzinho. Tempo bom na capital da amizade e toda a região aí. Está começando mais uma edição do nosso Som Brasil. Hoje, quinta-feira, dia de TBT, pra gente matar a saudade aqui na tarde também, até às 6h30 eu te faço companhia. Olha aqui o José na comunicação, hein? 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E a primeira sequência musical tá chegando na sua tarde. Vamos lá, de Daniel e Henrique Juliano.

16:36. Daniel, Henrique e Henrique Juliano, hein? É a programação que dá 100.9 pra você, o sertanejo bom demais no seu rádio. Até às 18:30 eu te faço companhia. Vamos lá, novo sucesso da banda Modelo agora. A participação do Rogério Magrão, essa aqui, ó. Hey!

Banda Modelo com Rogério Magrão, Daniel também passou por aqui, Daniel com Zé, Henrique e Juliano. Aí você pode pedir a sua música preferida também, tá certo? 33666200, está liberado o telefone para você interagir com a gente. Tá valendo Vale Combustível hoje. Já tem um alô do ouvinte aqui na tarde também. Tem muita gente mandando mensagem para nós aqui na tarde dessa quinta-feira, 23 de julho de 2026. A rádio das maiores e melhores promoções. Agora sim tem Zé Henrique e Gabriel, hein?

0: Na Rádio Direção Cidade, 14, faltando para 5. Boa tarde.
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4: Som Brasil pra você. Alô para Márcia, lá de saudades, tá participando por aqui, vale combustível, boa sorte. Jean e Giovanni, Bruno e Marrone.

16:59. Gaúcho da Fronteira. Também Edson Hudson e Jean Giovanni. É a programação do nosso Som Brasil pra você. Excelente tarde pra você. 20 graus a temperatura. Vamos lá de Chiquito e Bordoneio, da Estância pra Venda.

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1: News, a informação da hora. O período da Copa do Mundo fez crescer o número de catarinenses em situação de superendividamento. Segundo o PROCON de Santa Catarina, o número de apoio ao superendividado recebeu 80 novos processos durante os jogos, elevando o total de dívidas em negociação de 7 milhões para 19 milhões de reais. De acordo com o órgão, as bets estão entre os principais fatores que contribuíram para o aumento dos casos, ao lado de dívidas com cartão de crédito, cheque especial e empréstimos. O superendividamento vai além da questão financeira e costuma estar ligado a problemas como perda de emprego, doenças da família, crédito fácil e ainda reflexos da pandemia. 100.9 News. Com a informação da hora, para a rádio da sua cidade, Hernani Edson.

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6: Som Brasil no seu rádio, ó, 5:07, 5:07. Tem ouvinte mandando recado pra nós aqui, está na companhia aqui da 100.9. Alô, para você que tá no seu trabalho também, tá trabalhando aí no escritório, tá na empresa, tá na indústria, tá usando uma carona também no seu possante, receba o nosso abraço, nosso carinho de toda a nossa equipe. Bom trabalho para você. Para você que tá no comércio pianense também da região aí, também boas vendas, tá certo? Te mando um abraço para a Claudete Gracioli, aqui de Pinhalzinho, tá ligado com a gente. Alô, Claudete. Forte abraço, boa semana. Ângelo lá de Saudades, alô, Ângelo Lindemann, de Saudades no Vale da Hospitalidade. Mais uma participação chegando aqui na tarde também, Vale Combustível. Vale Combustível hoje, meu amigo Arnaldo também, da Capital da Amizade, forte abraço. O Clairton. Alô, Clairton, aqui de Pinhalzinho também. A Lucida Cruz está na companhia. Márcia, lá de Saudades, também segue ligado com a gente. Hoje está valendo Vale Combustível R$100 em Vale Combustível, então, no posto Esplanada aqui de Pinhalzinho. Participe, boa sorte. 5:08. Tem mais uma hora aqui abrindo para você com chave de ouro. Novo sucesso da banda Brilha Som, lá de Feliz, no Rio Grande. E a participação do Negão, essa, hein? Tá rodando em todo o Brasil, roda aqui também.

0: 17 horas e 18 minutos. Pra você, Leonardo. Também, Tia Chaleira, ainda Banda Brilhação. É, Banda Brilhação também passou por aqui. A programação aqui da Rádio Centro-Oeste FM. Tá chegando intervalo comercial pra você, então. Alô para a Jussara, também tá ligado com a gente. Manda um abraço para a família Gubiani. Alô, Diva Gubiani. Obrigado pela companhia. Boa sorte, Gabriele Quevedo também. A rádio da sua cidade, ano 48 de comunicação. FM. Confirmando no sinal, 5:18, boa tarde.
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0: Som Brasil no seu rádio, 5:21. Alô para você que está no trabalho também, tá? Na companhia aqui da RCO. Quero mandar um alô, fazer um adendo especial para você que se liga com a gente online e também tá acessando o nosso site, o nosso portal rco.com.br. Você pode baixar o aplicativo e também ouvir 24 horas no ar, Rádio Centro-Oeste aqui de Pinhalzinho. Novelli Bondaio também no 100.9. Alô, você de Pinhalzinho da região também. É, sempre com você aqui, a rádio das maiores e melhores promoções. Deixa eu mandar um alô aqui para a Veronice Quevedo também. A Rosi tá ligada com a gente. Alô, Gabriele. Boa sorte a vocês aí, meninas. Alô, Bruna também, de saudades, Vale da Hospitalidade. E a Celina aqui de Pinhalzinho também está participando. Vale Combustível, 5:22, Os Monarcas.

Som Brasil pra você que está ligadinho com a gente. 17h31, quinta-feira, 23 de julho de 2026. Aí, gente, aí você ouviu o Joca Martins com Mano Lima. Ainda também Amado Batista com Jorge do Jorge Matheus. E os Monarcas, passou.

100.9 News e a informação da Central de Jornalismo. Pela segunda vez nesta quarta-feira, um deslizamento de terra foi registrado na BR-282, nas proximidades da ponte sobre o rio Chapecó, entre os municípios de Nova Erechim e Nova Itaberaba. Pedras e barro caíram sobre a pista durante a madrugada, e em consequência das fortes chuvas que vem atingindo a região. Apesar do susto, a rodovia permanece totalmente liberada para o trânsito. Porém, a Defesa Civil orienta que motoristas redobrem a atenção ao trafegar por esse trecho, já que o solo permanece encharcado e há risco de novos deslizamentos. A recomendação é reduzir a velocidade, manter distância segura dos demais veículos e ficar atento a qualquer movimentação de terra ou queda de pedras às margens da rodovia. Da Central de Jornalismo, Felipe Eduardo.

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2: Som Brasil no seu rádio. Rapidão nosso intervalo comercial por aqui, hein? 24 faltando para as 18 horas. Boa tarde para o seu Nelson, lá de Saudades, no Vale da Hospitalidade. A Malu Trigueza, aqui de Pinhalzinho, também está participando. Vale combustível. Cenzão, hein? R$100 em gasolina no posto.

0: 19, voltando para as 18 horas. Quinta-feira, os Serranos de Porto Alegre, no Rio Grande Amado. É o trabalho dos Serranos aí, hein? Ainda Rogério Magrão e banda. Tocar e cantar aqui, ó. O coração pirou um novo sucesso deles, então. Rogério Magrão e banda. O ouvinte segue ligando conosco aqui na programação na tarde também. Alô, seu Nelson, valeu. A Maria Louco também. Alô, Maria, como é que está a senhora? Tudo bem, tudo certo por aí? Clarice, lá de Sul Brasil. Alô, seu Elemar, dona Clarice, lá de Sul Brasil. Os amigos lá de Sul Brasil também sempre estão ligadinhos conosco na programação por aqui também, tá certo? Valeu, obrigado pela audiência de vocês. Alô, Lourdes, de Pinhalzinho, boa sorte. A Marli também garantiu a participação aqui, ó.
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0: Dá muito tempo para você mandar a sua mensagem para nós. 3366-6200. 17 faltando para seis. Faltando para seis, hein?
2: Bom dia, eu...
0: João Luiz Correia.
2: Um passeio.
0: Homem feio e sem coragem não possui mulher bonita.
2: Aizá.

0: 5h46.
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0: Legal demais, né? Seguimos mateando por aqui ainda em tempo. 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
0: Brasil para você, 9 faltando para as 18 horas. Avolou você que está em casa, fazendo aquele lanche. É. Tá tomando aquele mate também bem cevado. Tá se mateando por aí. Tá na companhia aqui da 100.9. Eu também estou mateando por aqui no estúdio. 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Sempre verdinha. É, rapaz. 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Erva mate materva, nos acompanhando por aqui, ó, no chimarrão, hein? Deixa eu mandar um abraço para a Lúcia Marshall, alô, dona Lúcia. Obrigado pela companhia também. Meu amigo Adilson Santana aqui de Pinhalzinho, alô, Adilson, boa tarde para você, rapaz. A Jussara lá de Bom Jesus também tá ligado com a gente. Tá todo mundo concorrendo por aqui, hoje tá valendo um vale compras no valor de R$100. Lá no Poço Esplanada, bem no centro aqui, ó, qualidade Petrobras. De combustíveis, também tem aquela conveniência especial para você tomar aquela geladinha no ponto, tá certo? Ah, mais uma participação por aqui, ó, Luiva de Pinhalzinho, alô Loreni também, boa sorte a vocês aí, meninas. Tem mais uma super sequência de música chegando, já já vai rolar o sorteio. Daqui a pouco também tem a oração da Ave Maria com o Padre Wilson. Banda Passarela de Erechim no Rio Grande.
3: Vem cá, meu amigo.
0: Novo sucesso deles. Novo trabalho deles.
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1: Irmãos, irmãs, amigos e amigas, sejam bem-vindos a este momento de oração. Vamos começar em nome do Pai, do Filho e do Espírito Santo. Amém. Vamos rezar junto, Santo Ângelo. O anjo do Senhor anunciou a Maria e ela concebeu do Espírito Santo. Eis aqui a serva do Senhor, faça-se em mim segundo a vossa palavra. E o Verbo de Deus se fez carne e habitou entre nós. Ave Maria, Mãe do Amor, o Senhor é convosco. Bendita sois vós entre as mulheres e bendito é o fruto do vosso ventre, Jesus. Santa Maria, Mãe de Deus, rogai por nós, os pecadores, agora e na hora de nossa morte. Amém. Rogai por nós, Santa Mãe de Deus, para que sejamos dignos das promessas de Cristo. Amém. Aclamação ao Evangelho. Graças te dou, ó Pai, Senhor do céu e da terra, pois revelaste os mistérios do teu reino aos pequeninos, escondendo-os aos doutores. Aleluia, aleluia, aleluia. Vamos agora escutar com carinho o Evangelho. O Senhor esteja convosco. Ele está no meio de nós. Proclamação do Evangelho de Jesus Cristo segundo Mateus. Glória a vós, Senhor. Naquele tempo, os discípulos aproximaram-se e disseram a Jesus: por que tu falas ao povo em parábolas? Jesus respondeu: porque a vós foi dado o conhecimento dos mistérios do reino dos céus, mas a eles não é dado. Pois a pessoa que tem será dado ainda mais, e terá em abundância, mas a pessoa que não tem será tirado até o pouco que tem. É por isso que eu lhe falo em parábolas, porque olhando eles não veem, e ouvindo eles não escutam, nem compreendem. Desse modo se cumpre neles a profecia de Isaías: havereis de ouvir sem nada entender, havereis de olhar sem nada ver. Porque o coração deste povo se tornou insensível. Eles ouviram com má vontade e fecharam seus olhos, para não ver com os olhos, nem ouvir com os ouvidos, nem compreender com o coração, de modo que se convertam e eu os cure. Felizes sois vós, porque vossos olhos veem e vossos ouvidos ouvem. Em verdade vos digo, muitos profetas e justos desejaram ver o que vedes e não viram. Desejaram ouvir o que ouvis e não ouviram. Palavra da salvação. Glória a vós, Senhor. Que as palavras do Santo Evangelho perdoem os nossos pecados. Amém. Tudo bem, queridos irmãos e irmãs, que bom escutar a palavra de Deus, alimentar nossa vida com a palavra de Deus. Hoje a palavra de Deus está falando que essa semente da palavra de Deus é semeada na vida de cada um de nós, no coração de cada um de nós. Mas para entender essa palavra, compreender a palavra, conhecer a palavra, sentir a palavra de Deus, nós temos que ter um coração aberto, disponível, e não fazer somente a nossa vontade. Nós temos que fazer a vontade de Deus, cumprir os mandamentos de Deus, ouvir a igreja de Deus. Deus deixou a sua igreja para ser a porta-voz do reino de Deus, a porta-voz da palavra de Deus. Não há palavra de Deus em outro lugar que não seja pela igreja. E a igreja é a autoridade de Deus em nossa vida. Mas muitas vezes nós criamos resistências diante da igreja, diante da palavra de Deus. A gente não se deixa mais tocar pela palavra de Deus. Queremos viver a nossa fé como queremos, e não como deve ser feita ou deve ser vivida. Uma coisa é eu querer viver uma coisa, outra coisa é eu viver o que deve ser vivido. Muitas vezes nós buscamos somente as metades das coisas, não queremos cumprir com responsabilidade e compromisso as coisas. Por isso que muitas vezes ouvimos tantas pregações, ouvimos tantas orações, mas a palavra de Deus não consegue tocar na nossa vida, porque é a nossa vontade que nós fazemos primeiro, ou queremos que faça a nossa vontade, nos impede de que a vontade de Deus entre dentro de nós. Então muitas vezes nós temos que ser mais disponível, mais humilde, para que a palavra de Deus toque em nós. A gente possa escutar a palavra de Deus, entender a palavra de Deus, se alegrar com a palavra de Deus e viver a palavra de Deus. Não estamos aqui para fazer as nossas vontades. Estamos aqui para amar a Deus, para servir a Deus. E um dia estaremos todos diante desse Deus que amamos e cremos ainda nesta vida. Irmãos e irmãs, vamos pedir a Deus que nos dê a bênção de sempre viver a palavra de Deus e amar a palavra de Deus. Não como queremos, mas como ela é e como Deus colocou em nossa vida. Vamos receber a bênção de Deus. O Senhor esteja convosco. Ele está no meio de nós. Abençoe-vos, Deus Todo-Poderoso, a sua vida, sua casa e sua família. Em nome do Pai e do Filho e do Espírito Santo. Amém. Tenham todos uma boa noite, fiquem com Deus e fiquem em paz. Amém.
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2: Som Brasil no seu rádio 18 e 14. Excelente noite pra você. Deixa eu mandar um alô aqui, registrar a participação do Marlon aqui de Pinhalzinho. Lourdes, tá bem? Forte abraço. Rosélia Clauc, da Capital da Amizade, Nadir Escarati, linha Tiradentes. Valeu, boa sorte. A dona Lucy também tá ligada com a gente. Tudo de bom, Edmir Ternos também. Valeu. Boa sorte a vocês aí. Vamos lá, gente. Momento muito esperado. Você que ligou, participou, então tá valendo aqui. Vale combustível. Vale combustível. Alô, Veronice Quevedo também. Boa sorte aí, tá certo? Vale combustível. Sorteio automático pra você, então. Cruzando os dedinhos. Cruzando os dedinhos por aqui, então. A rádio das maiores e melhores promoções. Já temos uma participação por aqui, ó. É uma ganhadora. É uma ganhadora, hein? É aqui de Pinhalzinho. Alô, você do final do telefone 0817. Alô, você do final do telefone 0817. É aqui de Pinhalzinho. Quem ganhou hoje na promoção do Vale Combustível foi... Parabéns, Vanete Niederli Roen. Vanete Niederli Roen aqui de Pinhalzinho, é isso? Vanete Niederli. Parabéns, então. Ganhadora de hoje, 0817, Vanete Niederli Roen aqui de Pinhalzinho, hein? A Vanete precisa passar aqui na rádio e retirar o seu vale. Ganhou então um vale combustível no valor de R$100 no posto Esplanada aqui de Pinhalzinho. Parabéns a Vanete. Amanhã tem mais, hein, gente? Amanhã tem mais. Amanhã a gente vai ter por aqui uma cesta de produtos de embutidos Lamp. E também amanhã haverá sorteio de chopp Beersdorf. Toda sexta-feira tem sorteio de chopp. E aquele chopp de fundamento, chopp de qualidade, chopp Beersdorf. Já tem um resenha, hein? 18 e 16. Vamos lá, canta aí, Mirosmar. Canta, Mirosmar. Aqui

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0: 18h24, encerrando com chave de ouro mais uma edição do nosso Som Brasil, quinta-feira, 23 de julho de 2026. Gente, tudo de bom para você, obrigado pela sua companhia, pela sua audiência, pela sua participação aqui no horário também. Fica ligado, tá? Não desliga o seu rádio, tá chegando resenha esportiva para você. Até amanhã, valeu, até amanhã, sexta-feira, 4h30. Até mais, tchau.

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1: 18:28.
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5: Muito bem, estamos chegando, tá no ar Resenha Esportiva para você, sejam todos bem-vindos, obrigado pela sua companhia, sua audiência, você que tá ligado, sintonizado com a gente. Quinta-feira, 23 de julho de 2026, 18 horas e 32 minutos. Nosso muito obrigado pela sua companhia, pela sua audiência. Eu sou Felipe Eduardo e a partir de agora estarei com você, com o Branco e por aqui o Roberto Lorenzão também. Pra gente falar de campeonato brasileiro, Palmeiras mais líder do que nunca, Flamengo não fez força nenhuma pra ganhar da Chape, o Internacional deu uma chegada no Cruzeiro, mas deu uma chegada no tornozelo do jogador do Cruzeiro e perdeu o jogo ainda, né? Hoje tem Grêmio daqui a pouquinho, pra tristeza de todos os gremistas. 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O Kleder, rapaz, está abrindo o restaurante quase dentro da casa dele já também, né? Tudo bem? Boa noite.
6: Boa noite para você, boa noite, Branco. Aliás, ele já está daqui a pouco se ramificando e vai ser uma das maiores redes de restaurantes do país.
5: Mas é certo.
6: Né? Então ele começa...
5: Vai levar o alemão para sacar em todos os lugares ainda.
6: Sério?
5: Sério. Ah. O alemão, o tamanho da mão do alemão ali, se tu for ver, rapaz. É.
6: Aqui ele pega o boi inteiro e põe lá na churrasqueira. Ai, ai, ai. Mas olha, você começou falando e dando as manchetes. Eu não sei o que, que é pior, viu? Torcer, acompanhar a Chapecoense... Quem torce pro Grêmio, quem torce pro Internacional, do jeito que anda o barco aqui, se der a continuar assim a caminhada dos três, vão daqui a pouco abraçados numa Série B.
5: Então vamos pedir pro cara que é isento, né? O cara que é palmeirense, Branco, boa noite, tem chance de...
6: Aliás, já estão falando do antes do Branco falar, já tem gente dizendo que o Palmeiras é a nova Argentina do Brasil aí. Boa noite, Branco.
7: Boa noite, Roberto, Felipe, tudo bem? Então, a parte boa é que a gente fala um pouco da liderança do campeonato aqui também, né?
6: Agora, segue, né? O líder.
7: Agora segue o líder, né?
6: E meteu três lá no Curitiba.
7: É um jogo difícil, eu assisti o jogo, né? Um jogo difícil, o Palmeiras jogou fácil ontem contra um Curitiba pressionado, né? Muito pressionado. Mas ontem o Palmeiras... Geralmente depois das paradas o Palmeiras volta mal, sempre. E ontem deu gosto de ver, jogou diferente. O Abel suspenso para variar, né? E estreamos ontem o zagueiro Barbosa, que veio do Botafogo. E o Maurício, nosso paraguaio, fez 2 gols e selou a vitória. Então foi um baita jogo do Palmeiras, né? Continua líder mais que nunca. E eu acho que essa briga é uma maratona entre Palmeiras e Flamengo e vamos ver no fim o que vai dar, né?
6: Aliás, os times que jogaram em casa foram ótimos anfitriões ontem.
5: É, olha, fizeram a serventia da casa, né?
6: Fizeram a gentileza da casa. Palmeiras foi lá, ganhou do Curitiba fora.
7: São Paulo perdeu.
6: São Paulo perdeu para o Atlético do Paraná de virada. A Chape tomou mais um laçaço, né? Enfim. Aliás, você falou que o Flamengo não fez força? É que jogadores da Chapecoense fizeram força para fazer mais uma vez fiasco. Teve jogador que... Olha, se o Flamengo não precisou fazer força... Tem jogador chapecoense que não precisa fazer força para fazer o que fez.
5: Mas deixa eu pedir pro Branco. Tu acha que pode ir Branco? Ir Chape, Grêmio e Inter para B ou não vai todo mundo? Mas porque o Grêmio e o Inter estão fazendo força, os dois, para ver quem que vai ir primeiro.
7: Não, todos não vai, né? Todos não vai. Eu acho que o Grêmio e o Inter não vai.
6: Não cai?
7: Não cai. A Chape vai cumprir tabela agora e se organizar para a Série B. Mas tem time pior, né? Porque o que que acontece? Agora em diante vai ter... Aqueles times que não pagam o salário em dia, né? Vai ter jogador saindo, agora vai ter suspensão e você não vai ter o banco para repor os jogadores. Começa os cartão amarelo, nego, ser suspenso, entendeu? Então eu acredito assim que agora começa a funilar e quem tem elenco continua, mesmo que seja um elenco limitado. Mas tem time piores, eu acho, que pra cair, viu?
6: Quem seriam os candidatos? Chapecoense já tá, então tem três vagas aí pra disputar.
7: Eu acredito que o Mirassol.
6: Remo, Mirassol.
7: O Remo.
6: Tá na briga?
7: Com certeza, né?
6: Vasco.
7: O Vasco tá...
6: Um da dupla Grenal ou os dois da dupla Grenal ou não ainda?
7: Não, acho que nenhum deles.
6: Você já falou que não.
7: Então... Não, mas o Vasco ele tá...
6: Santos.
7: O Vasco e Santos é uma boa briga, né?
6: É, hoje vai depender do jogo do Corinthians e Remo, né? Como é que vai ser o comportamento do Corinthians também na partida. Não sei se o Corinthians vai priorizar a Copa do Brasil de novo, esquecer o Campeonato Brasileiro, que é uma tese apenas cumprir para não fugir aí, não cair no rebaixamento só. Eu acho que mais ou menos essa vai ser a lógica do Corinthians e tentar beliscar de novo a Copa do Brasil. Talvez essa vai ser a lógica. Já o Grêmio e Inter também vão tentar buscar algo mais, pelo menos alguma coisa na Copa do Brasil. Mas eu vejo que dos 16, os 8 que vão ficar, um deles já tem vaga, que é o Palmeiras, e pegou no sorteio, talvez o time mais frágil agora entre os 16. Por mais que a Chape está numa naba, mas ainda o adversário que a equipe do Palmeiras pegou, talvez é muito menos qualificado que a Chapecoense.
7: E é domingo o jogo, né?
6: É, no dia primeiro, não, no dia 2, aliás,
7: dia 2,
6: que é domingo, não neste, no
5: vai
6: outro
5: ser
6: domingo.
5: Domingo e quarta, né? Domingo isso e quarta. É. Mas jogos de ontem, chegou a assistir, o Branco, a Chapecoense?
7: Não, eu tava assistindo o Palmeiras, né?
5: Mas então, tu não perdeu nada, fica tranquilo, porque o Roberto nós mais conversava na transmissão do que narrava o jogo, né? Pelo amor de Deus.
6: A gente tinha já uma noção de que o jogo era difícil pra Chapecoense, nós tínhamos assim, claro que você por dentro, você sabe que tem no íntimo já uma realidade, por mais que você tenta criar uma expectativa, criar uma motivação, mas o que que eu tenho falado já na transmissão? Vamos curtir a Série A. E se nós não tivéssemos na Série A, Flamengo, Grêmio, Inter estariam aqui, Palmeiras...
5: Não, mas curtir é uma coisa, passar fiasco é outra, porque hoje foi fiasco.
6: Esse que é o detalhe, né? Mas o Dube perguntou durante a transmissão se a Chapecoense vai fazer quantos pontos. Eu acho que vai fazer de 20 a 25. Vai fechar nada nessa
5: vai
6: cota
5: fazer
6: aí.
5: Muito.
6: Ela vai ganhando 3 partidas, ela já vai para 18.
5: Mas tem que ganhou uma até agora?
6: É, mas vai ganhar agora, vai ganhar. É possível que não ganhe 3 partidas.
5: Só que assim, ó, Roberto, eu falava, muda esquema tático, vai para um 4-4-2. Dá uma ajeitada de um lado, mas aí falhas individuais custaram o jogo. O primeiro gol é o Pedro driblando no meio da zaga da Chape.
6: Driblou 4.
5: O segundo gol é 2 zagueiros pulando junto, sem jogador do Flamengo ao redor para fazer um gol contra, é um golaço contra ainda.
6: Thierry contra, né?
5: O terceiro é uma dividida boba dentro da área, que a bola sobe pro jogador do Flamengo. E o quarto, o Bruno Pacheco dormindo, dando posição legal pro Pedro desviar a bola.
6: É, não sei se foi o Bruno Pacheco ou se foi o...
5: Era o Pacheco, cara, aqui pra esquerda.
6: Tinha um outro jogador do Chapecoense que também tava dando condições, que entrou lá no segundo tempo. Mas o Bruno Pacheco estava muito ali na condição que dava a permissão para que o atacante, o Pedro, fizesse o gol.
5: E aí vamos para os bastidores. Alex Passos, dizem as más línguas, parece que agrediu um torcedor. Torcedor foi na Rádio Condá, estava fazendo a transmissão lá, fez a denúncia. Sobrou pro narrador Ivan Carlos, histórico Ivan Carlos da Rádio Condá, demitido hoje. Ganhou as contas lá da Rádio Condá. Após o jogo, o presidente da Chapecoense disse que pelo que o cara falou para ele, foi pouco o que ele fez. Mas aí não vou, a gente não tava lá para ver o que era a prova. Hoje já tem uma petição rodando, um baixo assinado, pedindo a saída de Alex Passos do comando da Chapecoense. Vamos por partes. Torcedor tem que reclamar? Tem que reclamar. Tem que ter um limite? Não pode ir para uma questão acima? Tem que ter. Mas o presidente também não pode se exaltar de ir para um contato físico com o torcedor. Afasta o torcedor. Já não está fácil dentro de campo. O presidente fazer isso acaba com o time, né, Branco?
7: A gente sabe como que funciona. Por exemplo, a comissão técnica, a parte diretoria, você escuta o mundo e a abobrinha e você tem que ser sangue frio e saber separar as coisas, né? Você tem que ignorar. O jogador mesmo escuta muita coisa durante o jogo. Vai ficar revidando torcida? Tem que entrar no ouvido e sair pelo outro, né? Eu acredito que é por aí, né? Agora, se agrediu, tá totalmente errado, né? Parece que agrediu também o cara errado, né?
5: Parece que o cara é importante, né?
7: Então, às vezes tem isso, né? E sobre o futebol da Chape, eu falo assim, ó, o jogo da Chape não era ontem, né?
5: Não,
7: ontem não era o jogo da Chape, não é contra o Flamengo que a Chape vai crescer. Sábado que vem pega o Santos na Vila Belmiro. Esse é o jogo, se a Chape quer pontuar, para fazer alguma coisa no campeonato.
6: Vamos falar dos episódios. Quando eu saí do estádio, terminamos a nossa narração, aí eu saí já fui pro carro e retornando. Porém, só ouvi posteriormente de colegas também, a gente entrou em contato, conversando. Há boatos de várias maneiras. Segundo de que o cidadão, o idoso lá de 66 anos, ele foi reclamar e proferiu palavras, inclusive...
5: Que também está errado.
6: Também, porque você pode reclamar de um time, pode reclamar da atitude de uma pessoa... Mas você tem que ter o respeito quanto à questão você não ofender moralmente a pessoa. Então, existem versões que ele teria ofendido o presidente, que o presidente também naquele momento se exaltou, retrucou nas afirmações da vítima de que ele foi atingido com um soco na barriga, ali no abdômen. Porém, há quem diga de que foi apenas um empurrão, que o presidente levou a mão, e não com a mão fechada, ele punho fechado, e sim que ele, ao empurrar o idoso, que depois o idoso foi lá fazer o boletim de ocorrência, se sentindo naquela condição da indignação, segundo a vítima, utilizou do meio de comunicação, dos nossos colegas lá da imprensa, da Condá, e ao colocar o torcedor ao vivo, e que fazer a colocação, o colega lá talvez teve ali depois, segundo a própria colocação dele em rede social, de que ele foi demitido. Porém, aí é uma questão interna, é uma questão que a gente não sabe como que é a relação profissional e de trabalho de cada um, temos que respeitar, e a gente não pode entrar nesse mérito. Porém, a questão é o seguinte: você, Branco, falou uma coisa muito interessante. Quando você está numa liderança, seja ela aonde que você vai liderar, seja na vida empresarial, na vida social, se você é líder de um grupo, de uma entidade, de uma associação, líder de uma empresa, seja como presidente, diretor, como gerente, como coordenador de setor, responsável pelo setor, lá na própria atividade, quando você é líder em família, tu tem que ter o equilíbrio. Aí que você tem que ter o equilíbrio. Eu aprendi com meu pai quando eu perdi meu pai, tinha 8 anos. E ele falou uma frase muito interessante que, na sua imensa sabedoria da época lá, ele colocou para nós: ó, gente, equilíbrio. Ele mostrou uma balança, viu, contando essa história para nós, que era pequenininha. Aquelas balanças que colocavam o peso e faziam ali, né? Colocou um saco de feijão, um saquinho de feijão e colocou os pesos. Para que é isso? Aí todo equilíbrio. Mundo falou, para pesar, né? Ele falou: não. Todo mundo sabe que a balança é feita para provocar uma justiça maior, para quem vende o feijão receber o preço mais justo, para quem vai comprar que pague o preço mais justo. É assim que funciona a balança. Mas na nossa vida, a balança serve para quê? Para nós ter o equilíbrio. Nos, bom, juntar as coisas boas, as coisas ruins e ter o equilíbrio para não perder o equilíbrio. E eu levo isso na minha vida. Então, nós temos que ter equilíbrio. Aí que vai. Sabemos que é naquele momento cabeça, é que a adrenalina vai lá em cima, os neurônios aí, às vezes, também no raciocínio, a pessoa já não consegue ter a questão emocional, vai lá em cima, sobe, né, vem sui nervi, como dizem os italianos, né? É. Mas aí que vem a liderança. Não estou aqui criticando o Alex. Apenas eu acho que ele poderia ter, como líder, ter o equilíbrio. Ó, tudo bem, tá? Não era o momento para discutir com o torcedor, não é o momento. Ali naquele momento, pega, passa aqui, vai lá embora, pronto, no outro dia é outro dia. Talvez no outro dia o próprio torcedor ia pensar, porque quantas vezes que ele aplaudiu a Chapecoense? Quantas vezes talvez ele tenha aplaudido o próprio Alex? Então nós vamos ter que ter, tanto de um como do outro, equilíbrio.
5: E eu tô falando com o Kleber aqui, pessoal do Degustar. O Kleber foi lá no estádio ontem e uma coisa que o Kleber fala é que o torcedor tá indo mesmo assim, mesmo a Chape passando vergonha, o time não reagindo, o torcedor vai, tá sendo talvez o equilíbrio da Chapecoense, o torcedor se mantendo. Só que não pode ter ações como essa, o time não pode ter erros como ontem, individuais, porque vai afastar o torcedor. Não adianta vir Grêmio, Inter, o torcedor não vai mais ir, porque vai vir contra Grêmio, contra Inter, contra Corinthians, Flamengo, mas vai vir um Vitória, vai dar 2 mil pessoas, vai vir um time menor, não vai dar gente no estádio, e aí não vai pagar nem a conta do jogo.
6: Olha, quando eu saí do estádio, perguntei, lá tinha uns torcedores do Flamengo, perguntei, são da onde? Sou de Itajaí. Você é da onde? Eu sou de Itaiópolis. Vai vendo que vieram. Perguntei lá para o outro, você é da onde? Eu sou lá de Pouso Redondo. E foi, depois perguntei para o outro, você é da onde? Eu sou de Pérola do Oeste, Paraná. No retornar para Pinhalzinho, olha, era uma fila de carros. Era uma fila de carros. Toda a torcida do Flamengo estava na área reservada. E a torcida do Flamengo foi passiva, não foi aquela torcida eufórica que ficou festejando, comemorou os lances dos gols e tal, mas não ficou o tempo todo gritando. Mas é assim, futebol tem isso, né?
5: Branco, mudando de saco para mala, ontem o Internacional perde em casa pro Cruzeiro, né? E aí vem uma
6: Qual é a diferença do saco e da mala?
5: Não, aí não vamos entrar nesse assunto. O Internacional volta mal, o zagueiro do Inter dá uma entrada no cara do Cruzeiro lá que foi feio de ver, sangrou a perna.
7: Quebrou.
5: Mas a pergunta é, esse Cruzeiro não vai assustar? Não de ser, chegar num Palmeiras, num Flamengo, mas às vezes numa Copa do Brasil, porque o Cruzeiro também está se fortalecendo, tem o Caio Jorge, tem o Matheus Pereira, tem um time que não é bobo, né? Não vamos tirar o mérito da ruindade do Inter. Diz que o Inter perdeu muito gol, mas o Cruzeiro não é bobo também.
7: Tem o Gerson, né, que veio da Rússia, tem um ótimo treinador. O Cruzeiro com certeza está entre os quatro do Campeonato Brasileiro, mas sem sombra de dúvidas. Esse menino que...
6: É um dos favoritos da Copa também, da Copa do Brasil?
7: Eu acho que sim.
5: E a Chape pega quem daí agora?
6: Cruzeiro dia 2 e depois dia 5 lá em Belo Horizonte.
7: Pois é. E esse menino que quebrou a perna, no lance ele quebrou a perna, hoje foi constatado,
5: quebrou,
7: né?
5: Quebrou. Ele estava estreando Gabriel oficialmente.
7: Eu ia falar, ele foi contratado da MLS, né? Ele veio dos Estados Unidos.
5: Era que ele é do Vasco.
7: Estreou ontem. Né? Estreou ontem.
5: Tinha jogado contra o Grêmio amistoso, mas era amistoso, né?
7: O carrinho que o cara deu no PEC ontem, nem na VARs eu vi até hoje. É uma coisa ridícula. O cara tem que sair
5: de lá no campo de defesa.
6: Do classifica como lance maldoso?
7: Com certeza.
6: Intencional?
7: Com certeza. Ele deu pra pegar o cara.
5: E o juiz ainda deu a vantagem, porque o Cruzeiro foi com a bola, né? Mas depois ele vem e dá o vermelho direto. Quando ele vê a gravidade do lance, ele dá o vermelho.
7: E você viu o lugar que ele deu o carrinho? Sim. Praticamente no meio do campo, cara.
5: No campo de defesa do Cruzeiro.
7: Então, assim, o cara... Às vezes acontece, Roberto, alguma coisa durante o jogo a gente não sabe. E o cara vem pra pegar. Mas é profissional, o equilíbrio...
5: Não, mas dá uma pegadinha, dá aquele tostãozinho, claro, que o pessoal fala, dá um beliscão.
7: Ali, se você pegar o lance, você vai ver. Não, cara, ele tava longe da bola. Não foi aquele negócio assim, ele chegou atrasado na bola. Ele
6: e pode, eventualmente, pegar. Você num lance, claro, assim, chegou atrasado, ou numa dividida, ou realmente é um perigo de gol, o cara vai lá para tentar evitar, ou de repente o campo encharcado, molhado, escorrega e acaba se desequilibrando, atinge, né?
5: E pegou ontem, acima do tornozelo.
7: Ontem,
5: né?
7: Mesmo no jogo do Palmeiras, o Maurício fez uma falta no cara do Curitiba, ele acertou o cotovelo na boca do cara do Curitiba. O cara teve que sair, fazer aquele atendimento que troca a substituição e te dá mais uma...
6: Isso, mais uma possibilidade de troca, né?
7: Mas foi totalmente assim, o zagueiro do Curitiba empurrou o Maurício e ele... Então, acidental, diferente. Acidental. Mas ali foi, pra mim, foi criminoso a entrada, né?
5: É, e aí prejudicou quem? O Internacional, que tava perdendo de 1-0 até o momento. Aí dá a expulsão, o Inter logo leva o gol, o segundo. Aí depois busca. Hoje eu pedi pro Gilmar, a gente tava assistindo a Chape. Diz que o Inter perdeu muito gol. O Alejandro perdeu um gol, disse que inacreditável. Eu não acabei não assistindo o jogo. Mas é nesses detalhes que tu começa a lutar contra o rebaixamento. Naquele jogo em casa que tu começa a perder muita chance. É que um zagueiro é expulso numa bobeira. É fazer a cartilha do rebaixamento. Tô dizendo que o Inter vai cair? Não tô dizendo isso.
6: E a sequência agora do Inter?
5: É Atlético Paranaense.
6: Fora.
5: Flamengo.
6: Que vem mordido, né?
5: Dois jogos contra o Corinthians.
6: O Internacional, mas o Atlético do Paraná
5: é quarto
6: conseguiu
5: colocado.
6: Uma boa vitória fora de casa.
5: É quarto colocado brasileiro.
6: É.
5: E depois eu sei que tem Palmeiras e Flamengo ali, só não lembro qual que é primeiro dos dois. E tem os dois jogos contra o Corinthians na Copa do Brasil. E aí que eu venho dizendo. E se perder todos esses jogos? Eu não acho que a culpa seja... do Pezzolano. E aí a pergunta é, vai mandar o Pezzolano embora, vai trazer quem? Então o processo...
7: É o Celso Roth? O Inter tem, eu tava vendo aqui atualizado, tem 21 pontos.
6: Aliás, só para viu, Branco, para você comentar, o próprio Felipe, o ano do rebaixamento do Internacional foi 2016, né?
5: 16.
6: Naquele ano, no primeiro turno, no turno do campeonato, o Internacional fez 22 pontos.
5: Mas vai a sequência lá.
6: Pronto, só então, pra agora analise
7: não,
6: ali.
7: Não para assustar muito, então, mas o Inter, Santos e Grêmio hoje tem 21 pontos.
5: E a diferença é só no saldo ali, né?
7: E o Vasco, que é o primeiro dentro, 20.
5: Tem um jogo a menos, acho.
7: Tem um jogo a menos. Então,
6: quer dizer que se o Vasco ganhar, empurra
5: o Grêmio.
7: E Mirassol tem 19.
5: Com um jogo a menos também.
7: Também.
5: Pode entrar Santos e...
6: Tá, mas se o Mirassol ganhar, vai pra 21. Mas eu achei o confronto, né? É Santos e Vasco. Deve ser esse o jogo atrasado.
7: É verdade. É o confronto.
6: É o confronto. Então, quer dizer que...
7: Um sai e o outro fica.
6: É.
7: Teoricamente. Então, assim, é difícil pro Inter. E por isso que eu falo. O jogo da Chape, eu não estava falando, não é contra o Flamengo. É contra esses caras aqui.
5: É contra a Inter, contra a Grêmio,
7: é
5: Santos.
7: É isso aí. E sábado, lá na Vila Belmiro, Neymar não vai jogar de novo, o Santos está desfalcado, é a chance da Chape.
5: Mas é a minha pergunta que eu me fiz hoje, participando com o pessoal lá em Floripa. O Santos vem como? Porque o Santos goleia na Sul-Americana e joga meio de semana de novo. O Santos coloca as forças agora no Brasileirão, final de semana, e coloca as reservas na Sul-Americana, ou dá uma segurada no Brasileirão, ou vai com força total em tudo?
6: Eu acho que tem que ir com tudo, né? Porque a situação, tá, tô olhando assim, ó. Na Sul-Americana ainda ele tem uma respirada pelo saldo de gols. Ele fez um
5: 4-1.
6: Né? Então ele tem ali uma gordurinha. Mas só que ele, no Campeonato Brasileiro, ele tá assim, ele não pode levar muito. Se ele esqueceu que tá, não pode. Então,
5: se
6: eu acho
5: ele parar
6: para
5: olhar para trás...
6: Daqui a pouco ele perde o tranco de ir para frente.
7: E entrou na zona do rebaixamento, não sai mais o Santos.
6: Aí vai ser difícil, né?
7: Porque, vamos falar a verdade, o time...

0: três volantes, Léo Pérez, inclusive, sendo titular, que muita gente não
1: Bright
0: gosta.
1: Bright White.
0: Aqui, ó, Bright White titular. Vamos lá, o Everton, Pavon, Luiz Eduardo e Wagner Leonardo, Pedro Gabriel, Dodi, Léo Pérez e Vila Sante, TT, Enamorado e Bright White. Então começa o Zortea no banco, inclusive, o William no banco, Monsalve no banco e o Mac também começa no banco. O Grêmio vai ser um meio armador para esse jogo.
1: Falando em Zortea, você viu o vídeo que saiu dele e do Felipão? Que legal, né, cara? Eu fico tão feliz por esse menino aí, cara.
0: Cara, esse merece.
1: Cara de ouro, hein, cara?
0: E aí que vem a questão. Ele tá aparecendo bastante nos vídeos do Grêmio. Eu acho que ele tem uma moral interna. Eu acho que estão segurando ele para não queimar nesse momento ruim do Grêmio, cara. E vamos ver se agora, nesse segundo semestre agora... Não dá pra ver Léo Pérez, não dá pra ver aquele outro em Ampa lá, agora esqueci, não tá no banco de reserva hoje. Ah, não, tá aqui, ó, o Nardone, quem tá fora é Noriega, não foi nem relacionado. Balbuena, nem relacionado. O zagueiro de Copa, não foi nem tá sendo relacionado pro jogo do Grêmio. O que tá acontecendo? Matheus Nascimento hoje é banco do Grêmio, né, o cara que chegou agora, ex-Botafogo. Tem o Zortea no banco também. O Gustavo Martins e Kahneman no banco hoje. Caio Paulista perde a vaga na esquerda entre o jovem Pedro Gabriel e o jovem Luiz Eduardo pega a vaga na zaga. Um bom resultado é um empate lá, ou vocês acham que dá para ganhar na altitude do jeito que o Grêmio tá jogando? Porque até a gente fazia um comentário, o Grêmio joga contra o Cruzeiro um amistoso, fazendo jogada ensaiada, tocando a bola, saindo jogando, e vai jogar contra o Mirassol, parecia que nunca tinha jogado junto.
2: É... aquela coisa, né? Ensaiar no treino e esquecer de colocar em prática. O empate hoje é bom pro Grêmio. Pela circunstância de jogar lá na altitude, o empate hoje pro Grêmio é vitória.
1: Eu também acho. Acho que é lá na altitude, todos os times que vão lá se complicam, né? E na fase que o Grêmio tá, por mais que é um Bolívar, né? Mas eu acho que vindo lá com empate é excelente.
0: E o Grêmio... Eu acho que se o Grêmio ganha... Eu acho que dá pra ter uma tranquilidade na semana que vem em casa, né? E focar aí no final de semana no Campeonato Brasileiro, porque o Grêmio tá esguelado.
2: Vai pegar o Fluminense.
0: É o Fluminense em casa. E aí perde no...
1: Fluminense com o Hulk, né?
2: É, agora tem um reforço aí, né? De peso, né?
1: Com certeza.
2: É um jogador que, por mais que não tá naquela melhor forma física, mas é um jogador que parou a bola no pé dele, ele sabe o que fazer.
0: Mas aí vem a pergunta, Branco. Claro que o Palmeiras é anos que não joga uma Sul-Americana. Mas Grêmio, Santos, o pessoal Vasco que tá no Bragantino, tem que focar numa Sul-Americana para tentar ganhar o título ou é melhor focar numa Copa do Brasil, não evitar um rebaixamento?
1: Tudo depende, né? Tipo assim, eu vejo que, por exemplo, esses times que estão na Berlinda pro rebaixamento, eu acredito que eles têm que focar no Campeonato Brasileiro, ponto. Agora, vamos pegar um Vitória, esses times que estão melhor classificados e se estão dentro da Sul-Americana, eu acho que eles têm que sim jogar...
0: Um exemplo de um Bragantino da vida.
1: Um Bragantino, né? Que tem um time bom, tem uma estrutura boa. Eu acho que ele tem condição de, inclusive, brigar por uma Sul-Americana. É um torneio que rende bem para os clubes, né? Não tão quanto a Copa do Brasil. Copa do Brasil é o que mais paga, né?
0: Só que também é mais difícil que a Sul-Americana.
2: É mais competitivo,
1: né? É mais competitivo. Eu acredito que uma Sul-Americana fica mais parelho os times, né?
0: Mas, Roberto?
2: Eu acho que, assim, o Inter e o Grêmio tem que focar primeiro pela história deles a não ser rebaixados. Pela história, eles vão ter que defender a história, né? Porque mesmo que vão focar, vamos ser campeão da Sul-Americana, vai entrar uma grana, vai ser um título. Ser campeão da Copa do Brasil. Pá, vão encher os cofres lá, beleza, vai equilibrar as finanças da equipe. Mas, como é que fica pro torcedor encarar o rebaixamento? Não é o fim do mundo. Não é o bicho papão tá lá na Série B. Mas, sabe como é que é? Aí durante um ano é corneta em cima de corneta. Então é melhor você não conquistar título, minha opinião, do que ser rebaixado por uma divisão da A para B.
0: Palmeiras foi campeão da Copa do Brasil 2012 e rebaixado no mesmo ano, com Luiz Felipe Scolari, inclusive, passando por lá.
1: E Marcos no gol.
0: Exatamente.
2: Futebol tem disso.
0: Mas aí o Marcos conta, né? Que ele falou pro Palmeiras que parou de jogar em 2000, que iria parar de jogar em 2012, mas ele parou em 2009 ainda pra jogar, né?
2: só deixa eu fazer um adendo aqui.
0: Vai lá depois uma informação.
2: O Pedro, artilheiro do Campeonato Brasileiro, num dos gols, o primeiro gol que ele fez ontem em Chapecó, na Chapecoense, contra a Chapecoense, ele, ao sair para comemorar, ele citou uma frase bíblica. Então, isso aí demonstra, assim, ele focado. E olha, eu diria o seguinte, ele tinha condições de até ir para a Copa do Mundo

0: Se ele não for agora, ele tem idade, quem sabe até para a próxima Copa em 2030, se ele continuar focado, continuar se dedicando. Pedro é aquele cara que é um oportunista, é tipo um Romário, que der chance, ele faz.
1: Então vamos lá, pergunta, depois eu dou a informação. Renato Gaúcho deu entrevista ao Romário, antes da Copa, inclusive, que ele não iria para uma Copa sem Vitor Roque, sem Pedro, ou agora não lembro, ele citou três, não lembro qual que foi o outro. Tu levaria o Pedro, o Vitor Roque, no lugar, por exemplo, de um Igor Thiago da vida?
2: Então, eu prefiro um Caio Jorge.
1: O Caio Jorge que ele citou.
2: O Caio Jorge, isso. Ele falou, né? E o Vitor Roque do que o Pedro, né? Eu acho que o Pedro é um cara que... Se ele tivesse num nível, vamos dizer assim, com a idade que ele tem, ele não é novo que nem o Vitor Roque e o Caio Jorge, né?
1: Exato.
2: Ele sofre muito com lesão, né? Ele é um cara que clinicamente ele joga 2-3 jogos, depois já tá...
1: Ele poderia ser mais.
2: Exatamente. Ele tem 2 cirurgias, 1 em cada joelho, né? De ligamento cruzado e menisco. Então, assim, e você pode ver que ele direto, ele tá no departamento médico com lesão na coxa ou na posterior. Então, eu acredito que ele... E outra, o time tem que ser encaixado para jogar o sistema dele. Ele é um cara grande, é um cara de referência.
1: Que não volta.
2: Diferente de um Caio Jorge, de um Vitor Roque, que o time não precisa ser armado para eles. Eles podem jogar tanto aberto num 4-4-2, quanto como com um cara centralizado, entendeu? Então eu não levaria o Pedro. Eu acho que tem Vitor Roque, Caio Jorge, vai melhor e do que aquele cara lá, o
1: Igor Thiago.
2: Ah.
1: E aí tu tem o Endrick, o Caio Jorge, o Vitor Roque, são 3 perfis parecidos, inclusive, né? E são 3 bons centroavantes. Eu acho que tá faltando 10 pra nós. Pra finalizar, antes dos palpites, entrou um pedido agora para a suspensão do jogador Vitor Gabriel. O pedido é que ele seja suspenso pelo mesmo tempo de recuperação do atacante Gabriel Peck, com prazo máximo de 6 meses. Tá? Entrou o pedido agora, então, desse julgamento.
0: Quem entrou pedindo isso? É lei,
1: talvez? STJD.
0: O STJD. O
1: STJD, que é que entra com... E fraturou a tíbia, se não me engano. Aqui quebrou aqui, que sangramento. Precisou ser carregado, informou que foi detectada fratura na tíbia esquerda e a necessidade de cirurgia. Porém, ainda não foi informado quanto tempo de recuperação, mas pode ter essa punição. Eu acho que os colorados vão ficar até felizes que vão tirar o Vitor Gabriel do time, viu? Porque os colorados não gostam do zagueiro. Mas, enfim, Bolívar e Grêmio, Roberto Lorenzon, teu palpite.
0: 1-0 Grêmio.
1: Branco.
2: 2-0 Bolívar.
1: Corinthians e Remo.
2: Ai, Deus, se Deus quiser, 1-0 Remo.
1: Roberto.
0: Ai, ai, ai.
1: Roberto é santista, ele não fala,
0: mas
1: é santista.
0: Mas eu acho que ainda vai. Eu acho que ainda vai dar Corinthians 2-1.
1: Eu vou torcer pro Corinthians, pro Remo não ganhar e não pode encostar no Grêmio. Botafogo e Vitória. Esse jogo é atrasado da 4ª rodada.
0: Olha, jogo no. Quem é o mandatário é Botafogo, mas acho que vai dar empate.
2: 2-1 Vitória.
1: E aí, eu tô falando mal da CBF e vou falar de novo. Cara, a gente tá começando o segundo turno, tá quase chegando na 4ª rodada, pra agora ter um jogo da 4ª rodada do primeiro turno. E tá quase chegando na 4ª rodada do segundo turno. Não dá pra deixar isso acontecer, cara. Nós temos que organizar melhor o nosso calendário, tá? Não, o que vamos fazer? Não sei.
0: O que você vai esperar da CBF?
1: Mas, primeiro eu diminuiria já o pessoal que vai pra Libertadores e Sul-Americana. Ah, tá indo até o Papa. Tá muito fácil. Tá muito
2: que
1: fácil.
2: Que nem Copa do Mundo.
1: Exato. Tinha que ser que nem antigamente. Vai os 4 primeiro, o 5º vai pra... Isso. E é o campeão da Copa do Brasil. E que dava 6 brasileiros e tava já quase mais que bom.
0: Pronto.
1: Mas a política velha come solta. Valeu, Roberto.
0: Que vale é o problema. O problema da CBF é o Di.
1: O Di, né?
0: É o Di. Conhece, Branco, quem que é o Di?
2: O dinheiro.
0: O dinheiro.
1: E sabe qual que é o problema do Flamengo?
0: É
1: o Palmeiras.
0: Palmeiras.
2: Né? É isso aí.
1: Vai dormir líder no final de semana. Mas 2-3 rodadas, tranquilo, né?
2: Com folga ainda, né?
1: Ixi.
2: Vai dar boa.
1: Vai dar boa. Valeu, Branco.
2: Obrigado. Valeu, um abraço.
1: E o Branco tá convocado pra vir um dia, a gente vai falar. Um dia que vem o Niquete só de competição de passarinho. O Niquete quer saber. Ontem ele tava aqui, puto da cara que ele quer saber. Mas ele vai guardar as perguntas pra um dia que tiver aqui o Branco e ele, que ele vai fazer as perguntas. Combinado?
2: Boa. Fechou.
1: Gente, um forte abraço a todos. Vamos pra cá assistir o Grêmio, passar raiva e muito mais. Um forte abraço a todos. Até a próxima. Tchau, tchau.
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0: Yeah.
1: Felipe Rodrigo, obrigada.
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3: 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Deus abençoe. 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
2: Para todas as mulheres seguras.

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